0: Está no ar a Voz do Brasil. As notícias do governo federal que movimentaram o país no dia de hoje.
1: Olá, boa noite.
2: Boa noite para você que nos acompanha em todo o país.
1: Terça-feira, 14 de julho de 2026.
2: E vamos aos destaques da Voz do Brasil.
1: Meio ambiente e clima. Painel eletrônico monitora efeitos do El Niño no país.
2: Plataforma informa onde haverá excesso de chuvas, estiagem ou ondas de calor.
1: Hoje vamos falar sobre o fenômeno e como poderá afetar o Brasil. Luana Karen.
3: Entre as principais consequências esperadas para o Brasil estão excesso de chuvas na região sul e a estiagem nas regiões norte e nordeste.
2: Energia e combustíveis.
1: Conselho Nacional de Política Energética aprova aumento no percentual de etanol anidro na gasolina para 32%.
2: E aplicativo oferece ao consumidor informações sobre postos de combustíveis e canal para denúncias. Gabriela Noronha.
4: O aplicativo é gratuito e funciona como um mapa interativo no celular.

0: celular, ajudando o consumidor a descobrir quais postos são de confiança e quais devem ser evitados.
1: Proteção das crianças e adolescentes no ambiente digital.
2: Como o ECA Digital avança no combate à violação de direitos é o tema de entrevista com Fábio Meirelles, do Ministério dos Direitos Humanos e Cidadania.
3: Então, o ECA Digital é um grande avanço, traz esse princípio do ECA, né, da proteção integral, da prioridade absoluta para o ambiente digital, e ele hoje já é uma referência no Brasil e no mundo.
1: Hoje, na apresentação da Voz do Brasil, Luciana Vasconcelos e Luciano Seixas.
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1: O percentual de etanol na gasolina será elevado de 30 para 32%.
2: A medida aprovada hoje pelo Conselho Nacional de Política Energética tem previsão para valer a partir de 1º de agosto.
1: E terá vigência de 180 dias, com possibilidade de prorrogação por igual período.
2: O ministro de Minas e Energia, Alexandre Silveira, afirmou que a mudança é segura e que tem respaldo técnico.
4: Nós estamos completamente seguros de avançar até o E32, Instituto Mauá nos deu o laudo de que nós estamos habilitados a fazer o aumento. E a transitoriedade é apenas uma maneira de nos precavermos a poder, dentro de 180 dias, nós vermos o que está acontecendo. A cada oscilação, nós sentamos e protegemos o consumidor e protegemos a economia nacional.
1: Ainda de acordo com o ministro Alexandre Silveira, a medida vai contribuir para a autossuficiência do país em meio ao contexto da guerra no Oriente Médio.
2: Na hora de abastecer o carro, quanto mais informações o consumidor tiver, melhor.
1: Por meio de um aplicativo, o motorista confere se o posto onde ele vai é um estabelecimento confiável.
2: E caso perceba alguma irregularidade, também é possível fazer uma denúncia diretamente à Agência Nacional do Petróleo, Gás Natural e Biocombustíveis.
0: O aplicativo ANP com você postos é gratuito e funciona como um mapa interativo no celular, ajudando o consumidor a descobrir quais postos são de confiança e quais devem ser evitados. O funcionamento é bem prático. Ao abrir o aplicativo, o usuário vê os estabelecimentos da região sinalizados por cores, como em um semáforo. Os postos recebem notas de 0 a 5 com base nas fiscalizações que a Agência Nacional do Petróleo, Gás Natural e Biocombustíveis fez nos últimos 5 anos, sendo que a cor verde sinaliza os mais seguros e quem tem nota máxima. Já os marcados em vermelho acendem o sinal de alerta. Receberam nota zero por causa de irregularidades recentes. Outras informações dos estabelecimentos, como endereço, CNPJ, quantas fiscalizações já receberam, resultado das vistorias e qualidade das amostras analisadas, também podem ser consultadas na ferramenta. É possível ainda fazer denúncias pelo aplicativo, como explica o superintendente de fiscalização do abastecimento da ANP, Júlio Nishida.
5: Cria um importante canal de denúncias do consumidor com a ANP, inclusive aquelas relacionadas a práticas de preços abusivos. De forma bem simples, fácil e intuitiva, o consumidor consegue fazer a sua denúncia no simples clicar de botões.
0: A plataforma pode ser acessada no endereço anpcomvocepostos.anp.gov.br e depois baixada no aparelho de telefone celular. Reportagem Gabriela Noronha.
1: A produção brasileira de grãos no período 2025-2026 está estimada em 360 milhões de toneladas.
2: Segundo o levantamento divulgado hoje pela Conab, a Companhia Nacional de Abastecimento, se confirmado, o volume será 2,2% superior ao registrado na temporada passada.
6: Segundo a Conab, serão 360 milhões e 100 mil toneladas a serem colhidas, o que representa 2,2% a mais do que a safra anterior. O grande destaque deve ser a soja. O gerente de acompanhamento de safras da Conab, Fabiano Vasconcelos, explica o resultado.
7: Então, a estimativa para a safra 2025-26 é de 48,6 milhões de hectares cultivados com soja e uma produção aí chegando a quase 180,6 milhões de toneladas. toneladas.
6: Além da soja, o algodão tem produção prevista em 4 milhões e 60 mil toneladas de pluma, com 8% da área já colhida. Isso resulta em um ganho na produtividade de 2,8% em relação à safra 2024-2025. Já a colheita das três safras do milho no ciclo atual está estimada em mais de 141 milhões e 700 mil toneladas, volume 0,4% superior ao ciclo passado. A estimativa é de crescimento favorecido pelas condições climáticas, como explica Fabiano Vasconcelos, gerente de acompanhamento de safras da Conab.
7: Em relação ao milho, uma estimativa de aumento de 9,8% na área plantada, uma estimativa de produtividades melhores do que na última temporada, favorecidas aí pelo clima, uma produção de 29,6 milhões de toneladas, um aumento aí de 18,7% em relação à última safra.
6: E a Conab também estabeleceu novos preços de referência para os principais produtos agrícolas de verão. Os principais reajustes foram no preço da soja, do arroz em casca, do feijão e do milho. Os preços passam a vigorar nos períodos entre o segundo semestre de 2026 e o primeiro semestre de 2028. Reportagem Edinaldo Júnior.
1: Ainda sobre a produção agrícola, o IBGE estima que a safra brasileira em 2026 pode chegar a 347 milhões e 400 mil toneladas.
2: Isso representa uma projeção de 1 milhão e 300 mil toneladas a mais do que a colheita anterior.
1: O IBGE calcula um ano de produção e a Conab faz estimativa de outubro a setembro.
2: Agricultores podem ter acesso a recursos para o Plano Safra.
1: Os recursos poderão ser acessados entre 16 de julho deste ano e 30 de junho do ano que vem.
2: O BNDES, Banco Nacional de Desenvolvimento Econômico e Social, vai disponibilizar R$72 bilhões.
8: Serão 40 bilhões e 500 milhões de reais disponíveis por meio dos programas agropecuários do governo federal. Desse total, 21 bilhões e meio são para médios e grandes produtores da agricultura empresarial e quase 19 bilhões de reais para pequenos produtores da agricultura familiar. Também vão estar disponíveis 31 bilhões e 500 milhões de reais em recursos próprios do banco por meio da linha BNDES Crédito Rural. O chefe do Departamento de Crédito Digital, Agropecuária e Normas do BNDES, Caio Barbosa, explica que o crédito disponibilizado pelo banco atende necessidades de quem produz no campo.
9: A gente opera basicamente 11 programas, que são programas que atingem todas as necessidades de investimento e de custeio do produtor rural. E todos os tipos de produtores rurais. Tem uma linha para custeio, uma linha para investimento, para aquisição de máquinas.
8: Para saber mais sobre as linhas e programas do BNDES para o agro, acesse bnds.gov.br/agro. Reportagem André de Barros Lima.
1: O fenômeno climático conhecido como El Niño, já confirmado no país, pode trazer diferentes impactos para a população.
2: A previsão é de excesso de chuvas no sul, por um lado, e estiagem no norte e nordeste, por outro.
1: Um monitoramento mensal está sendo feito por diferentes órgãos para trazer agilidade às respostas e ajudar na prevenção de desastres.
2: Nessa reportagem de Luana Karen, trazemos dicas para os produtores rurais e cidadãos em geral sobre como lidar com os impactos desses eventos climáticos.
10: Autoridades responsáveis pelo monitoramento do clima, dos recursos hídricos e dos riscos de desastres naturais começaram a acompanhar a evolução do fenômeno do El Niño este ano no Brasil. Um painel vai ser publicado mensalmente e servirá de referência para que estados, municípios, produtores rurais e defesa civil não sejam pegos de surpresa com excesso de chuvas, estiagem ou ondas de calor. Gilvan Sampaio, pesquisador do Instituto Nacional de Pesquisas Espaciais, INPE, explica que os efeitos devem ser sentidos até meados de 2027.
11: Os principais impactos do El Niño devem ficar concentrados com o aumento do volume de chuvas no sul do Brasil. Além disso, nesse segundo semestre de 2026, o El Niño deve provocar temperaturas acima da média em praticamente todo o Brasil. Portanto, o potencial para a ocorrência de queimadas aumenta Então, secas na Amazônia, secas no Nordeste, isso somente em 2027.
10: O El Niño é caracterizado pelo aumento anormal da temperatura do Oceano Pacífico ao longo da linha do Equador. Para que o fenômeno seja confirmado, esse aumento deve ser observado por 3 meses consecutivos, o que aconteceu entre abril e junho deste ano. Para quem utiliza a terra para produzir, a orientação de Gilberto Cunha, pesquisador da Embrapa Trigo, é conhecer bem a terra onde vive.
12: Adotar boas práticas de manejo, a diversificação das épocas de semeadura, fazer as intervenções de proteção de plantas, colher no momento certo, não procrastinar aí quando as lavouras estão prontas para colher.
10: Ao longo dos próximos meses, eventos associados ao El Niño podem impactar a rotina da população. Nas regiões onde estão previstas chuvas além do normal, os riscos são de alagamentos e deslizamentos de encostas, por exemplo. Já onde pode haver escassez de chuva, há risco de incêndios e problemas no abastecimento de água. Ondas de calor também podem trazer dificuldades para populações vulneráveis. Em todos os casos, o conselho de Tiago Molina, coordenador de monitoramento e alerta da Defesa Civil Nacional, é ficar atento às fontes oficiais de informação.
13: Sempre que tiver uma situação de risco prevista, a Defesa Civil vai se utilizar de todos os mecanismos que existem para fazer com que essa informação chegue às pessoas, né, por meio do Defesa Civil Alerta, por meio das mensagens SMS. Além disso, é muito importante conhecer o local onde você mora, procurar saber quais são os planos de contingência, quais são as rotas de fuga, os locais seguros.
10: O Boletim Painel El Niño, uma iniciativa conjunta de diferentes órgãos do governo federal, é público e está disponível em diversos portais na internet. Por exemplo, no endereço portal.inmet.gov.br. Reportagem Luana Karen.
2: Esta semana, o Estatuto da Criança e do Adolescente completa 36 anos.
1: E a evolução da garantia dos direitos da infância permitiu a aprovação do ECA Digital, que entrou em vigor em março desse ano.
2: Ele prevê que as crianças e adolescentes devem ser protegidos e ter direitos garantidos também no ambiente virtual.
1: Nós seguimos hoje com a segunda parte da nossa entrevista com o diretor de proteção da criança e do adolescente do Ministério dos Direitos Humanos e Cidadania, Fábio Meirelles, sobre as inovações trazidas pelo ECA Digital e a integração com o Estatuto da Criança e do Adolescente de 1990. Acompanhe.
14: Diretor Fábio Meirelles, é um prazer seguir com a nossa conversa aqui sobre Estatuto da Criança e do Adolescente. E aí a gente passa a falar agora sobre o ECA Digital, né? Que é a lei que protege os direitos da infância no ambiente virtual e ganhou esse nome, ECA Digital, como uma referência justamente ao Estatuto da Criança e do Adolescente de 1990. A gente pode dizer que ela incorpora o mesmo espírito, diretor, de que toda a sociedade é responsável pelo cuidado com as crianças, só que agora na internet?
15: Exatamente, e até por isso que a gente manteve o nome ECA, né, e chamou de ECA Digital. A gente percebeu que as crianças e adolescentes brasileiros viviam conectados, estavam em plataformas digitais, em redes sociais desde muito cedo, expostas, né, diariamente à publicidade, conteúdos algorítmicos, inteligência artificial. A gente viu que isso representava um risco muito grande, o ambiente digital para crianças e adolescentes, e a gente batalhou e conquistou o ECA Digital com o governo federal, com o CONANDA, movimentos sociais, organizações da sociedade civil e em diálogo com o Congresso para que essa lei saísse do papel e virasse realidade.
1: E o senhor destacaria como principais ganhos para a proteção das crianças vindos do ECA Digital? Que tipo de ações, que tipo de situações?
15: Veja, o ECA Digital, ele reafirma uma posição inegociável do Brasil. A gente não aceita modelos de negócio construídos sobre a exploração da vulnerabilidade de crianças e adolescentes. Então, vou dar alguns exemplos do que o ECA Digital estabelece, né? Ele estabelece limite para a prática do que a gente chama de design digital ou design manipulativo, que vão induzir crianças e adolescentes ao uso excessivo de telas. Isso é uma das dimensões do ECA Digital. Ele também prevê que os serviços e produtos digitais, eles devem adotar padrões elevados de proteção de dados, privacidade e segurança para crianças e adolescentes. O ECA Digital também prevê sanções para as plataformas que descumprirem essas obrigações. Então, o ECA Digital é um grande avanço, ele traz esse princípio do ECA, né, da proteção integral, da prioridade absoluta para o ambiente digital, e ele hoje já é uma referência no Brasil e no mundo.
14: E assim como aconteceu no Estatuto da Criança e do Adolescente de 1990, o ECA Digital também deve mudar essa forma da sociedade perceber os direitos das crianças na internet? Por exemplo, a parte da responsabilidade de todos os adultos sobre as crianças que estão ali no ambiente virtual?
15: Perfeito. É exatamente esse o princípio. Assim, a gente conseguiu com o ECA Digital traduzir rapidamente uma demanda social, porque não pode ser só uma atribuição das próprias crianças e adolescentes ou dos seus familiares, dos pais, mães e responsáveis, a proteção delas no ambiente digital. Então, se elas estão em situação de vulnerabilidade, é uma responsabilidade coletiva. Então, a gente conseguiu com o ECA Digital trazer essa demanda social, normatizar e juridicamente convergir com a iniciativa privada para um instrumento, que hoje é o ECA Digital, que precisa chegar na ponta. Então, hoje o nosso grande desafio é, para além do ECA Digital, é levar o ECA Digital para a escola, para o Conselho Tutelar, para o CRAS, para o CREAS, para o Ministério Público utilizar o ECA Digital, então cuidar o ECA Digital. Então, cuidar das crianças e adolescentes nunca foi uma tarefa de uma pessoa só, não vai ser agora. Então, o ECA Digital traz esse princípio da responsabilidade coletiva.
1: Quer dizer que o ECA Digital também é importante para os pais e responsáveis que agora deixam de estar sozinhos nessa proteção das crianças e dos adolescentes, né? E passam a ter apoio das plataformas, não é isso?
15: Exatamente. Canais de denúncia, a própria Autoridade Nacional de Proteção Digital e depois com a lei de regulamentação, depois com a política, a gente, após o ECA Digital, a gente também anunciou a Política Nacional de Promoção e Proteção dos Direitos da Criança e do Adolescente no Ambiente Digital, que é uma política estruturada para fortalecer a coordenação entre os diferentes níveis de governo, incentivar a pesquisa, inovação tecnológica, promover desenvolvimento de produtos e serviços digitais mais seguros, ampliar os canais de denúncia, fortalecer a capacitação dos profissionais do sistema de garantia de direitos, apoiar as famílias no exercício da supervisão parental. Então, acho que a gente precisa olhar para o ECA Digital e para a nossa política nacional com essa perspectiva de uma construir objetivos concretos e de dividir a responsabilidade sobre a proteção de crianças e adolescentes no ambiente digital com todos os atores que precisam estar, né, totalmente comprometidos com essa implementação.
14: Agora, onde os adultos podem encontrar, diretor, mais informações sobre o ECA Digital para entenderem melhor essa legislação e também orientações sobre o que deve ser proibido, o que deve ser permitido para as crianças na internet?
15: Claro, olha, hoje nos sites, né, do Ministério dos Direitos Humanos e da Cidadania, da SECOM, do Ministério da Justiça, você encontra o ECA Digital. A gente produziu um material muito interessante, recente, que é um guia no formato de perguntas e respostas para conselheiros tutelares sobre o ECA Digital, que é um material educativo e prático que está no site do Ministério dos Direitos Humanos e da Cidadania. A gente produziu uma caixa de ferramentas chamada Faça Bonito na Rede, que é um material, um conjunto de instrumentos práticos também, que tem guia de recomendações técnicas, coletânea de normas jurídicas, tem proposta de fluxo, tem material didático sobre o que fazer, tem cartilha, tem até jogo de tabuleiro, conexão segura. Então, a gente tem curso, a gente tem um curso Proteção de Crianças e Adolescentes no Ambiente Digital, um curso online na Escola Nacional dos Direitos da Criança e do Adolescente. Então, hoje a gente tem guias, cartilhas, a gente tem cursos, a gente tem jogo de tabuleiro, a gente tem fluxo. Então, a gente tem glossário, a gente tem bastante material disponível, perguntas e respostas, para que as pessoas conheçam o ECA Digital e conheçam as ferramentas de proteção de crianças e adolescentes no ambiente digital no site do Ministério dos Direitos Humanos, novamente, no site do Ministério da Justiça e Segurança Pública, no site da Secretaria de Comunicação Social, enfim, institutos, fundações, organizações da sociedade civil. Muita gente tem produzido material sobre essa responsabilidade compartilhada e a promoção do bem-estar de crianças e adolescentes no ambiente digital.
1: Muito bem, nós conversamos com Fábio Meirelles, diretor de proteção da criança e do adolescente do Ministério dos Direitos Humanos e da Cidadania. Muito obrigado por sua entrevista aqui à Voz do Brasil.
15: Obrigado a vocês, sempre à disposição.
2: E estão abertas até amanhã, dia 15 de julho, as inscrições de bolsas para médicos especialistas.
1: São 1.136 vagas distribuídas em 26 cursos de aprimoramento em 309 municípios do país.
2: Quase metade das vagas são voltadas para o interior. Entre as especialidades previstas estão anestesiologista, oncologia, cardiologia e cirurgia minimamente invasiva.
1: Felipe Proenço, secretário de Gestão do Trabalho e da Educação do Ministério da Saúde, detalha o edital.
16: Possibilidade para quem já é especialista com registro de qualificação, participa do programa desenvolvendo suas atividades práticas em um serviço do Sistema Único de Saúde, de referência no interior, um ambulatório especializado, um hospital, e ao mesmo tempo tem suporte aonde um especialista com ainda mais experiência vai poder apoiar o desenvolvimento das atividades numa carga horária de 20 horas semanais, recebendo uma bolsa que vai depender da localização, se é uma região mais vulnerável, podendo chegar até R$20.000.
2: O edital está disponível em gov.br/saúde.
1: Atenção, estudantes de graduação de instituições privadas.
2: Começaram hoje as inscrições para o processo seletivo do Fundo de Financiamento Estudantil, o FIES.
1: Serão mais de 75 mil vagas destinadas no segundo semestre.
17: Ao todo, serão oferecidas 75.500 vagas para o segundo semestre. No ano, serão 112 mil no total. O FIES concede financiamento a estudantes matriculados em cursos superiores de instituições privadas. Para participar do FIES, o candidato precisa ter feito o Exame Nacional do Ensino Médio a partir de 2010. Precisa ter alcançado média igual ou superior a 450 pontos nas 5 provas e não ter zerado a redação. Precisa ter, em 2026, renda bruta familiar mensal de até 3 salários mínimos, o equivalente a R$ 4.863. O processo seletivo do FIES reserva 50% das vagas para estudantes com renda familiar por pessoa de até 0,5 salário mínimo inscritos de forma ativa no Cadastro Único. Os pré-selecionados nessa modalidade vão poder solicitar financiamento integral, cobrindo todos os encargos educacionais, e ficam dispensados de comprovar a renda diretamente na instituição de ensino. O FIES tem chamada única e lista de espera. O resultado da pré-seleção na chamada única será divulgado no dia 30 de julho. As inscrições vão até sexta-feira, 17 de julho, pelo Portal Único de Acesso ao Ensino Superior. O candidato precisa ter conta gov.br e preencher os requisitos para participar do programa. O resultado sai no dia 30 de julho. Mais informações em acessounico.bec.gov.br/FIES ou ligue para 0800-61-6161. Thaisa Vitória para a Voz do Brasil.
2: O Ministério da Educação disponibilizou uma série de vídeos com orientações sobre o uso do Cadastro da Educação de Jovens e Adultos, uma plataforma oficial de cadastro.
1: O material ensina passo a passo como realizar a inscrição e é destinado tanto aos estudantes quanto aos profissionais que atuam no sistema.
2: As inscrições no cadastro permanecem abertas durante todo o ano.
1: No entanto, os prazos para ingresso no segundo semestre deste ano variam de acordo com o calendário de cada estado e município.
2: Os conteúdos estão disponíveis no portal do MEC e no canal da pasta do Ministério da Educação no YouTube.
1: E essas foram as notícias do governo federal.
2: Uma realização da Secretaria de Comunicação Social da Presidência da República.
1: Com produção da empresa Brasil de Comunicação.
2: Fique agora com as notícias do Poder Judiciário e do Congresso Nacional. Uma boa noite.
1: Boa noite para você e até amanhã.
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19: Você vai ouvir agora notícias do Poder Judiciário. Presidente do STF e do CNJ lança rede nacional de magistrados para combater o avanço do crime organizado no país.
20: Instituições podem enviar propostas sobre modernização do sistema de justiça até 15 de agosto.
19: STJ mantém prisão preventiva de homem acusado de atuar como falso médico.
20: Boa noite, eu sou Marcela Luiz.
19: E eu sou Walter Lima.
20: O presidente do Supremo Tribunal Federal e do Conselho Nacional de Justiça, ministro Edson Fachin, lançou nesta terça-feira a Rede Nacional de Magistrados para combater o avanço do crime organizado no país.
19: Segundo Fachin, a resposta estatal à criminalidade em rede exige, necessariamente, uma justiça também articulada em rede. Marcelo Della Libera.
21: O ministro Edson Fachin observou que o mercado de apostas eletrônicas clandestinas vem sendo utilizado como instrumento de organizações criminosas.
22: Essas plataformas podem servir à lavagem de dinheiro, à formação de estruturas empresariais aparentemente ilícitas, à integração com outras atividades ilícitas, como tráfico, contrabando e corrupção, além de apresentarem forte dimensão transnacional.
21: Criada por portaria do CNJ, a rede nacional prevê o compartilhamento de informações para enfrentar organizações criminosas cada vez mais sofisticadas.
20: Supremo está com o edital aberto para receber propostas sobre a modernização do sistema de justiça.
19: Podem participar instituições públicas, privadas e da sociedade civil até 15 de agosto. Pablo Lemos.
23: As propostas vão ser analisadas pelo Grupo de Estudos para a Modernização do Sistema de Justiça, instituído pelo presidente do STF, ministro Edson Fachin. O diretor do Centro de Estudos Constitucionais do Supremo, Fernando Facuri Scaff, que preside o grupo, explica que modernizar significa atualizar o sistema de justiça.
24: É fazer ajustes dentro de um sistema que funciona, que está rodando bem, para falar uma linguagem mais clara, e que você tem, dentro disto, a expectativa de uma sociedade brasileira como um todo por mais justiça e por mais segurança jurídica.
23: Para o relator do grupo Neide Barros Belo Filho, modernizar é uma exigência do tempo.
25: É necessário modificar, porque é necessário acompanhar o tempo, acompanhar as mudanças da sociedade.
23: Serão aceitas apenas manifestações institucionais sobre a modernização do sistema de justiça sem caráter pessoal, que deverão ser apresentadas por meio de formulário eletrônico.
20: Mantida a prisão preventiva de empresário acusado de atuar como falso médico em unidade básica de saúde de Cananéia, São Paulo.
19: A decisão é do vice-presidente do STJ, ministro Luiz Felipe Salomão, no exercício da presidência. Fátima Uchoa.
26: O empresário está preso desde janeiro. Segundo o Ministério Público, ele realizava exames de ultrassom, emitia laudos e atendia pacientes usando o registro profissional de médico de um sócio falecido. A fraude foi descoberta após ele afirmar durante exame que tinha identificado a vesícula de uma paciente que já havia retirado o órgão. Depois de o Tribunal de Justiça de São Paulo negar o primeiro habeas corpus, a defesa fez novo pedido de relaxamento da prisão ao STJ, mas o ministro Salomão não verificou ilegalidade manifesta nem urgência que justificassem a concessão da liminar. O ministro ainda apontou que o pedido de liberdade deverá ser examinado com mais profundidade no julgamento definitivo do habeas corpus, a cargo da sexta turma do STJ.
20: TST promove congresso para debater o uso de pesquisas no aprimoramento da Justiça do Trabalho.
19: O evento vai ser realizado na sede do Tribunal, em Brasília. Marla Lacerda.
27: O 4º Congresso Nacional de Pesquisa Judiciária, Estatística e Ciência de Dados da Justiça do Trabalho vai ser realizado entre os dias 25 e 27 de agosto. Com o tema Trabalho, Transformações Econômicas e Justiça, o evento é para incentivar a produção de conhecimento e a integração da rede de pesquisas judiciárias da Justiça do Trabalho. Magistrados, servidores, estudantes e profissionais que atuam na área e querem participar, fiquem atentos. As inscrições já podem ser feitas no portal do TST, que é o tst.jus.br.
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20: Uma boa noite.
0: E até amanhã.
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5: Eu sou Paula Groba.
6: E eu sou Humberto Pinheiro.
5: E estes são os destaques de hoje do Jornal do Senado, que começa agora.
6: Aprovada a aposentadoria especial para agentes de saúde e de combate às endemias.
5: MP do frete, Senado retira valor fixo, mas mantém piso mínimo do frete para caminhoneiros.
6: Pacientes em internação domiciliar podem ter desconto na conta de luz.
5: Boa noite.
6: Boa noite.
5: Em acordo com o governo, o Senado aprovou a medida provisória que atualiza as regras do piso mínimo do frete rodoviário. A MP, que perderia a validade nesta semana, mantém a obrigatoriedade de um valor mínimo para o frete, como já prevê a legislação, mas retira do texto a definição de um piso nacional para a remuneração dos caminhoneiros.
6: Durante a análise na comissão mista e na Câmara dos Deputados, havia sido incluído um piso de R$5.000 mensais para os motoristas de longas distâncias. A medida provisória também endurece as punições para empresas que descumprirem o piso do frete, calculado pela Agência Nacional de Transportes Terrestres. Repórter Pedro Pincer.
7: O Senado aprovou o projeto de lei de conversão da medida provisória que torna obrigatório o cadastramento das operações de transporte rodoviário de cargas e reforça os mecanismos de fiscalização do piso mínimo do frete. Entre os tópicos está a determinação de um piso para o frete, mas sem definição do valor. A principal questão se dava em torno do perdão às multas aplicadas aos caminhoneiros que estiveram presentes nas manifestações de dezembro de 2022. Para o relator revisor, senador Stevenson Valentim, do Podemos do Rio Grande do Norte, a medida faz justiça e traz tranquilidade para a categoria.
8: Entendo que esse viés da multa já atingiu a sua pedagogia e permanecer com essa injustiça é passar uma ideia de vingança e que não contribui nada para a sociedade.
7: A líder do governo, senadora Tereza Leitão, do PT de Pernambuco, celebrou o acordo alcançado diante da relevância do assunto.
9: Se ela não fosse importante, ela ia caducar. Nós não permitimos a caducidade justamente pela importância que ela tem para a economia, para relações trabalhistas, para a autonomia de autônomos.
7: As novas regras terão um período de transição. Empresas e transportadores terão prazo mínimo de 60 dias para a adaptação às novas obrigações. O texto segue agora para a sanção presidencial.
5: E o roubo de combustíveis deixou de ser apenas um crime patrimonial e passou a ser uma importante fonte de renda para facções criminosas.
6: Para combater esse mercado ilegal, a Comissão de Segurança Pública aprovou um projeto que endurece as penas e cria crimes específicos para o furto e o roubo de petróleo, combustíveis e derivados. Repórter Bruno Lourenço.
28: O projeto de lei fixa a pena nesses casos de reclusão de 4 a 10 anos, mais multa, e aumenta a punição em um terço se o crime for cometido com destruição de barreiras, atuação conjunta de duas ou mais pessoas, abuso de confiança de funcionário público ou ex-colaboradores das empresas. O relator designado, senador Sérgio Moro, do PL do Paraná, defendeu a punição mais rigorosa.
29: Para proteger não só o mercado de combustíveis, mas especialmente o consumidor desses combustíveis, dessas quadrilhas, dessas gangues que se locupletam, não só furtando combustíveis e seus equipamentos, mas colocando em risco os indivíduos para os quais depois esse combustível fraudulento, muitas vezes, é revendido.
28: O projeto também altera a legislação de crimes contra a ordem econômica para punir quem armazena, transporta ou comercializa o combustível sabendo que é produto de crime. O texto estabelece ainda que as penas sobem em 2/3 se a ação resultar em desabastecimento, interrupção das atividades industriais, incêndio, dano ambiental, ferimento grave ou morte. A proposta seguiu para a Comissão de Constituição e Justiça.
5: O sedentarismo ou a inatividade física gera um custo anual estimado em cerca de 300 milhões de reais ao Sistema Único de Saúde. Esse valor equivale a aproximadamente 17,4% de todos os gastos do sistema com hospitalizações por essas condições.
6: No Senado, a importância da medicina esportiva na saúde dos brasileiros foi tema de audiência pública na Comissão de Esporte. Os detalhes com Patrícia Oliveira.
1: A medicina esportiva especializada no acompanhamento dos exercícios físicos, na prevenção de lesões, reabilitação e melhoria do desempenho dos atletas, também contribui para a saúde pública. Como destacou a senadora Leila Barros, do PDT do Distrito Federal, em audiência pública na Comissão de Esporte.
2: Ela beneficia milhões de brasileiros que encontram no esporte um instrumento de prevenção de doenças, de qualidade de vida e do envelhecimento saudável.
1: José Cavazoi, da Federação Internacional de Medicina Esportiva, apontou a importância do exercício físico na redução mundial de casos de morte.
10: Que além de fazer as pessoas se sentirem bem, ele é capaz de reduzir infarto, reduzir AVC, reduzir morte. 5,3 milhões de mortes todos os anos que são atribuíveis ao sedentarismo.
1: O médico Fernando Torres destacou o papel social do exercício físico também no combate aos custos com sedentarismo no Brasil. De cerca de 300 milhões de reais por ano no SUS, em internações e tratamentos de doenças crônicas.
11: Exercício é remédio, porque ele realmente previne e trata doenças. Está altamente ligado à redução de gastos públicos e privados.
1: Os debatedores defenderam a criação de políticas públicas para ampliar a prática de atividades físicas no Brasil.
5: E famílias com pacientes em internação domiciliar que dependem de aparelhos elétricos poderão ter mais acesso ao desconto na conta de luz. A Comissão de Infraestrutura aprovou um projeto que amplia de 3 para 4 salários mínimos o limite de renda para a concessão da tarifa social de energia elétrica nesses casos.
6: O benefício atende pacientes que utilizam equipamentos como ventiladores pulmonares, bombas de infusão e aspiradores de secreção. A proposta, que busca reduzir os custos do tratamento feito em casa, segue agora para análise na Comissão de Assuntos Sociais.
5: E seguiu para a votação no plenário em regime de urgência o projeto que cria o Estatuto da Vítima. A proposta reúne em uma única lei os direitos e garantias de vítimas de crimes, contravenções, calamidades públicas, desastres e epidemias. Hoje, essas proteções estão espalhadas por diferentes normas.
6: O texto foi aprovado pela Comissão de Segurança Pública com parecer favorável do senador Wilder Moraes, do PL de Goiás. Segundo o relator, o sistema de justiça brasileiro historicamente concentrou a atenção na relação entre o Estado e o autor do crime, deixando a vítima em segundo plano. Para ele, o Estatuto corrige essa distorção ao fortalecer a proteção e o acolhimento das vítimas, o que também pode contribuir para o enfrentamento da criminalidade.
12: Contribui para estabelecer a confiança da população nas instituições de repercussão. Estimulam as notícias dos crimes e favorece a cooperação da vítima ao longo da apuração.
5: Profissionais que atuam na prevenção de doenças e no atendimento direto às famílias poderão passar a contar com uma aposentadoria diferenciada. O Senado aprovou em 2 turnos a proposta que garante esse direito aos agentes comunitários de saúde e aos agentes de combate às endemias, além de regulamentar o vínculo funcional da categoria.
6: A proposta aprovada prevê regras de transição e estende ainda a medida aos agentes indígenas de saneamento e de saúde. O texto segue para promulgação. Repórter Douglas Castilho.
13: A proposta aprovada estabelece como idade mínima de aposentadoria 57 anos para mulheres e 60 anos para os homens, condicionada à comprovação de 25 anos de tempo de contribuição e de efetivo exercício profissional, com regras de transição que terminam no ano de 2041 para os que já ingressaram na atividade. O texto também assegura a estabilidade a esses trabalhadores, vedando sua contratação temporária ou terceirizada, salvo na hipótese crise de emergências em saúde pública. O relator da proposta, senador Irajá, do PSD do Tocantins, destacou a atuação dos agentes na prática da saúde preventiva das famílias.
14: Merecem, assim como existe a aposentadoria especial dos nossos valorosos professores, assim como já foi também instituída a aposentadoria especial para os policiais, é merecida também a essa categoria. São soldados dos nossos SUS, do Sistema Único de Saúde Brasileiro. Aliás, se tem o SUS de carne e osso, eles se chamam agentes de saúde e de combate a endemias.
13: Para compensar o aumento das despesas com essas aposentadorias, a União prestará assistência financeira aos estados e municípios.
6: Com edição de Paulo Agrova e trabalhos técnicos de Eliseu Caires, o Jornal do Senado fica por aqui. Acompanhe agora as notícias da Câmara dos Deputados. Boa noite.
5: Boa noite e até amanhã.
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15: Deputados reduzem jornadas de trabalho de pais de pessoas com deficiência.
16: Plenário pode desobrigar férias escolares durante Copa de Futebol Feminino.
15: Câmara exige informação sobre bebê prematuro na certidão de nascimento.
17: Boa noite. O projeto que exige informação sobre bebê prematuro na certidão de nascimento já pode seguir para o Senado. A repórter Maria Neves tem os detalhes sobre a medida.
18: A Comissão de Constituição e Justiça da Câmara dos Deputados aprovou o projeto que obriga os cartórios a incluir na certidão de nascimento que a criança nasceu de forma prematura. De acordo com a autora da proposta, a deputada Silvia Cristina, do PP de Rondônia, são considerados prematuros os bebês que nascem antes de 37 semanas de gestação. Com a aprovação, o texto pode seguir para o Senado. Ainda, segundo Silvia Cristina, o Brasil é o país em que nascem mais bebês prematuros no mundo. Ela afirma que 12% dos partos realizados no país ocorrem antes do tempo mínimo necessário. A relatora do texto, deputada Maria Raiz, do PSB de Pernambuco, defende que incluir a informação sobre prematuridade do bebê na certidão de nascimento, além de garantir o atendimento médico adequado à criança, também trará economia para os cofres públicos.
21: A partir do momento que a gente sabe que uma criança nasce de forma prematura, a gente garante que o atendimento seja dado de forma mais precisa. Então, além, obviamente, de garantir um atendimento melhor para as mulheres, a gente garante que uma economia para o Estado.
18: Ao apresentar o projeto em 2024, Silvia Cristina afirmou que, de acordo com informações da Organização das Nações Unidas, a prematuridade é a principal causa de morte infantil no mundo. A página do Hospital Albert Einstein explica que bebês nascidos antes do tempo têm maior probabilidade de apresentar problemas como pulmões imaturos que exigem ventilação mecânica. Além disso, os intestinos ainda não se encontram

0: e a Política Nacional de Proteção da Inocência Infantil. De acordo com o deputado, a medida protege crianças e adolescentes da exposição a conteúdos inadequados ao desenvolvimento psicológico, moral e emocional.
1: Maurício do Vôlei acrescenta que o projeto amplia o acesso dos pais a informações sobre materiais pedagógicos e atividades escolares que tratem de temas sensíveis. Na visão dele, o texto é uma forma de garantir maior transparência na formação de crianças e adolescentes.
2: Saúde.
0: Comissão de Saúde aprova projetos sobre idosos e prevenção do câncer. A repórter Sofia Peçanha ouviu a relatora.
3: A Comissão de Saúde aprovou o projeto que prevê a suplementação nutricional como parte do tratamento de idosos diagnosticados com desnutrição ou risco de desnutrição durante internações hospitalares. A proposta, apresentada pelo deputado Pedro Ayara, de Minas Gerais, determina que hospitais públicos e privados conveniados ao Sistema Único de Saúde ofereçam suplementos nutricionais aos pacientes idosos sempre que houver indicação clínica. O projeto tem como objetivo assegurar que a suplementação seja parte integrante do cuidado hospitalar e da reabilitação pós-alta. Dessa forma, além de melhorar a recuperação de pacientes idosos, a medida também reduz complicações durante e após a internação, como afirmou a deputada Silvia Cristina, do PP de Rondônia, relatora na comissão.
4: O PL fortalece a integralidade da atenção e da saúde que contribui para a sustentabilidade do sistema ao reduzir custo de sobrecarga hospitalar.
3: De acordo com o projeto, todos os pacientes idosos internados deverão passar por triagem e avaliação nutricional na admissão hospitalar, com reavaliações durante a internação e na alta. Caso o idoso ainda apresente desnutrição ou risco nutricional no momento da alta, ele poderá receber suplementação gratuita pelo SUS por até 60 dias, com acompanhamento das equipes de saúde. Após passar pela aprovação nas comissões de defesa dos direitos da pessoa idosa e de saúde, a proposta segue para análise na Comissão de Finanças e Tributação. Outro projeto aprovado pela Comissão de Saúde institui o Dia Nacional de Combate ao Câncer, a ser celebrado anualmente em 27 de novembro. A proposta, apresentada pela deputada Flávia Moraes, de Goiás, amplia as ações de prevenção, diagnóstico precoce, tratamento e apoio às pessoas acometidas pela doença. Estão previstas campanhas educativas, incentivo a ações de rastreamento da doença, apoio psicossocial a pacientes e familiares, capacitação de profissionais de saúde e estímulo à pesquisa científica na área oncológica. A relatora na Comissão de Saúde também foi a deputada Silvia Cristina. Ela destacou que o projeto busca maior visibilidade ao tema e fortalecer a mobilização social e institucional em todo o país.
4: Representa passo concreto e necessário para fortalecer a política pública de enfrentamento ao câncer no Brasil, integrando a prevenção e atenção e a reabilitação, o apoio psicossocial no momento em que os números evidenciam urgência.
3: Após a aprovação na Comissão de Saúde, o projeto segue agora para análise da Comissão de Finanças e Tributação. Da Rádio Câmara de Brasília, Sofia Peçanha.
2: Esporte.
1: Josivaldo JP, do União do Maranhão, defende a aprovação de proposta que inclui entidades esportivas sem fins lucrativos entre as instituições com imunidade tributária. Ele afirma que a medida busca reduzir custos de organizações que atuam na formação de atletas e na inclusão social.
0: Josivaldo JP aponta que o texto alcança apenas entidades certificadas dos movimentos olímpico, paralímpico, clubístico ou educacional. Ele argumenta que a regra pode evitar o fechamento de projetos esportivos, principalmente em comunidades que dependem dessas iniciativas para atender crianças e jovens.
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2: Trabalho.
1: A Câmara aprovou redução de jornada de trabalho para pais de pessoas com deficiência. A repórter Paula Bittar tem os detalhes.
2: A Comissão de Constituição e Justiça da Câmara aprovou uma proposta que prevê a redução da jornada de trabalho sem prejuízo salarial para pais de pessoas com deficiência. De acordo com o texto aprovado, a necessidade e o percentual

0: O da redução da jornada serão definidos por avaliação biopsicossocial, realizada pelo menos a cada 2 anos. Conforme o resultado, o benefício poderá ser ampliado, mantido, reduzido ou suspenso. Durante a discussão da proposta, a deputada Soraya Santos, do PL do Rio de Janeiro, defendeu critérios para a concessão do benefício como forma de evitar fraudes.
1: Esse projeto é um projeto importantíssimo para as mães atípicas que precisam ter mais tempo dentro de casa, e é lógico que o meu voto será e do partido na orientação de aprovar, mas me cabe aqui fazer um alerta. Esse tipo de benefício deveria sempre estar vindo com um critério de avaliação.
0: O projeto que prevê a redução da jornada de trabalho sem prejuízo salarial para pais de pessoas com deficiência já pode seguir diretamente para análise do Senado, a menos que haja recurso para votação antes pelo plenário da Câmara. Da Rádio Câmara, de Brasília, Paula Bittar.
2: Eleições. Projeto de Paulinho da Força do Solidariedade de São Paulo permite contabilizar como gastos eleitorais despesas com o cuidado de dependentes de candidatas. A medida beneficiaria mulheres com filhos de até 12 anos ou dependentes com deficiência.
3: A proposta autoriza o custeio de babás, cuidadores, creches e transporte de dependentes durante a campanha. Segundo Paulinho da Força, o objetivo é ampliar a participação feminina na política e reduzir os obstáculos enfrentados pelas candidatas.
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2: Consumidor. Comissão aprova medida que permite maior transparência na conta de luz. A repórter Júlia Lopes nos conta o que foi proposto.
8: A Comissão de Defesa do Consumidor da Câmara dos Deputados aprovou um projeto que obriga as distribuidoras de energia elétrica a incluir, junto com a conta de luz, um registro fotográfico do medidor de consumo da unidade de energia. De acordo com o texto, a medida tem como objetivo fortalecer a proteção dos direitos do consumidor e garantir mais transparência nas informações sobre o consumo de energia. A proposta também busca aumentar a confiança do usuário, já que o registro fotográfico anexado à fatura permite acompanhar mais clareza o processo de medição da cobrança. Para o relator da proposta, deputado Celso Russomano, do Republicanos de São Paulo, a iniciativa protege tanto o consumidor quanto as empresas. Ele ressaltou que a imagem do medidor pode servir como prova em casos de contestação, ajudando a evitar fraudes e possíveis manipulações.
9: O consumidor vai ter o direito de receber a conta com o registro fotográfico, ou seja, na hora que for lida a conta de energia elétrica, vem uma fotografia do medidor, do consumidor junto, né, impressa na própria conta, e aí o consumidor vai poder ver que, de fato, a leitura foi feita da maneira correta e vai poder acompanhar, inclusive, o consumo. Aí, se houver erro, fica mais fácil para ele provar que existe um erro na cobrança da conta de energia elétrica.
8: O projeto, que inclui junto à conta de luz um registro fotográfico do medidor de consumo, segue agora para análise na Comissão de Minas e Energia. Da Rádio Câmara de Brasília, Júlia Lopes.
2: Desenvolvimento Regional.
3: Projeto de Paulo Guedes, do PT de Minas Gerais, concede ao município de Vieiras o título de Capital Nacional dos Peixes Ornamentais. A proposta reconhece a importância da cidade para a piscicultura ornamental e sua contribuição para a economia da Zona da Mata Mineira.
2: Segundo Paulo Guedes, o reconhecimento fortalece a identidade produtiva de Vieiras, amplia a visibilidade do setor e incentiva o desenvolvimento regional. A proposta destaca ainda o potencial da criação de peixes ornamentais para gerar renda e apoiar pequenos produtores.
10: Educação.
3: O plenário da Câmara pode votar a qualquer momento o projeto que retira a obrigação de férias escolares durante a Copa do Mundo de Futebol Feminino no ano que vem. Essa obrigação foi criada por uma lei de 2026. Entenda com o repórter Antônio Vital.
10: Ganhou regime de urgência e pode ser votado a qualquer momento no plenário da Câmara, projeto que desobriga as redes de ensino pública e privada de todo o país a concederem férias escolares para todos os alunos durante a realização da Copa do Mundo Feminina de Futebol no ano que vem. Lei de autoria do governo, aprovada no início do ano pelo Congresso, obriga que as férias dos estudantes coincidam com o período do torneio, entre 24 de junho e 25 de julho de 2027. O projeto apresentado pela deputada Anne Ortiz, do PP do Rio Grande do Sul, permite que os sistemas de ensino dos estados e municípios decidam sobre o período de férias escolares, em vez de obedecer ao calendário oficial da competição. Entidades como a Federação Nacional das Escolas Particulares criticaram a obrigatoriedade prevista em lei e alegaram que a alteração do período de férias no meio do ano coloca em risco o calendário escolar exigido pela Lei de Diretrizes e Bases da Educação, que obriga pelo menos 200 dias letivos no ano. O regime de urgência permite que o projeto seja analisado diretamente no plenário da Câmara, sem passar pelas comissões permanentes da Casa. A urgência foi aprovada de maneira simbólica, sem votos contrários. Para a autora da proposta, Anne Ortiz, a definição do período de férias em função da competição não foi discutida com as instituições de ensino e vai causar prejuízos para as escolas, alunos, pais e professores.
11: Não é possível, num país de 5.570 municípios, onde a Copa do Mundo vai ser sediada em apenas 8 municípios, nós termos uma regra para valer para todos os municípios que obriguem mais de um mês de férias no meio do ano. Isso vai causar um problemão, não só para as famílias, para os pais, para as mães que trabalham, mas também para os trabalhadores da educação no nosso país.
10: Os Jogos da Copa do Mundo de Futebol Feminino serão realizados em 8 cidades: Belo Horizonte, Brasília, Fortaleza, Porto Alegre, Recife, Rio de Janeiro, Salvador e São Paulo. Segundo o governo, a expectativa da FIFA é de que o evento alcance um público de mais de 3 milhões de torcedores, o que movimentará a economia brasileira e projetará o Brasil como potência esportiva. Da Rádio Câmara de Brasília, Antônio Vital.
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2: Justiça. Projeto de Caroline de Tone, do PL de Santa Catarina, concede anistia a pais punidos por adotarem a educação domiciliar, conhecida como homeschooling. Ela reforça que a medida beneficia apenas os casos em que não houve negligência, maus tratos ou violação dos direitos da criança e do adolescente.
3: Segundo Caroline de Tone, a proposta repara penalidades aplicadas a famílias que optaram pela educação domiciliar de boa-fé. Para a deputada, o projeto reforça o papel da família na educação dos filhos e garante mais segurança jurídica aos pais que adotam esse modelo de ensino.
2: Segurança Pública. Projeto aumenta penas para crime de ameaça por arma ou condição da vítima. A repórter Daniela Lessa nos conta quais os agravantes.
13: A Comissão de Constituição e Justiça da Câmara dos Deputados aprovou o projeto que aumenta a pena para o crime de ameaça quando cometido com uso de arma ou contra mulher por razões do sexo feminino, crianças, adolescentes, pessoas idosas ou com deficiência. A proposta é do deputado Mário Eringer, do PDT de Minas Gerais, e altera o Código Penal para aproximar as punições dos crimes de ameaça e de perseguição. Atualmente, a pena para o crime de ameaça é detenção de 1 a 6 meses ou multa. Pelo texto, a pena para ameaça poderá ser aumentada de metade quando o crime for praticado com arma ou contra mulher por razões do sexo feminino, criança, adolescente, pessoa idosa ou pessoa com deficiência. Também haverá aumento de pena se a ameaça ocorrer na presença de criança ou adolescente. presente. Além disso, o projeto permite que o Ministério Público inicie a ação penal nesses casos, mesmo sem a representação da vítima, o que pode facilitar a responsabilização dos agressores. O relator, deputado Pompeu de Matos, do PDT do Rio Grande do Sul, defendeu que a mudança corrige distorções na lei e reforça a proteção das vítimas.
14: A pessoa que se sente ameaçada muda todo o seu comportamento, inclusive corporal, de alimentação, de sono, de perturbação por ser ameaçado. E se for perseguido, é a mesma coisa. Então nós estamos colocando, perseguir ou ameaçar é a mesma situação, tem a mesma pena, tem a mesma responsabilidade, tem a mesma gravidade.
13: Pompeu de Matos defendeu também o aumento de pena para casos em que a ameaça ocorre na presença de crianças ou adolescentes, pela gravidade do trauma provocado ao apenas testemunhar uma situação de violência. O projeto que aumenta penas para o crime de ameaça, especialmente quando envolve mulher por razões do sexo feminino, criança, adolescente, pessoa idosa ou pessoa com deficiência, ou ameaça feita com uso de arma, agora segue para análise do plenário da Câmara. Da Rádio Câmara de Brasília, Daniele Lessa.
15: Direitos Humanos.
3: Rubens Antônio, do PT de Goiás, é um dos autores de projeto que cria uma política nacional de grupos reflexivos sobre masculinidades, prevenção da violência e cultura de paz. O objetivo, segundo ele, é atuar antes que a violência aconteça, com ações educativas voltadas também a adolescentes.
2: Rubens Ottoni afirma que os grupos poderão funcionar em escolas, unidades de saúde, equipamentos da assistência social, órgãos de justiça e espaços comunitários. O congressista ressalta que o texto prevê atividades sobre resolução não violenta de conflitos e prevenção da violência contra mulheres.
3: Termina agora o Jornal Câmara dos Deputados, produzido pela Rádio Câmara, com trabalhos técnicos de Everson Urani e apresentação de José Carlos Andrade e Márcia Quilissardi. Uma boa noite para você.
2: Uma ótima noite para você. A Voz do Brasil volta amanhã.
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2: Pra que fazer isso com a gente, né? Minha preocupação, vou te contar qual que é.

0: 22h43.
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1: 22:54.
2: Ostentação pra mim é isso aqui, ó.

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1: 23 horas e 1 minuto.

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1: 23 horas e 57 minutos.

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1: 0 hora e 17 minutos.

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1: Zero hora e 27 minutos.

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2: 0:39.
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2: 0 hora e 40 minutos.

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2: Uma hora e 51 minutos.

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1: 1 hora e 56 minutos.

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0: papai. Eu estou vindo. Eu estou vindo. Como é bom voltar a ver.
1: Sim, minha filha. Graças a Nossa Senhora, você está vendo novamente. 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
1: 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Não diga isso, minha filha.
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0: Meritíssimo juiz e senhores jurados. Meritíssimo juiz e senhores jurados. Meritíssimo juiz e senhores jurados.
1: Silêncio! O senhor não tem argumentos para a defesa do réu.
0: É neste ponto, senhor juiz, que eu queria ter chegado. O senhor não tolerou três vezes ser pronunciado, chamando a sua atenção e dos senhores jurados. 20 anos esse bobo suportou no povoado, insulta de toda espécie e nunca ficou zangado. Ouça uma voz da consciência. Julguem, senhores jurados.

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1: 4 horas e 5 minutos.

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1: 4 horas e 26 minutos.

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1: 4 horas e 51 minutos.
2: Trevé, você sabe que tem gente que tem o poder de mentir, né? Eu vou te contar uma besteira que a gente tem o poder de cair nelas ainda.

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2: Muito bom dia, meu povo. São 5 horas e 2 minutos, 5 e 2 dessa manhã maravilhosa de quarta-feira, 15 de julho de 2026. Nesse momento aqui em Mineiros, olha, tá marcando assim, olha, a temperatura tá aqui entre 13 e 28 graus, ventos a 4 km por hora, a sensação térmica tá entre 13 e 20, o sol nasce às 7 horas e 1 minuto, vai embora às 18h10, a chuva, não temos programado não, né? E a umidade relativa do ar, 85%, né? E aqui é o Cracktel comunicando com você pela 91,9, a pioneira, né? 91,9 Eldorado, a nossa, a minha, a sua querida pioneira aqui da cidade e de toda a região. 5 horas e 3 minutos. Bom dia pra você que tá em casa. Bom dia, pai. Bom dia, mãe, vô, vó. Bom dia, tio. Bom dia, criança que já levantou há muito tempo. Pra você que fez aquele café, que tá na, que estão aí na chácara, nos sítios, nas fazendas. Muito bom dia, você que tá chegando agora do serviço, que tá indo pro serviço, muito bom dia também, que Deus possa te dar uma quarta-feira, possa nos dar uma quarta-feira abençoadíssima, né? Cheia de coisas boas para todos nós, saúde e paz para você e para mim. 5 horas e 3 minutos, 5 e 3, né? Para você da construção civil, para você que tá aí, ó, sempre com o radinho ligado, muito bom dia. 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Sim, a vida pede isso tudo para todos nós. 5 horas e 4 minutos. Bom dia, meu amigo Fabrício Baianinho. Bom dia, com alegria, que Deus abençoe você e sua família, em nome de Jesus. Amém, meu querido. Muito obrigado, Fabrício. Grande amigo de longas datas, viu? Muito obrigado pra você. É, que você possa ter um dia especial também, viu? 5 horas e 4 minutos. 5 e 4, a gente começa bem o programa de hoje. Hoje a coisa tá fervendo aqui com Vitor e Léo, Deus e Eu no Sertão. 5 horas e 4 minutos. Vamos levantar, na cidade, gente.
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Zico e Zeca, Folha Seca, né? Que música linda, né, rapaz? 5:11, meu compadre. 5:11, né? Você pode estar mandando um zap aqui pelo 36720322, né? Olha essa nota de falecimento aqui, olha. A nota de falecimento. Assim, assistência familiar, funerária Cristo Rei e familiares comunicam com pesar o falecimento de Ocena Anipolitana de Souza. Ocena Anipolitana de Souza. O corpo está sendo velado no complexo funerário Cristo Rei, na rua, na Sala Rubi. O sepultamento será hoje às 8 horas da manhã. A família enlutada agradece as manifestações de apreço e afeto. Com pesar, comunicamos o falecimento de Ocena Anipolitana de Souza. Ocena Anipolitana de Souza, né? E o sepultamento será hoje às 8 horas da manhã, aqui no cemitério, né? Ocena Anipolitana de Souza. São 5:12, 5:12. Você pode mandar um zap pra cá pelo 36720322. Bom dia, meu povo. Que coisa boa estar aqui com você de novo nessa manhã abençoada de quarta-feira. Tá frio, né? 14 graus nesse momento, 13 para 14 graus. Tá frio aqui, gente. 5:13. E aí, no seu bairro tá frio? Na sua cidade tá frio? Manda pra nós aqui. 36720322.

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1: São 5 horas e 17 minutos, 5 e 17, minha amiga Luciana, né? Um beijo pra você, minha querida. Muito obrigado pela sua participação aqui. Ela e a mãe, né, Sueli? Um beijo pra senhora também, dona Sueli, trabalhando lá no quartel. Muito obrigado pela audiência sempre aqui, minha querida Luciana, né? E a dona Sueli. Que a quarta-feira possa ser abençoada pra todos vocês aí, né? Cheia de muita paz, cheia de muita saúde, viu, Luciana? Saúde e paz é o que a gente precisa, né, gente? Saúde e paz é o que a gente precisa para poder trabalhar, buscar o nosso pão de cada dia, na honestidade e sempre com a presença de Deus em nossas vidas. Beijo para vocês, meninas. Tem café? Se tiver café, fala que eu vou passar aí depois para tomar um café com vocês. 5h17, quem tá aqui também? É, tem Oliveira aqui querendo falar com a gente. Bom dia.
2: Bom dia, uma ótima quarta-feira para você, que é a Aline aqui da Corredeira.
1: Ô, Aline.
2: Aqui tá muito frio, que você tenha uma ótima semana.
1: Amém.
2: Uma ótima quarta-feira, um cheio de paz, saúde.
1: Amém, é o que a gente precisa.
2: E toca aí para nós para esquentar aí o Léo Canhoto e Robertinho, apartamento 37, quinto andar.
1: Tá certo.
2: Agradecer a todos que gostaram da música, especialmente para você e todos aí da rádio.
1: Muito obrigado, meu querido, muito obrigado de coração mesmo. A todo mundo aí da Corredeira, viu? A todo mundo da Corredeira, hein? Um beijo no coração de vocês aí. Ótima quarta-feira também. 5h18, meu povo.
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É, Estrada do Amor com Trio Parada Dura, fica bonita também com a Thaíde Alexandre, hein? 5h26, 5 horas 26 minutos. É, rapaz, a Luciana, mas a dona Sueli falou que tava esperando lá no quartel, vamos tomar um chá lá com ela. Vou lá tomar um chá com vocês, viu? Chá de erva cidreira, né? Chá de erva cidreira. Falar nisso, faz muito tempo que eu não tomo um chazinho de erva cidreira, que por sinal é muito, mas é muito bom, viu? Muito obrigado, minha amiga Luciana, dona Sueli. Qualquer dia desse eu passo aí pra tomar um cafezinho com vocês aí, se não for no quartel e em outro lugar, né? Muito obrigado de coração. São 5 horas e 26 minutos, meu amigo Digão, rapaz. Bom dia pra você também. Ele é o Digão Serralheiro, né? Digão Serralheiro, um dos melhores serralheiros que tem aqui no Mineiro é o Digão, viu, gente? Esse é bom, esse eu assino. E ele tá falando, ó, toca aquela moda das Irmãs Freitas, oferece pro meu avô, Ademir. É, ele tá indo pra chácara, né? São Jorge, né? É, tá indo pra chácara São Jorge. Seu Ademir, um beijo no coração do senhor. Olha aqui, ó. É, que o seu neto mandou pro senhor essa música linda aqui das Irmãs Freitas, ó.

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0: São 5 horas e 33 minutos, 5h33. Deixa eu ouvir aqui minha amiga Cida, né? Tava sumida, Cida. Bom dia, minha querida.
2: Bom dia, Theo. Quero oferecer essa música pro meu esposo Doraci, meu irmão Tonzinho, meu irmão Zé Cachucha, minha irmã Madalena, meu primo Tamir, meu primo Ranulfo, meu primo Galdino e para todos que gostaram da música. Amargurado com Tião Carreira e Pardinho. Muito obrigado, um ótimo dia para você.
0: É, para todos nós, viu, Cida? Um abraço para essa turma toda aí, pro esposo, pro Zé Cachucho, né? Um abraço pro Tonzinho. É, muito obrigado pela audiência, minha querida Cida. 5h34.
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0: Chegando aí, Besta Ruana, Tunique Tinoco.

0: amargurado, né? Com o Tião Carreiro e Pardinho, 5 horas e 41 minutos, 5h41. Você pode estar mandando seu zap pra cá, meu compadre, minha comadre. Tá frio aí? Porque, se eu não me engano, não sei se foi a Cida que falou pra mim que tá frio. Não, não foi a Cida, não. Foi a Cida, não. Mas você me fala aí se tá frio aí na sua região aí, né? Manda pra nós aqui um zap 3672-0322 falando se tá frio ou se não tá. Aqui tá frio. Aqui tá 14 graus nesse momento aqui dentro do estúdio, né? Deve tá um pouquinho mais frio lá de fora, né? E nós vamos até às 7 da manhã tocando o melhor da música sertaneja pra você, meu compadre, minha comadre. Eu tava lendo aqui no jornal no Globo.com, né? Que o governo acredita na confirmação das tarifas e aposta em lista de exceções, né? Mas o governo fica conversando demais, né? O presidente Lula precisa baixar um pouquinho, né? Fala muita coisa lá do Trump, né? Porque aquele homem é doido, louco da cabeça. E ele pra tarifar nós aqui, não custa, né? Hoje é o dia, né? Hoje é o dia de saber, né? O presidente precisa nos ajudar, né, cara? O país tá desgovernado, inflação lá em cima. O que você compra hoje de 5 reais amanhã já é 5,50. Inflação comendo pelo pé, né? A gente precisa tomar rumo de vez no nosso país, né, gente? A gente precisa tomar vez, mas parece-me que o pessoal lá de Brasília não tá enxergando isso não, né? Olha, o Alcolumbre, né, o ministro o presidente do Senado, ontem pôs derrota ao governo, né, do presidente Lula, né, e aprovou a pauta bomba com impacto de 27 bilhões, né? O texto cria aposentadoria especial para agentes comunitários de saúde, né? E o presidente Lula não queria, né? Não queria. Mas gasta-se com tanta coisa, né, cara? Com tanta viagem, com tanta coisa. É, rapaz. Tá chegando aí, viu, gente? Tá chegando as eleições e a gente precisa ter a cabeça muito boa pra ver o que que vai fazer, viu, gente? Pra gente ver se a gente vai continuar com esse governo, se a gente vai trocar pra outro governo. É, eu não tô fazendo campanha pra ninguém, só tô falando que nós vamos ter que decidir. E decidir pelo futuro do país, pelo nosso futuro, futuro dos nossos filhos, dos nossos netos. A gente precisa saber. Você pense bem se você vai votar em A ou em B. É, eu não estou citando o nome de ninguém, não estou fazendo campanha para ninguém. Você pense bem onde você vai citar, onde você vai votar. Se você vai votar em A, se você vai votar em B. Pense bem no futuro seu, no futuro de seus filhos, de seu neto. É, pior do que tá. Tá difícil de ficar, tá na hora de mudar, tá na hora da gente ter coisas novas, né? Um plano de governo novo, né? E você poderá escolher agora, viu? A gente precisa saber escolher, a gente precisa saber escolher. Dona Arlete tá aqui pra falar com nós, bom dia, Dona Arlete.
1: Bom dia, Théo. Aí tá frio.
0: Tá frio.
1: Deus, nós tá aqui tremendo de frio.
2: Mas o governo demais, né?
1: Manda uma música aí pra nós aí, pra mim, Joaquim, Bigodinho, Donizete. Estou sozinho com Raí. Com René e Raí. E aí, se cuide, senão você vai morrer engenhado.
0: Muito obrigado, Dona Lete, muito obrigado. Um abraço aí pro Joaquim, pro Kaique, né? Pra essa turma toda aí, pro Bigodinho, pro Toicim. Você me ora, Kaique, você me ora, nego. São 5h44.

0: Bom dia, Cracktel.
1: Bom dia.
0: Bom dia a todos os ouvintes, um dia abençoado para nós, uma boa quarta-feira a todos.
1: Amém.
0: Eu também penso do mesmo jeito. Para mim, fosse. Bueno, na minha opinião, mudar todo mundo. Só gente que já enche bolso e não resolve nada. Para mim, não tem A e nem B os que estão em cima. Não tem um lado, não tem outro. Ninguém, esse povo que já vai há muito tempo em cima aí na casa aí de lei, executivo, nosso governante aí. Só enche bolso deles mesmo. Para mim, nenhum de um lado nem do outro. Para mim, não. Não voto nenhum deles. Nenhum mesmo. Mas o foco nosso é Rádio Eldorado.
1: É a
0: Vamos ouvir o modão,
1: música.
0: né? Eu quero ouvir Trio Parada Dura, as Andorinhas. Mandar um alôzinho pro Tom, pro Neto, Lourenço. E vamos que vamos, né?
1: Vamos que vamos. Aqui nós é música. Um abraço, meu amigo Francisco. Cada um tem sua opinião, a gente tem que respeitar de todo mundo. E o Manhã Sertaneja é feito pra quê? Pra gente fazer a alegria do povo aqui com música assim, ó.

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2: É, aqui só tem modão e você pode participar, né? Luciana, bom dia pra você também, minha amiga Luciana, né? Quer pedir uma música ao 367-20322 e o programa Manhã Sertanejo tem um oferecimento todo especial de Simplanos Funerária Cristo Rei, né? 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Sim, a vida pede isso pra nós. 6 horas em ponto aqui, Mineiros, 6 em ponto. E você pode estar mandando um zap pra cá, viu? Pelo 367-20322. É muita gente falando que tá frio por aí. Tá frio aí? Manda pra cá. Fala quantos graus tá aí. Aproveita e pede uma música assim, ó. Aham! Vontade de subir nesse mundo, meu Deus! 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Mas eu levaria Página de Amigos com César Menotti e Fabiano.

São 6:12, 6:12, né? Achei com muita dificuldade, achar a música aqui pro meu amigo Lindomar, né? Tyrone, rapaz. Tá aqui, olha, essa música de, que o Lindomar tá querendo, né? Caso Proibido com Tyrone Ciganos. 6:13, gente.

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1: São 6 horas e 15 minutos, 6 e 15, né? Você pode estar mandando um zap pra cá, o 3672-0322. Vamos de música, gente. 6 e 15.

6:21, eu tô lendo aqui, ó, no Globo.com CBN, que o árbitro goiano Wilton Pereira Sampaio é um dos fortíssimos candidatos a apitar a final da Copa do Mundo, né? Ele apitou a primeira partida da Copa do Mundo e ele expulsou 3 uma vez, né? É, o Wilton foi o juiz da abertura entre México e África, onde ficou marcado pela expulsão de 3 jogadores. Ele apitou outros 2 jogos, Noruega versus Senegal pela fase de grupo e Holanda e versus Marrocos pela outra fase da Copa do Mundo, né? Então ele foi muito bem e olha, vou estar torcendo de muito, muito pro Wilton goiano, né? O Wilton Pereira Sampaio ser escolhido para apitar a final da Copa do Mundo. Tem tudo, principalmente se a Argentina sair hoje, que eu espero que saia. O Wilton tem tudo, um sul-americano, para apitar a final. Primeiro que ele é muito bom, né, cara? Ele é muito bom, né? Ele não gosta muito de apitar campeonato goiano, mas ele é muito bom no cenário sul-americano, no cenário europeu. O Wilton é muito bom, né? Ah, seria uma glória para todos nós. 6:22. Jean e Giovanni. Olha, amor. 6:22 da melhor cidade do mundo, meu Deus.

0: Guilherme Santiago, né? Sublime Renúncia aqui na 91,9, na Pioneira. Programa Manhã Sertanejo Recheado. Como é bom esse programa, né? Como é bom ter você aí do outro lado participando com a gente, né? Sempre aqui pelo 36720322, pedindo seu modão, interagindo com a gente aqui. Que coisa boa! As manhãs ficam melhores, né? Nesse momento, 14 graus aqui em Mineiros. E agora o sol dá uma esquentadinha. Mas você fica dentro de casa, fica quente. Você sai, tá frio. Mas tá bom desse jeito. São as coisas de Deus e a gente tem que se agradar disso mesmo. São 6 horas e 30 minutos em ponto aqui na melhor cidade do mundo.
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0: 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São 6 horas e 30 minutos, 6h30, tá descendo um trenzinho gostoso aqui agora, você não sai daí não, que agora eu tô de volta, olha, ó, é só uma fala aqui do Valor Agrícola, do Azul Agro, Minuto Sicredi e da Comigo. É rapidinho, eu tô de volta aqui, da 91, na melhor.
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1: É, a pioneira com você aqui. 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São 6 horas e 34 minutos, 6 e 34. É, deixa eu ouvir aqui, meu amigo Ivanilson está aqui para falar com a gente aqui. Fala com nós aí, Ivanilson, bom dia.
2: Bom dia, Theo.
1: Bom dia.
2: Theo, por gentileza, roda a música aí com Rio Negro e Solimões. Frio da madrugada. Ah. Isso pra galera que tá na escuta, meus amigos, pro Daniel Sam, pro João Bruto, pro Crânio, pro Expedito ali na região dos Pilões, pro Deus Deta, Mutirão 3, Parmesa, que tá Pirobeira, pra Márcia, lá do setor Duda, aliás, do setor Tote, e pra todos aqueles que gostarem da música. Tenha todos um bom dia. Tchau e obrigado.
1: Tchau, obrigado, meu amigo Ivanilson. Muito obrigado pela sua participação aqui. Meu querido, 6 horas e 35 minutos, 6 e 35. Você pediu uma música linda e ela tá aí, ó.

Bom dia, Boninha, craque Del, beleza? Roda pra nós ouvir aqui. Sonho de caboclo. São Carreira e Capataz. Oferecer aqui pra vizinhança, Marildinho. Pra minha esposa Jussara. Estamos subindo na serra pra poder ir trabalhar, né? Nós já veio no mundo bonito, não rico. Então agora nós temos que trabalhar. Pagar as contas. Valeu, meu amigo? Isso tudo que você falou aí é verdade. Né? Um radinho faz parte da vida da gente, a gente ser companheiro assim é bom demais. É coisa mais boa levantar de manhãzinha assim, já ligar o rádio e já escutar os modão, conversar com os parceiros.

0: Essa música linda com Rio Negro e Solimões, Frio da Madrugada, lá pro meu amigo Ivanilson, né? São 6:39, tem outro companheiro aqui, gente boa demais, Juraci, que tá querendo falar com nós aqui. Bom dia, Juraci. Fala com nós. Ei, Juraci, fala com nós aí.
1: Bom dia, craque Tel, beleza? Bom dia,
0: beleza.
1: Roda pra nós ouvir aqui, Sonho de Caboclo. João Carreira e Capataz.
0: É verdade, essa música é linda, hein?
1: Aqui pra vizinhança, Marildinho.
0: Coisa boa.
1: Minha esposa Jussara. Estamos subindo a serra pra poder ir trabalhar, né?
0: Faz bem, faz bem.
1: Nós já veio no mundo bonito, não rico.
0: Não é verdade, nós é lindo.
1: Trabalhar.
0: É.
1: Pagar as contas.
0: Pagar as contas.
1: Olha, meu amigo, isso tudo que você falou aí é verdade. Né? Um radinho faz parte da vida da gente. Ei. A gente ser companheiro assim é bom demais.
0: Trem é bom demais,
1: viu? Coisa mais boa é levantar de manhãzinha assim, já ligar o rádio e já escutar uns modão.
0: É verdade.
1: Conversar com os parceiros.
0: Isso é bom demais.
1: Tchau, obrigado.
0: Tchau, obrigado, meu amigo Juraci. Ter a companhia de vocês aí é melhor ainda, viu, Juraci? Muito obrigado. Um abraço aí em todo mundo aí. Um abraço lá no serviço, né? Que Deus possa estar abençoando ricamente vocês, viu? Muito obrigado aí. Muito obrigado de coração. 6:40, meu povo.

0: 6:44, 6:44, né, gente? É tão bom a gente ouvir isso, né? A gente fica feliz, viu, Juraci? Fica feliz, a gente fica, faz um programa, vem, planeja tudo pra deixar você, ouvinte da 91, feliz, né, com o programa, né? O programa muito bem aceito, a gente fica feliz com isso, que é o modão, né? Aquele que fala, que toca lá no seu coração, aquele programa raiz, né? E olha, é de segunda a sábado, das 5 às 7 da manhã, aqui pela 91,9 Eldorado, né? A pioneira. Aquela que desde muito tempo vem trazendo música raiz pra você, meu compadre. Aqui, ó. Aqui na 91,9, a nossa querida Eldorado, né? Então você sempre estará convidado a participar comigo aqui nos dias de segunda a sábado no Manhã Sertanejo, né? Sempre pelo 3672-0322, né? Muito obrigado de coração, gente. Muito obrigado pela audiência em qualquer canto desse mundão de meu Deus. 6:45.
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3: Hoje é quarta-feira, está entrando no ar mais uma edição do Minuto Comiva. Olha, o presidente da Comiva, Cássio Teodoro Carrijo, participou do painel de debate sobre as novas fontes de demanda para o mercado do milho em Goiás, reforçando o compromisso da cooperativa com o desenvolvimento do agronegócio. O evento foi realizado na abertura da colheita de milho da ProSoja Goiás. Foi um evento muito importante que trouxe informações estratégicas e perspectivas positivas para o setor. Debater o futuro do mercado é essencial para que o produtor esteja preparado para aproveitar as oportunidades. Acompanhe a entrevista com o presidente da Comiva, Cássio Teodoro.
4: Foi um evento maravilhoso. Aqui eu quero agradecer e parabenizar o presidente Clodoaldo, que nos fez o convite para estar participando desse painel, desse evento que roda o estado de Goiás. A ProSoja, que tem dado assistência a esses produtores rurais aí, na busca de tecnologia, comercialização, na busca de bons fertilizantes, na estratégia na condução de suas lavouras. E esse evento ter sido acontecido aqui dentro de casa, no nosso terreiro, isso é muito importante para mostrar a pujança do nosso município, da nossa região, do Vale do Araguaia, do Sudoeste Goiano, e mostrar a força da nossa Comiva e da oportunidade que nós temos na mão de estar junto com esses produtores rurais, esses produtores rurais cooperados estar junto com a nossa Comiva e de poder olhar para um horizonte e ver as oportunidades que nós podemos caminhar juntos na industrialização, na comercialização de grãos, na escolhas de boas tecnologias para estar aumentando a produtividade. Então, o presidente Clodoaldo está de parabéns pelo grandioso evento, pelas várias parcerias que eles trouxeram para o evento, as várias lideranças do estado de Goiás, de outros estados aqui presentes. Foi um evento muito rico de informação e acredito que o produtor rural está feliz de poder participar aqui no nosso município de Mineiros desse grandioso evento.
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0: São 6:48, 6:48. Um abraço aí pro meu amigo vereador Adão, né? Tá mandando aqui, ó, tô ligado na 91,9, né? E ele, hoje tem Argentina, né? Argentina tomou um ataque hoje, né, vereador? Hoje a Argentina tomou um ataque pra deixar o Wilton Pereira Sampaio apitar a final. O Wilton, o goiano Wilton Pereira Sampaio só vai apitar a final se a Argentina não passar. Porque se ela passar, aí ele vai apitar o terceiro e quarto lugar, né? A gente quer o melhor para todos os goianos. Nós somos bairrista demais, né? Ele tem que apitar a final. Então a Argentina tem que sair hoje, né? Um abraço também pro meu amigo Pedro da Badila, no Recanto do Guerreiro. Oscar Rodrigues, né? Meu amigo Célio, né? Carlinhos Elegância. O Carlos lá na chácara, né, rapaz? Meu amigo Celcinho. Essa turma aí, olha, da família Pereira. Meu amigo Adriano Costa. O Paulo Biscoito, professor. O Naldo, meu cunhado. Essa turma toda que tá nos ouvindo aí, muito obrigado de coração. Gente, 6 horas e 49 minutos. Meu amigo Delmiro, a última participação aqui, né? Meu amigo Delmiro tá falando: bom dia pra todo mundo. Eu queria ouvir a música com Gini Geno, A Bola da Vez, né? Muito obrigado, meu amigo Delmiro. E aqui, olha, 6h50. Chegando no final de mais um Manhã Sertanejo. Muito obrigado pela sua audiência. E amanhã, aqui, ó, 5 da manhã, se Deus quiser, e ele adquirir, eu conto com a sua presença. 6 horas e 51 minutos. Beijo, gente. Até amanhã, se Deus quiser, e ele há de querer.

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6: É isso aí, gente. Agora são 7 horas pontualmente. Bom dia, bom dia. O Carlos André tá chegando e mais um bom dia, mineiros. Essa maravilhosa manhã de quarta-feira, chegamos ao dia 15 de julho de 2026. Quartou aqui pelos lados do setor Cruvinel, estúdio Helena Paniago, Carlos André chegando com você, bom dia. Aquele abraço para você em Mineiros, toda a nossa região, no aplicativo, nas redes sociais, onde quer que você esteja, bom dia. Vamos até às 10 da manhã com muito sucesso, prêmios, informações, notícias. A sua participação aqui, 36720322, com o oferecimento Bom Dia Mineiros, MG Borrachas e Mangueiras. 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

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Ah, tá valendo pra você, tá bom? 3672-0322. Hoje mais um saco de cimento. 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Valendo 3672-0322. Mais um saco de cimento, tá bom? Pra você participar, pra você concorrer aqui no Bom Dia Mineiros. Agradecer mais uma vez aí o pessoal, né? Lá do Atacadão da Areia, gente. Tudo bem? Bom dia, ótima quarta-feira, 7 horas, 4 minutos.

Começou muito bem então com o Pedro Sampaio, Daniel Caon, Wesley Sapadão, Fala Mal de Mim. 7:04. Bom dia, gente. Ótima manhã, quarta-feira maravilhosa que Deus nos preparou, graças a Ele. Bom dia.

0: Tem música urbana, fechando muito bem nosso primeiro bloco aqui do Bom Dia Mineiro, 7:13.
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0: É isso aí, a nossa festa musical segue. Deixa eu mandar bom dia e falar pra você agora. 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
1: Olha a hora, gente, agora são 7:17, 7:17, bom dia.
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1: Muito bem, agora são 7:19, de volta 7:19 aqui no Bom Dia Mineiros. E o Carlos André tá de volta com muito mais sucesso, muito mais alegria para você até as 10 da manhã dessa manhã gostosa de quarta-feira. Olha só, gente, vamos falar agora, abrir um espaço aqui para informações, né? O workshop Gestão em Foco, isso mesmo. Está aqui a Joenir Souza, a Camila Arantes, a Camila é contadora sócia da Valor Contábil, não é isso? Para falar desse evento tão importante que acontece nesta manhã de quarta-feira, não é isso? Bom dia, Joenir Souza, seja bem-vinda a nossa querida Mineiros, bom dia.
6: Bom dia, bom dia. É um prazer estar aqui em Mineiros, uma cidade maravilhosa. E hoje teremos, né, Camila, um momento ali de troca, de conexões e de muito conteúdo sobre um tema que está muito em alta, que é a NR1, falando dos riscos psicossociais para empresários e contadores.
1: É isso mesmo.
7: Bom dia.
1: Bom dia.
7: Nós da Valor Contábil, nós estamos apoiando, né, esse evento. Workshop Gestão em Foco com a Juneir, que a Juneir veio para trazer essa informação que é muito importante, né? Então nós gostaríamos de estar convidando os empresários, os colegas contadores, as pessoas que são ali do departamento pessoal, que é muito importante participar desse workshop que vai acontecer hoje a partir das 9 horas lá na CDL.
1: Portanto, 9 horas da manhã, já são 7:21, 9 da manhã na CDL, esse encontro imperdível que é voltado aos contadores, não é isso? Gostaria que você falasse mais um pouquinho detalhadamente para quem está nos ouvindo, ainda dá tempo de participar, aí são 7:21, não é?
6: Dá tempo, com certeza. É um tema voltado para contadores, profissionais de RH, departamento pessoal e também os empresários, porque os empresários precisam entender como fazer a gestão de agora em diante para evitar algumas armadilhas, né, na gestão das empresas. Então é importante todo esse público estar se atentando. E olha, dá tempo, hein? É. Dá tempo de fazer a inscrição e correr lá pro CDL.
1: Tomar aquele cafezinho, né? De repente o empresário pensa, e já vem mais um imposto aí, uma cobrança, mas isso aqui é muito necessário, né? Importante, né? Não é gasto, é investimento, né?
6: É investimento, porque quando nós analisamos as normas regulamentadoras, na verdade, ela faz é proteger o empregador ao invés de trazer mais custo. Normalmente se vê uma nova lei como um custo, mas na realidade quem previne não tem custo no futuro e na realidade reduz vários fatores, como o fator de risco, que é o FAP que nós chamamos. Isso pode ser reduzido se bem trabalhado nas organizações.
1: Certo, é melhor prevenir do que remediar, né? Depois o empresário não vai poder, né, falar que não foi avisado, enfim. Então, esse é o grande momento, Gestão em Foco, logo mais a partir das 9 horas da manhã. Joenir Souza, muito obrigado pela sua participação. A Camila Arantes também, né, que é contadora da Sócio Valor Contábil, né?
7: Valor Contábil e Associados.
1: Olha só que maravilha, muito obrigado aqui por trazer essa pessoa tão querida e importante, né? Para dar essa, realmente essa grande aula aqui na cidade de Mineiros. Mais uma vez o convite final, bom dia.
6: Bom dia. Pessoal, nós estamos, né? Não só eu, mas nós todos estaremos aguardando vocês às 9 horas no CDL, é bem pertinho. Dá para vocês participarem ainda. Atenção, escritórios, empresas, mande algum profissional para estar conosco lá às 9 horas, vai valer a pena.
7: E o empresário que ainda não fez a sua inscrição, pode procurar o seu contador, que todos os contadores já estão com o link para fazer a inscrição, né? Então, o empresário que ainda não estava sabendo do evento, mas que quer participar e fazer a inscrição, procura o seu contador, que ele te passa o link para fazer a inscrição, tá bom?
1: Opa, workshop Gestão em Foco, gente. Daqui a pouquinho, a partir das 9 horas da manhã, na CDL, a gente vai passar por lá também para ver como é que tá, conversar com você mais uma vez, né? Saber a expectativa, mas por enquanto, muito obrigado, bom evento.
6: Obrigada.
7: Obrigada.
1: Agora são 7 horas 24 minutos.
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1: Muito bem, gente, estamos de volta agora, são 7 horas 25 minutos aqui no Bom Dia Mineiros. Deixa eu mandar bom dia, bom dia. Olha aí, bom dia, Carlos André, manda pra nós aí, Gine Geno, bom dia, obrigado pela audiência, tá bom? Deixa eu me ver quem fala aqui no 36720322, é o Delmiro, né? Alô, Delmiro Ferreira, tudo bem? Bom dia. O Lindomar Oliveira também já tá nos acompanhando, bom dia, Carlos André, Lindomar Oliveira, gostaria de ouvir Para de Brigar com Ela, Newton Lamas, é isso? Newton Lamas, e um bom dia para todos nós, obrigado, Lindomar Oliveira, bom dia. A Lindaura também participando com a gente aqui, 36720322, bom dia, Lindaura, ou bom dia também para o Raimundo Souza. Ele quer Recanto Feliz, ótimo trabalho, bom dia, com o Daniel, não é isso? Ah, o Cláudio Alves também participando com a gente aqui, a hora certa com você com NutriPet, aqui na querida Eldorado, pioneira de Mineiros, desde 1979 com você.
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1: Olha aí, confira comigo mais uma vez, 7 horas 26 minutos, 7:26, bom dia.
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2: Aqui as melhores músicas, agora 7:29. Deixa eu atender então aqui o Linomar Oliveira, quer ouvir a música. Ah, deixa eu ver, pare de brigar com ela, não é isso? Ah, tá certo, pare de brigar com ela na sequência, tá bom? Obrigado pela participação, aqui pela grande audiência aqui do Bom Dia Mineiros, na sequência do programa, você tem a música boa, 7:30 aqui no Bom Dia.

0: Olha aí, imagina eu, 7 horas 41 minutos, Eduardo Costa.
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0: Faltando 19 para as 8 aqui no Bom Dia Mineiros. Sete e 41, mais um pedido musical aqui no 367-20322. A participante tá bom, tá valendo. Aqui a pioneira Bom Dia Mineiros, um saco de cimento pra você. Participe e concorra, né? 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Participa aqui um saco de cimento pra você, tá bom? 50 quilos, é. 64-3672-0322 aqui no Bom Dia. O André segue com você atendendo mais participações. Daqui a pouquinho volto com mais Bom Dia aqui, ó.
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0: Falei, gente, é a Maiara e Manaís aqui, 7 horas e 53 minutos aqui no Bom Dia Mineiros. Sucesso o tempo todo, deixa eu mandar mais bom dia. Renner tá participando, tá concorrendo, tá bom? Aos prêmios da manhã de hoje. Renner Silva, Adriana também tá participando com a gente. Maria Pureza, bom dia. A Lucilaine lá do Nova República. Maria Perobeiras, fala comigo, Maria, bom dia.
1: Eu não sei quem que tá na Rádio Dourada.
0: Aqui é o Carlos André, você já ouviu falar?
1: É, gostaria de uma música. Folha Seca, Maria, que
0: Folha Seca.
1: Da Perobeira. Tá dando uma semelha.
0: Ah.
1: Ilha. Uma preta.
0: Preta.
1: O João aqui perto do Pinguim.
0: João
1: para
0: Pinguinha,
1: todos que.
0: Já tá tomando
1: vocês da Rádio
0: dessa.
1: Dourada.
0: Louco, meu.
1: Todos da Rádio Dourada. Tá? Para você, para todos que gostaram da música. Obrigada, um bom dia.
0: Opa.

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3: Agora são 8:01, 8:01 aqui no Bom Dia Mineiros, a nossa mensagem para você nesta manhã de quarta-feira, dia 15 de julho, meu caro ouvinte, aqui da Eldorado, os olhos de Deus e a humanidade, né? Olha, vivemos em um mundo onde a correria, o egoísmo e a indiferença muitas vezes falam mais alto do que o amor. No entanto, os olhos de Deus continuam voltados para a humanidade, não para condenar, mas para chamar cada coração ao arrependimento, à esperança e à misericórdia. Deus vê nossas alegrias, nossas dores, nossas lutas e também as escolhas que fazemos todos os dias. Nada passa despercebido ao seu olhar. Mesmo quando o ser humano se afasta, Deus continua oferecendo seu amor e a sua graça. Que possamos refletir sobre a forma como tratamos o próximo, cuidar da criação que nos foi confiada e viver com mais compaixão, tá bom? Justiça e fé. Quando deixamos o amor de Deus transformar nosso coração, também nos tornamos instrumentos de paz e esperança para o mundo. Que a humanidade se lembre de que o verdadeiro caminho não está no orgulho ou na divisão, mas no amor, né? No perdão e na união. Os olhos de Deus nos contemplam com infinita misericórdia e nos convidam todos os dias a viver uma vida que glorifique o seu nome, né? Ele está nesse momento, meu caro ouvinte, contemplando cada um de nós, você sabia? Eu aqui, né, nos estúdios, você na sua casa, né, os seus filhos que de repente já saíram, estão no quarto, dormindo, né, seu esposo, a tua mulher, os seus amigos, os seus parentes, Deus está contemplando você aí, o seu trabalho, você acredita? É isso mesmo, Ele está cuidando de você, então, não perca essa fé, não perca a esperança, porque os olhos dele está sobre cada um de nós, olhando, cuidando, protegendo, guiando, mas acima de tudo ele quer que você, ó, acalme, lembre-se do seu Criador, calma, para que essa correria? Pare, respire, reflita, agradeça, porque Deus quer isso de você, Deus quer isso de cada um de nós. Que possamos parar, refletir e agradecer Ele, tá bom? Todos os dias, quando acordamos, o que, que você faz, hein? Olha só, vamos acordar primeiramente, orar, buscar, entregar a Ele o nosso dia, a nossa saúde e a nossa família, tá bom? 8:04 aqui no Bom Dia Mineiros. Porque acima de tudo nós seguiremos juntos, sempre com ele, Frei Gilson. Eu seguirei, nós seguiremos.

0: Olha aí, Frei Gilson, fechando muito bem, né? Com chave de ouro, nosso momento, a nossa reflexão desta manhã de quarta-feira, dia 15 de julho. Chegamos à metade do mês 7, 2026, aqui no Bom Dia, com muito mais alegria para você. O melhor bom dia do rádio segue. Deixa eu mandar mais bom dia, deixa eu mandar abraço aqui para Caroline. Tudo bem, Caroline? Bom dia, obrigado pelo carinho, tá bom? Obrigado pela grande audiência. A nossa ouvinte Marisa também, lá da Vila da Paz. Obrigado, Marisa, tá participando. Bom dia, Carlos André. Muito bom dia. Meu nome no sorteio, sim, Marisa dos Santos. Tá participando, tá concorrendo. Deixa eu mandar bom dia, abraço também para Maria de Fátima, lá do Novo Horizonte. Tá sempre nos ouvindo, né? Ela já teve aqui essa semana, já tirou foto, já ganhou prêmio, já ganhou presente. Um abraço para você, tá bom? Obrigado pelo carinho de sempre. Bom dia! Quem mais, hein? Olá, Carlos André, tudo bem? Bom dia, tô ligadinho aqui, ó. Quarta-feira abençoada para todos nós, amém. Coloca meu nome no sorteio, nome. Deixa eu me ver a Zeneide, né? Zeneide Ferreira Reis, tudo bem, Zeneide? Bom dia, maravilhosa quarta-feira para você, pro esposo, para toda a família, tá certo? Obrigado pelo carinho da audiência. 8 horas 12 minutos. Seguimos aqui com. Tá valendo pra você, concorrendo a um saco de cimento lá do Atacadão da Areia. Só você participar. 36720322. A Angélica Batista também tá com a gente. Obrigado, Angélica. 8:13.
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0: É, a primeirinha a gente nunca esquece. Desde 1979 com você. Alô, Francisco. Obrigado pela audiência, tá aí na sequência, tá bom? Elton Rodrigues com o Henrique, não é isso? Poporri, né? Telefone mudo, tem vestido de seda, passe livre, tem mais músicas aqui no Bom Dia, 8 horas 13 minutos, você ligado sempre na Eldorado.
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0: Deus abençoe.
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três jatos e Jadson vai brincando. Bem-vindo pra cá, 8 horas 24 minutos. Deixa eu mandar mais bom dia aqui, Jefferson. Obrigado pelo carinho, tá bom? Pela audiência, tá participando, tá concorrendo ao saco de cimento de hoje aqui do Bom Dia de Mineiros com oferecimento do Atacadão da Areia. 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Passe lá agora, 8h25.

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3: Olha a hora, agora são 8:27, 8:27.
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0: Pan, que maravilha, gente. Agora são 8 horas 28 minutos. De volta aqui com o Bom Dia Mineiros, que tem um oferecimento da MG Borrachas e Mangueiras. 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O Bom Dia segue.
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0: Bom dia, Mineiros, 8 horas 32 minutos. Estão de volta, Carlos André Segue com você aqui na sua preferida, Eldorado 91,9 FM. Ótima, ótima manhã de quarta-feira. O rádio sempre a sua melhor companhia. 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O mineirense não vive sem rádio. Deixa eu mandar mais bom dia. Lidmar Aparecida tá participando, tá bom? Tá concorrendo. Ah, ela mandou áudio, mandou bom dia. Deixa eu ouvir aqui, produção. Olha só, bom dia, fala comigo.
7: Bom dia,
0: opa,
7: tudo bem?
0: Bom dia, ótimo. Como é que você tá, Lidmar? Conta pra mim. Quarta-feira maravilhosa, hein?
7: É, deixa meu nome aí pro sorteio. Aqui é a Lidmar, aqui de São Pedro.
0: Lidmar Aparecida.
7: Ele manda um alô pro meu esposo lá na Fazenda Boqueirão. Coloca aquela música do Eduardo Costa.
0: Alô, Fazenda Boqueirão. Alô, esposo da Lidmar Aparecida. Obrigado pela audiência. Obrigado sempre pela acompanhar aqui, né? O Bom Dia Mineiros.
7: Me apaixonei.
0: Olha que maravilha, Lidmar, pra você, tá bom? É, que maravilha. Que o amor de vocês cresça cada vez mais, tá bom? Deus abençoe a você sempre com muita saúde, muita paz, muito amor. 8:33 aqui na sequência, então. Eduardo Costa, essa música é de 2006, né? Ah, 2006, Me Apaixonei. Canta, canta na Eldorado.
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0: Bom Dia Mineiros, tocando as melhores pra você, tá aí pra você anestesiada com Vanessa Camargo, 8:46 aqui no Bom Dia.
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0: Ainda tivemos Lucas Freitas com Kleber e Cauã preso ao seu beijo. Paradinha, Anitta e Me Apaixonei, Eduardo Costa, que o pedido musical no 3672-0322. Deixa eu mandar mais bom dia. Na sequência, Lucirene tá participando, tá bom? Tá concorrendo ao saco de cimento de hoje, quarta-feira, aqui no Bom Dia Mineiros, com oferecimento lá do Atacadão da Areia. Lucirene participando, Felipe Oliveira, tudo bem? Bom dia. Tá participando também, garoto, tá concorrendo. A Renata também, né? Tá ligadinha aqui no melhor Bom Dia do Rádio. Monique Torres também, tudo bem, Monique, tá participando, manda seu nome completo, tá bom? Pra você concorrer então ao prêmio da manhã desta quarta-feira, são 8:47.
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Queridos amigos ouvintes, a palavra de Deus nos diz em 2 Coríntios capítulo 5, versículo 17: E assim, se alguém está em Cristo, é nova criatura, as coisas antigas já passaram, eis que se fizeram novas. Que maravilhosa promessa! O Evangelho não é apenas uma mensagem para melhorar o comportamento das pessoas. Ele é o poder de Deus para transformar completamente a vida daqueles que creem em Jesus Cristo. Muitas pessoas carregam o peso do passado, culpa, pecados, traumas, decepções e uma consciência inquieta. Tentam encontrar paz por meio de bens, prazeres ou realizações, mas continuam vazias. A razão é simples. Somente Cristo pode mudar o coração humano. Quando Deus nos une a Cristo pela fé, Ele perdoa nossos pecados por causa da obra perfeita de Jesus na cruz. Somos declarados justos diante de Deus. Recebemos uma nova identidade e passamos a viver para a glória do Senhor. Não significa que nunca mais enfrentaremos lutas, mas agora caminhamos com a presença do Espírito Santo, que nos fortalece e nos transforma dia após dia. A nova vida em Cristo também produz novos desejos. Quem foi alcançado pela graça passa a amar a palavra de Deus, busca comunhão com Ele.

igreja aprende a perdoar, deseja viver em santidade e encontra alegria em servir ao Senhor. Essas mudanças não são a causa da salvação, mas o fruto da obra de Deus em nosso coração. Talvez você pense hoje que sua vida não tem mais solução. Talvez o pecado tenha deixado marcas profundas, ou o desânimo tenha tomado conta da sua alma. Saiba que a graça de Deus é maior do que o seu passado. Em Cristo há perdão para o culpado, esperança para o aflito, paz para o coração inquieto e vida eterna para todo aquele que nele crê. Hoje o Senhor o convida, amigo ouvinte, a abandonar a confiança em si mesmo e descansar unicamente em Jesus Cristo, o único Salvador. Ele continua chamando pecadores ao arrependimento e oferecendo uma nova vida a todos os que se voltam para ele com fé. Que esta seja hoje a sua decisão: entregar sua vida ao Senhor Jesus e experimentar a verdadeira transformação que somente ele pode realizar. Que Deus o abençoe ricamente, concedendo-lhe a alegria de viver como uma nova criatura em Cristo Jesus. Amém.

Senhor Deus e Pai, nós te agradecemos porque em teu infinito amor enviaste o teu Filho para salvar pecadores. Obrigado porque em Cristo há perdão, reconciliação e uma nova vida. Concede a cada ouvinte um coração arrependido e uma fé verdadeira no Senhor Jesus. Renova as forças dos desanimados, consola os aflitos e transforma vidas pelo poder do teu Espírito Santo. Que vivamos todos os dias para a tua glória. Assim oramos em nome de Jesus. Amém.

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0: Olha aí, pra você agora são 9:19, Simone Mendes, Amor no Escuro. Na sequência tem Diogo De Luca com Kleber e Cauã, Perna Grossa, aqui no Bom Dia.
1: Diogo De Luca e Kleber e Cauã, no meio da galera. Se ela der uma pinça, você me avisa, viu?
2: Pois vai, ela.

0: com a loira de Araguari, vocês me avisa!
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11: Agora são 9 horas 27 minutos aqui no Bom Dia Mineiros, que tem um oferecimento especial da NG Borrachas e Mangueiras. 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Seguimos com Drogaria Confiança, com MG Borrachas e Mangueiras até as 10 aqui no Bom Dia Mineiros, 9:28. Deixa eu lá mandar mais bom dia, participando, concorrendo pra você aqui, ó. Você está concorrendo a um saco de cimento. Aqui no Bom Dia Mineiros, oferecimento. É isso mesmo, lá no Atacadão da Areia, tá bom? Só você participar comigo, 36720322. Deixa eu mandar bom dia agora pro nosso amigo Sebastião. Tudo bem, Sebastião? Obrigado pela audiência, tá participando, tá concorrendo. O Joaquim também tá ligadinho. Bom dia, Carlos André. Pessoal lá no Jatobás, não é isso? Parque do Jatobás. Joaquim Santos tá participando também. A Bianca tá concorrendo. A Dona Maria de Fátima, Lucilane, também a Adriana, Maria Pureza, todo mundo participa. Aqui no 36720322.
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1: Muito bem, agora são 9:42. 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
2: Agora são 9h44, 16 faltando para 10. Daqui a pouquinho tem sorteio, tá bom? Daqui a pouquinho tem um saco de cimento para você aqui com Atacadão da Areia. Francelina, bom dia, tá participando. A Celi também, bom dia, obrigado pelo carinho da audiência. Isabel também participa com a gente aqui no 36720322. Também Emanuele, bom dia, obrigado pelo carinho da audiência. 9h45, seguimos aqui no melhor bom dia. Daqui a pouquinho, às 10 horas da manhã, tem Newton Júnior, tem plantão policial aqui na Pioneira de Mineiros. Agora tem Legião Urbana, tem Tempo Perdido, 9h45 no Bom Dia.

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3: Hoje é quarta-feira, está entrando no ar mais uma edição do Minuto Comiva. Olha, o presidente da Comiva, Cássio Teodoro Carrijo, participou do painel de debate sobre as novas fontes de demanda para o mercado do milho em Goiás, reforçando o compromisso da cooperativa com o desenvolvimento do agronegócio. O evento foi realizado na abertura da colheita de milho da ProSoja Goiás. Foi um evento muito importante que trouxe informações estratégicas e perspectivas positivas para o setor. Debater o futuro do mercado é essencial para que o produtor esteja preparado para aproveitar as oportunidades. Acompanhe a entrevista com o presidente da Comiva, Cássio Teodoro.
4: Foi um evento maravilhoso. Aqui eu quero agradecer e parabenizar o presidente Clodoaldo, que nos fez o convite para estar participando desse painel, desse evento que roda o estado de Goiás. A ProSoja, que tem dado assistência a esses produtores rurais aí, na busca de tecnologia, comercialização, na busca de bons fertilizantes, na estratégia na condução de suas lavouras. E esse evento ter sido acontecido aqui dentro de casa, no nosso terreiro, isso é muito importante para mostrar a pujança do nosso município, da nossa região, do Vale do Araguaia, do Sudoeste Goiano, e mostrar a força da nossa Comiva e da oportunidade que nós temos na mão de estar junto com esses produtores rurais, esses produtores rurais cooperados estar junto com a nossa Comiva e de poder olhar para um horizonte e ver as oportunidades que nós podemos caminhar juntos na industrialização, na comercialização de grãos, na escolha de boas tecnologias para estar aumentando a produtividade. Então, o presidente Clodoaldo está de parabéns pelo grandioso evento, pelas várias parcerias que ele trouxe para o evento, as várias lideranças do estado de Goiás, de outros estados aqui presentes. Foi um evento muito rico de informação e acredito que o produtor rural está feliz de poder participar aqui no nosso município de Mineiros desse grandioso evento.
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6: Opa, estamos de volta, agora são 9:55, 5 faltando para as 10 da manhã aqui no Bom Dia Mineiros. Daqui a pouquinho tem Newton Júnior. Vamos lá então com o sorteio, tá valendo para você que tá participando comigo desde as 7 da manhã, né? Aqui no 36720322, o saco de cimento aqui, oferecimento Atacadão da Areia. Abraço a todos aí do Atacadão da Areia, tá bom? Obrigado pela parceria de sempre aqui com a Pioneira de Mineiros. Muitas participações, obrigado a todos pelo carinho, pela audiência. Ah, mas hoje, olha só, já saiu aqui, deixa eu mandar bom dia. Foi um ouvinte, hein? Olha só, um ouvinte, né? Um nosso ouvinte ontem, uma ouvinte, hoje um ouvinte. É isso mesmo, ontem tivemos aí a mulher ganhando, hoje um homem, o nosso ouvinte, um saco de cimento do Bom Dia Mineiros, hoje pro nosso ouvinte, Rosenberg Pereira da Silva. Alô, Rosenberg Pereira da Silva.

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0: 10:03, 10:03 aqui pela sua ZYB 991, operando na frequência modulada de 91,9 MHz, Eldorado FM Mineiros, Goiás, Brasil. A partir de agora, o plantão policial está no ar no seu rádio.
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0: Nós começamos o nosso programa nessa manhã de quarta-feira, coração da semana, 15 do mês de julho, trazendo o tempo e a temperatura. A temperatura já marcou aí a mínima de 13 graus, a máxima deve marcar 28. Não há probabilidade de chuva para o dia de hoje. A umidade relativa do ar marcou 87%. Ventos registrados na casa dos 6 km por hora. O sol nasceu às 7:01 da manhã e se despede às 18:10. Essa é a previsão para esta quarta-feira. Nesse momento, no alto do setor Cruvinel, os termômetros marcam 18 graus. 18 graus e 10:04 no seu relógio aqui pela sua Eldorado.
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0: Hoje o programa tá um tanto diferente. Nós vamos antecipar hoje o bate-papo de Dean, que normalmente acontece na sexta-feira, e nós vamos trazer ele para hoje, quarta-feira, devido a uma viagem já programada aí da equipe da Delegacia de Polícia Civil, Adriano Costa também. E então nós decidimos adiantar para quarta-feira hoje. Nós anunciamos aí nas redes sociais, nós estamos acompanhando de perto o desdobramento das investigações do caso desse último domingo, dia 12, né, onde 3 vidas foram ceifadas em um trágico acidente ali na Avenida Contorno. Então nós conversamos com o advogado de defesa do senhor Lucinário Nunes Ataíde, de 52 anos, que é o principal suspeito de conduzir aí a Chevrolet S10, que atropelou o senhor Henrique, de 72 anos, ali na Avenida Contorno, e posteriormente colidiu com a Palio Weekend ali na entrada do setor Taninho, que vitimou Claudinei, de 39, e Breno Cauã, de 13 anos. Nós já vamos trazer aqui os detalhes dessa entrevista, o que diz a defesa. Antes de trazer ao ar aqui, primeiramente, eu quero agradecer o doutor Django Luz, que é um exímio profissional, com o qual eu tenho respeito e grande admiração pelo trabalho que ele exerce. Carinhosamente se colocou à disposição para falar com a gente. E antes de mais nada, o nosso coração anseia por justiça, o seu, o meu, o nosso, diante dessa tragédia. Mas eu preciso destacar o grande profissional, primeiramente, que é o doutor Django Luz. Ele, o escritório, fazendo aí a defesa, porque todos nós, independente do que fazemos ou praticamos, nós temos o direito, a justiça nos dá o direito de sermos defendidos. Então, antes de mais nada, antes da gente levar ao ar a entrevista do Dr. Django, eu quero fazer esse destaque. Dr. Django, que é um grande profissional, um exímio advogado, conceituado, respeitado nessa área. Então, obrigado, Dr. Django, por ter falado com a gente. E agora você vai acompanhar aqui em tempo real o que diz a defesa. O que Lucinário contou à defesa? O que aconteceu naquele fatídico dia, domingo, dia 12? Você vai saber aqui agora, nesse momento, no programa O Plantão Policial. 10:08 aqui pela sua Eldorado.
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2: Inicialmente, tanto o réu, né, quanto a família dele, quanto nós, a defesa também, nos solidarizamos com todos os familiares, todos os amigos das vítimas que ocorreu neste domingo. Infelizmente, esse acidente causou uma fatalidade, causou um desgaste muito grande, tanto para a família do próprio acusado, principalmente para a família das vítimas que estão enlutadas até hoje e não terão esses entes queridos nas suas datas festivas, no dia a dia, na sua casa. Mas só que, infelizmente, foi um acidente, então, Júnior. Um acidente hoje, qualquer pessoa está sujeito a acontecer isso aí. Então, tem pais de família que dirigem, tem jovens que dirigem, tem senhoras que dirigem também. Isso está sujeito a acontecer com qualquer pessoa. O que aconteceu com o cliente também foi também uma fatalidade. Só que, desde já, ele está disposto a reparar tudo isso que ele fez, tudo que ele causou. Ele tem consciência disso aí também. A defesa vem orientando ele nesse sentido também, de uma reparação civil com essas pessoas, que certamente não será o suficiente para acabar com essa dor dessas famílias, mas que ele vai cumprir a parte dele para minimizar essa situação também. E, de antemão, também conversamos com o cliente, ele está à disposição, juntamente com a orientação da defesa, a estar contribuindo para toda a investigação, para elucidar todos os fatos. E eu quero deixar uma coisa bem importante aqui, e até mesmo fazer um esclarecimento para toda a população de Mineiros, toda a população que está acompanhando esse caso também, que está surgindo diversas informações, diversos comentários a respeito de uma possível rixa dele, uma confusão que ele teve anteriormente com o senhor Henrique, no primeiro momento de um acidente. E eu quero deixar bem claro que conversei com a família, conversei com o senhor Lúcio Mauro, e esse fato nunca existiu. Nunca existiu nenhuma rixa, nem no momento lá que aconteceu o acidente, e nem anterior, que pudesse justificar o que algumas pessoas estão alegando nas redes sociais. Infelizmente, essas conversas, elas saem bastante porque tem muita desinformação. Mas o que nós vamos fazer, o compromisso que a defesa faz, ela é justamente contribuir aqui na delegacia com a investigação séria e imparcial, e que a justiça de fato seja aplicada de uma forma imparcial e correta.
3: Doutor Django, e a versão que ele contou ao senhor, a defesa, né? Como que foi o dia, o que aconteceu, como que se deu ali, toda a situação, como que ele relatou isso para o senhor?
2: Ele se resguardou, Newton Júnior, se resguardou no seu direito de permanecer em silêncio, até mesmo porque, como está no processo de investigação e ainda está sendo apurado tanto as questões periciais técnicas do momento lá do acidente, como também essas desinformações que estão sendo faladas no caso, nós vamos aguardar ao finalizar das investigações para a gente sim poder falar em juízo o que realmente aconteceu. Mas desde já eu quero deixar bem claro que isso foi uma fatalidade. Ele também alega a questão da falha dos freios da caminhonete que causou esse problema também, mas tudo isso vai estar sendo averiguado através de uma perícia técnica também, e a gente vai estar podendo ter a certeza em juízo do que realmente aconteceu.
3: E a mensagem que o senhor deixa aí aos familiares também das pessoas que estão enlutadas diante dessa situação, não terão mais seus entes queridos. Como defesa, a mensagem do senhor?
2: Nós nos solidarizamos com essas famílias, temos total consciência de que a perda de um ente querido, a falta que essas pessoas farão, isso aí não tem nada que possa reparar. Entendeu, então, Júnior? Eu estou sujeito a me envolver no acidente como motor ou como vítima, você, qualquer um dos que nos ouvem também, qualquer pessoa que conduz um veículo está sujeito a acontecer isso aí. Então, infelizmente, foi uma fatalidade. Eu quero dizer para a família que não foi de interesse do senhor Lúcio Mauro pegar um carro, sair e matar três pessoas. Eu acho que ninguém em sã consciência pega um carro e decide que num dia vai matar alguém. Entendeu? Essa não foi a intenção. E eu quero me solidarizar com a família, desejar que eles possam passar esse momento de luto e que eles possam recomeçar novamente sem essas pessoas.
3: Doutor, o teste do bafômetro provou aí que o suspeito, né, a gente conhece ele como o Jim, né, estava aí alcoolizado. Quer ou não, indiretamente, ele não assumiu o risco de estar conduzindo esse veículo embriagado e causando esse acidente, chamando a responsabilidade para si, doutor? Uhum.
2: De fato, essa questão do dolo eventual, como assumir o risco, ela tem a previsão legal também, só que existem decisões jurisprudenciais que divergem dessa versão aparentemente da polícia. Essa primeira versão do dolo eventual, de acordo com o que tinha sido apurado no momento dos fatos, somente pelas fotografias, pelas filmagens e de depoimentos, inclusive depoimentos informais de pessoas ali, é que naquele momento do flagrante, o delegado ele precisa, com base nas informações que ele tem naquele momento, apresentar um flagrante. Então foi apresentado um flagrante dentro dessas qualificadoras aí, é o que nós esperamos no decorrer da investigação, que não contenha o dolo eventual e que de fato ele responda pelo um crime, mas ele responde um crime sem excesso, ele responde justamente pelo que ele fez e não pelo que a população quer, ou a população acha que é o dever, porque a gente tem que ter uma coisa bem clara, que o papel da defesa nesse momento agora não é defender o crime, de forma nenhuma, nós repudiamos o crime, o nosso papel é defender com que o cliente seja julgado e condenado, inclusive, dentro dos limites do que ele fez, sem excesso. Quando você quer que uma pessoa cumpra o que está acima do que a lei permite, isso não é justiça, isso é vingança.
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0: 10 horas e 14 minutos, então você pode ouvir aí a fala da defesa, doutor Diango Luz, aqui no nosso programa Plantão Policial. Inclusive, né, a versão aí apresentada pelo Lucinário Nunes Ataíde, o vulgo Jim Baiano. Ele contou aí que os freios da caminhonete pode ter falhado, enfim, então uma perícia técnica vai averiguar aí toda essa situação. Adriano Costa tá por aqui, bom dia Adriano Costa, seja muito bem-vindo ao nosso programa, já aproveito para pegar o seu bom dia e também deixar que você faça um comentário aí a respeito dessa situação trágica, lamentável, que acabou vitimando 3 pessoas aqui em nossa cidade. Bom dia, Adriano.
4: Bom dia, Newton Júnior. Bom dia a todos os ouvintes da Rádio Eldorado. Um prazer imenso estar aqui no Plantão Policial. Hoje a gente adiantou porque nós temos a viagem juntamente com o pessoal da DEAN, né, para fazer, e a gente não poderia estar aqui na sexta-feira. Lamentável, Newton Júnior. Lamentável, onde infelizmente 3 vidas foram ceifadas, né, Newton Júnior? A gente não está falando aqui de culpa, nós estamos falando aqui, Newton Júnior, de vidas, você entendeu? Independente, né, foram vidas que foram ceifadas. É inadmissível, Newton Júnior, porque a pessoa que é o meu pensamento, tô falando por mim, Adriano Costa, a pessoa que faz o uso de bebida alcoólica, você entendeu? E assume, pega um veículo, ele tá assumindo o risco de matar.
0: Foi justamente essa pergunta que eu fiz pro advogado.
4: Você, né, entendeu? Então ele assumiu o risco de matar, Newton Júnior. Então a gente tem que saber, porque o carro, Newton Júnior, ele é uma arma. Eu estava falando agora recentemente, antes de chegar aqui com a pessoa, é onde ela falou, né, que gosta do plantão pelos conselhos que a gente dá. Então sempre a gente vê falando, pessoal, cuidado com a bebida, cuidado, você entendeu? Com a direção perigosa. Eu tinha algumas perguntas para fazer, Newton Júnior. Eu achei que teria ao vivo, que a gente teria algumas, sim, perguntas para fazer. Por que, Newton Júnior? Assim, a pergunta que a comunidade quer fazer. Você entendeu? Por que que no primeiro atropelamento já não parou o veículo?
0: Sim.
4: Teve o primeiro atropelamento. Por que que ali já não parou o veículo e já prestou socorro para essa primeira vítima? Prendeu fuga e aconteceu acidente lá na frente.
0: A tragédia ficou maior.
4: Eu não sou ninguém para julgar ninguém, eu estou falando por mim. Eu estou falando por mim, Adriano Costa.
0: Sim.
4: Você entendeu? Por mim, se já teve o primeiro atropelamento, antes pararia, prestava socorro, chamaria o SAMU ou levaria a pessoa que foi ali atropelada e daria o socorro. Fugiu, porque não tá certo, né, Newton Júnior? É direito dele de ter defesa, né? É direito de cada pessoa que tem o direito de ter sua defesa, mas a gente tá aqui também para contestar e fazer as perguntas que a comunidade quer fazer, Newton Júnior. Nós temos um compromisso com a verdade, sim, com a seriedade aqui, Newton Júnior. Nós não podemos esconder e passar manteiga no bigode do gato, não. Cada um faz a sua parte, você entendeu? Nós, como cidadão, nós temos que fazer a pergunta, porque olha o tanto de perguntas chegando aí pra gente, nas redes sociais. Fala assim, mas por que que não parou na primeira? Por que que não parou? É a pergunta que fica. Ele vai ter o direito de defesa dele, como todo cidadão vai ter o seu direito de defesa, você entendeu? Com certeza essa pergunta vai ser feita pra ele também, você entendeu? O advogado explanou, parabéns pelo profissionalismo do advogado. Você entendeu? Que é direito dele, isso aí é um dever dele, ele formou pra isso, pra poder defender as pessoas em qualquer situação que seja, né? Isso aí é dele, ele tem que fazer, ele é pago pra isso,
0: ele não é a função dele. Ele não imputou a responsabilidade, né?
4: Ele não fugiu, né?
0: O advogado deixa claro que tá ali pra o crime, né? Aconteceu.
4: Aconteceu.
0: Mas agora
4: poderia ter evitado mais dois, Newton Júnior. Se tivesse a prestação do primeiro socorro. Onde foi feita a primeira vítima ali, fatal, né? Se tivesse parado o veículo, né? Com certeza teria evitado esses dois acidentes onde foi ceifada a vida de um pai e de um filho, né? É triste, triste. Na cidade de Mineiros, nós tivemos, você sabe quantas mortes teve aquele dia?
0: Acho que foi, se eu não me engano, foi 6 ou 7 óbitos.
4: 10 óbitos
0: na cidade
4: de Mineiros. Então assim,
0: num final de semana extremamente violento.
4: Violento, então assim, a comunidade fica assustada, Newton Júnior. Você já percebeu quando vai chegando mês de agosto, Mineiros vai, parece que a bruxa fica solta.
0: Fica solta.
4: Né? Infelizmente, é suicídio, é acidente de trânsito, mas a maioria, Newton Júnior, você lembra que a gente sempre bate na tecla aqui, Newton Júnior, quais são os maiores causadores de acidente e de violência doméstica hoje?
0: O álcool.
4: O álcool.
0: É a combinação mais imperfeita.
4: O álcool e o entorpecente, Newton Júnior, são os causadores, você entendeu? Então, assim, a gente tem que ter, ficar atento, Newton Júnior. Tem pessoas que quando bebe, ele não aceita dar a chave do veículo para uma pessoa. Ou, vamos dar uma força pros amigos do aplicativo? Você que gosta de tomar sua cervejinha, você que gosta de beber, fala assim, ó, pega um carro de aplicativo, ou se então a sua esposa não bebe, entra numa coisa e fala assim, ó, hoje eu vou tomar
0: você dirige.
4: A gente tem que ter essa consciência, porque a não consciência, Newton Júnior, ela traz uma perca grande. Uma tragédia grande.
0: Grande.
4: Ceifa a vida de pessoas ali que estão iniciando a sua vida, Newton Júnior. Então é triste. Eu falo porque eu sou pai, cara. Eu sou pai.
0: E dói na gente.
4: E dói no peito você ver uma criança, Newton Júnior. E um pai, um trabalhador que estava ali, com certeza, né? Se locomovendo, passeando com seu filho. Né? A gente vê ali uma situação daquela.
0: É, eles estavam fazendo ali a última mudança para casa nova, né?
4: Isso.
0: Eu tive contato agora pela manhã. Inclusive, muita gente perguntou, Newton Júnior, a gente não vai ouvir aí a família, né, do seu Henrique, né? Não vai ouvir a família do Claudinei com o Breno. É, nós entramos em contato já, né? Já estamos em contato, alinhando aí uma conversa, né? E eu creio que vai dar certo. A gente sabe, a gente entende, respeita, né, o período de dor, o período de luto. Mas nós vamos trazer aqui, né, a família dessas pessoas aqui também no programa, justamente para contar aí, né? A gente sabe, a gente imagina a dor que tá sendo, mas nós vamos trazer justamente para ter aí o parâmetro de todos os lados da situação, né? O programa Plantão Policial é um programa muito democrático, muito aberto a ouvir todos os lados. Nós vamos ter oportunidades aí de indagar e questionar, né, mais uma vez aí, mais incisivamente, a defesa. Enfim, nós vamos ter essas oportunidades. Semana, no meio da semana, mas nós já temos aí ocorrência na delegacia de atendimento.
4: Aconteceu uma coisa triste, doutor Júnior. Depois eu quero falar, você vai dar o prosseguimento dessa ocorrência, onde um padrasto aqui assediando, né, a enteada.
0: Olha aí.
4: A gente vai estar falando disso aqui, e que fique de alerta para você, mãe, que coloca pedófilo dentro da sua casa, que coloca esses cambada de à toa, Newton Júnior, que entra lá com o intuito, falando que ama a mulher, mas com o intuito, Newton Júnior, de fazer ali ato de libidinagem com a criança. A menor, você entendeu? É triste, é muito triste ver essa situação acontecendo, e nós vamos estar relatando sobre isso aqui.
0: Tem um caso aí, inclusive eu vi agora essa semana, acho que ontem, né, o BAT divulgando aí o caso também de uma criança, né, de uma bebê, a pequena Helena, né? Que também, de 10 meses, que acabou morrendo por situação de violência sexual, né? Eu tô caçando a matéria aqui.
4: Foi feita por dois adultos, né? Foi duas pessoas, parece, se não me engano, foi um tio dela, que foi um tio, ou foi...
0: Eu tô procurando a matéria aqui.
4: Então, assim, é muito triste. A criança, se não me engano, tem 10 meses.
0: 10 meses.
4: Você entendeu? Então, assim, a que ponto nós chegamos? Eu falo, essa mania de deixar a criança ir no colo, é porque é tio, é porque é avô, é porque falou, gente, criança não tem que estar no colo de ninguém, não. Criança tem que estar andando, ela tem que estar ali. Você fica desconfiado quando pega demais a criança pra pôr no colo, você entendeu, Newton Júnior? É uma coisa já pra chamar a atenção. Quando quer pôr a criança demais no colo ali e tal, você já abre o olho, que isso não é normal. A gente tem falado, tem sintomas, Newton Júnior? Tem sintomas, você entendeu? O cara, quando ele é pedófilo, ele é esse camarada inescrupulento, que ele quer ir abusar de criança, ele já tem um perfil. Se você notar, Newton Júnior, você vai ver, é a abraçação de criança, tem gente que realmente gosta. Você vê que não é maldade, mas você vê gente que toda hora quer pôr no colo.
0: Quer pôr no colo.
4: Quer pegar.
0: E
4: quer...
0: os pais têm que estar atentos a esse tipo de situação.
4: Eu vou te contar uma ocorrência aqui que aconteceu recentemente, onde agora nas férias, o último dia de aula, numa cidade aqui do estado do Mato Grosso, uma aluna chamou o pai dela e falou assim: minha filha, chama suas amigas da escola, como vai ser férias, faz uma noite do pijama aqui em casa, chama todas as suas amiguinhas que você gosta e tal, faz uma noite do pijama. Olha só, Newton Júnior, a amiga convidou todas as amigas lá e foram dessas amigas da sala, foram 11 amigas. Aí chegou a noite, elas brincou, aí o pai dela falou assim: vou fazer um cachorro quente e um lanche pra vocês aqui. Aí ele fez um suco, Newton Júnior, e colocou sonífero no suco das crianças.
0: Olha aí, cara.
4: Que iriam pra noite do pijama na casa dele com a filha dele.
0: Uhum.
4: E aí teve uma menina que não bebia suco.
0: Suco.
4: E ele não tinha refrigerante. Ele insistiu, ela falou: não, eu não tomo suco. O que que ela fez? Todo mundo dormiu. E ela não conseguiu dormir. Tanto que Deus é maravilhoso na vida das pessoas. Ela assistiu.
0: Viu
4: as quietinha as situações de abuso, Newton Júnior, que ele fez com todas as amigas. No outro dia, ela pediu pra mãe ir buscar. A mãe buscou, ela relatou pra mãe já no trajeto.
0: No trajeto.
4: Foi direto pra delegacia, onde foi feito exame nas crianças, foi constatado que elas foram sedadas e ele foi preso em delito flagrante por abusar aí de 10, de 9, né? Que não abusou da filha dele.
0: Da filha,
4: dele.
0: Né?
4: É. Abusou, mas abusou das colegas. Olha que, a que ponto que chega. Por isso que eu falo, comunidade, que hoje você tem que prestar atenção em tudo. Ah, mas é só uma casa. Gente, você tem que saber quem que é, por onde que passa. Tem certa idade, Newton Júnior, que não tem que estar indo em casa, não tem que estar dormindo em casa, não, Newton Júnior. De amigo, tem que estar dormindo, né, junto com os pais ali. De baixo, hoje tá tão difícil saber em quem confiar. Você via aí, ó, é tio estuprando, é sobrinho, é avô estuprando neto, é um trem esquisito, você entendeu? Então, assim, a gente tem que se confiar até da sombra.
0: É, olha, esse caso da pequena Helena, né? É, a bebê de 10 meses, ela foi morta nessa segunda-feira, dia 13, após sofrer crime sexual lá em Fortaleza, no bairro Dionísio Torres. A criança foi levada para uma unidade de saúde, né? Foi constatado aí o crime sexual, né? É, ela não resistiu aos ferimentos. Dois suspeitos maiores de idade, um de 22 e 26 anos, foram presos em flagrante e autuados na delegacia, né, de combate à exploração de criança e do adolescente pelo crime de estupro de vulnerável seguido de morte. Então, olha que situação. E tá repercutindo, eu vi aqui nas redes sociais, o Luiz Bate tá aí na íntegra, né, cobrindo esse caso. Enfim, Adriano, essa semana aconteceu um caso, queria que você trouxesse como destaque. O camarada tava numa conversação no WhatsApp, numa conversação extraconjugal. A amada dele acabou pegando essas conversas, questionou ele, pois ele na parte, falou: mas que negócio é esse? Você é casado comigo aí? Tá errado esse tipo de conversa? E aí? Você vai pegar seus trem, ó, vai pôr o pé na estrada. Parece que ele não gostou muito da situação, fez um quebra-quebra na casa. Conta pra gente essa ocorrência aí, lá na delegacia de atendimento à mulher.
4: Doutor Júnior, a gente tem falado sempre, né? Eles não aceitam, Newton Júnior, os covardões, eles não aceitam, você entendeu? O não. O que que aconteceu? Essa situação aconteceu no setor ali, Jardim dos Ipês, Newton Júnior, onde a vítima relatou que esteve em um relacionamento, né, com o autor por 8 anos e que tem 2 filhas com o mesmo. Relata que no dia da ocorrência, viu conversas no celular do autor, onde o mesmo teria mandado mensagens para outra mulher, sendo uma possível traição. E que desde então, a vítima, né, começou a tentar ali terminar um relacionamento com o autor. Mas o autor, Newton Júnior, você sabe o que que ele usava? Se você largar de mim, eu vou suicidar. Se você largar de mim, eu vou ceifar minha vida.
0: Pressão
4: eu vou me matar. Aí a gente entra lá, Newton Júnior, né? O que que a gente fala, Newton Júnior? É a expressão psicológica, Newton Júnior. Você entendeu? Que ele vem colocando em cima dela. Aí a vítima já estava com tudo pronto para mudar da residência, que já tinha assinado inclusive um contrato de outra casa onde a vítima iria morar. Momento, né, que o autor falou assim: vamos conversar. Tentou puxar ela para dentro do quarto, você entendeu? E aí ele trancou ela dentro do quarto, você entendeu? Juntamente com ela lá. Olha para você ver o perigo que essa mulher correu. Dentro do quarto, ele obrigou a mesma a escutar o que ele queria conversar. E que o mesmo disse, olha o que ele disse, doutor Júnior, que queria se mudar junto com ela. Que não conseguiria viver sem ela, você entendeu? E aí ela falou não, que ela já tinha alugado a casa, né, que ela não queria. Aí o que que ele fez? Ele começou a quebrar o guarda-roupa, você entendeu? Começou a quebrar a televisão que estava ali no quarto. E depois quebrou, doutor Júnior, que no outro dia, por volta das 9:30 da manhã, teria chamado um montador para desmontar o guarda-roupa a vítima, né, que estava indo para a padaria do mesmo. Aí, doutor Júnior, ela foi na casa buscar as coisas, né? E aí ele começou a querer agredir ela, começou a quebrar as coisas onde tinha uma criança assistindo toda essa cena.
0: Olha que sorte.
4: Ele começou a quebrar a casa todinha, Newton Júnior. Você entendeu? Onde foi chamada a polícia ali, a sorte dele, Newton Júnior. Por isso que eu te falo que é muita sorte. Ele foi conduzido, mas ele não foi porque não agrediu ela, mas ela não quis prestar a queixa contra ele. E incrível que pareça, Newton Júnior, essa semana não teve nenhuma prisão por Maria da Penha, aqui na cidade de Mineiros.
0: Por incrível que pareça.
4: Por incrível que pareça. Final de semana passou ileso, Newton
0: Júnior. Olha aí.
4: Final de semana passou ileso, Newton Júnior. Eu vou até te contar uma situação engraçada aqui.
0: Conta aí, conta aí.
4: Eu recebi uma ligação na segunda-feira. Recebi uma na segunda-feira e recebi uma no dia de ontem. Essa senhora, no dia de ontem, ela ouviu que o plantão, né, o bate-papo com o Dean seria
0: na quarta-feira,
4: né? Por conta disso, ela me ligou. Vou falar da segunda-feira. A mulher me ligou na segunda-feira e falou assim: ó, Adriano, tudo bem? Eu falei: tudo bem, eu quero relatar uma coisa pro senhor. Eu falei: opa, pode não, pode falar. Ó, meu marido chegou em casa todo brabo, tonto, bêbado, né? E chegou lá, começou a falar uns trem pra mim, começou a querer me ofender e ele nunca foi de fazer aquilo. E aí eu usei o nome do senhor. E usei o nome do Newton Júnior também.
0: Olha aí.
4: Sabe o que que eu falei pra ele? Falei pra ele: você tá doidinho pra aparecer lá no plantão, né?
0: Você tá doidinho.
4: Você acha que eu não tenho aqui o telefone lá da rádio do Newton Júnior e o telefone do Adriano Costa, não? Você quer que eu mando uma mensagem pra eles aqui? Falando o que que tá acontecendo, Newton Júnior? Que foi a mesma coisa de tomar um calmante.
0: Calmou, acabou a
4: brabeza. Passou a pinga, foi dormir, acordou no outro dia de manhã, pediu desculpa pra ela, disse que não iria acontecer novamente.
0: Novamente.
4: E ela fez o certo. Ela tem que chamar a polícia, tem que chamar as autoridades, porque ela não tá lá pra receber palavrão, não. Eu não tô junto. O cara fica o dia inteiro. O que eu fico besta é que esses trachos, esses covardão, é o dia inteiro no boteco tomando cachaça, jogando bilhar lá, abraçando amigo pra lá e pra cá. Meu amigo chega em casa com a mulher, que faz tudo pra ele. É a pior.
0: É.
4: Tem que receber xingamento.
0: E o caso de ontem?
4: O de ontem a mulher ligou também. Você entendeu? A mesma coisa. Você entendeu?
0: Vou ligar pro Adriano Costa.
4: Só.
0: Vou falar pro Newton Júnior falar.
4: Deixa eu te falar uma coisa. Você já ouviu aquele dizer: não quer virar notícia?
0: Não se envolve.
4: Não se envolve com a polícia?
0: Uhum.
4: Eu vou te falar um negócio. Vem cá, você anda meio brabinho comigo? Diz que ela pôs ele sentado sexta-feira pra escutar o plantão todinho policial.
0: Olha aí.
4: Ele escutou o plantão policial sexta-feira inteiro. Sentado.
0: Mesmo se você não quiser, você
4: tem que ouvir. Você vai assistir, você vai ouvir aqui. O que é que acontece com um homem igual você tá querendo fazer?
0: Então.
4: Newton Júnior disse que também deu uma mudada na vida dele. Você entendeu?
0: A gente fala aqui, o programa, ele surte efeito, né? A gente, de forma humorada, de forma, né, profissional, a gente brinca, a gente fala sério, mas a gente sabe que esse programa, ele tem um efeito e a gente tem percebido os efeitos positivos que o programa Bate-Papo de Dean tem trazido, né, Adriano?
4: A quantidade disso foi as prisões, né, Newton Júnior, que não teve, por incrível que pareça, não teve, Newton Júnior. Esse final de semana, você entendeu? Até hoje é quarta-feira, não teve nenhuma prisão por violência doméstica ainda. Você entendeu? Então, assim, é de salutar, porque graças a Deus tem vindo dado certo aqui o programa Plantão Policial. Eu, juntamente com você, doutor, junto, tem feito esse plantão policial com a seriedade que nós temos e levando o bate-papo do Dean, juntamente com o doutor Júlio César Ana Vargas, que é nosso delegado titular, que tem feito um trabalho espetacular.
0: Sim.
4: E ele não faria esse trabalho espetacular se não tivesse todo mundo ali daquela delegacia, todos os colaboradores, estivesse desenvolvendo o seu trabalho para essa delegacia andar para frente igual ela tem andado. Juntamente também com a segunda vara criminal, com as asas protetoras, com as vozes das Marias também, que é da Unifimes, onde atende essas mulheres vítimas de violência doméstica, a Secretaria de Assistência Social, a Secretaria da Mulher do nosso município, onde tem dado respaldo também para essas mulheres vítimas de violência doméstica, e as próprias mulheres que têm criado coragem de fazer a denúncia, Newton Júnior.
0: Que é o principal que a gente fala
4: aqui. Que a violência doméstica, ô Newton Júnior, ela não é só física não, Newton Júnior, a gente tem falado, ela é psicológica, ela é moral, ela é sexual, ela é patrimonial, e agora tem o vicaricídio, né, Nilton Júnior, que a gente tem falado tanto, e antigamente era só 6 meses a medida protetiva,
0: agora mudou,
4: é um ano a medida protetiva, você entendeu? Então a medida protetiva, o autor não pode chegar perto da vítima, ele não pode ligar pra ela, ele não pode passar perto, ele não pode mandar nem recado por terceiros pra ela, que dá quebra de medida protetiva.
0: Olha aí.
4: Então assim, hoje elas estão respaldadas, a lei está mais rígida para esses covardões, para esses agressores de mulher aqui no nosso município de Mineiros. Nós temos uma delegacia hoje que atende só mulher. Aí, Newton Júnior, eu recebo algumas perguntas de vez em quando. Falei assim, Adriano, e não tem uma delegacia especializada para homem não? Falei assim, tem. A consciência.
0: A consciência dele é a principal delegacia.
4: Principal delegacia, porque se você tiver consciência, se a sua mulher fez alguma coisa com você, você vai lá e denuncia.
0: É isso mesmo.
4: Não agride ela não, vai lá na outra delegacia, fala assim, ó, eu quero fazer um TCO de calúnia, de difamação, vou fazer um corpo de delito aqui, que eu fui agredido, lesão corporal, faz, mas não agride, essa é a consciência que ele tem que ter. Não, ela agrediu, eu vou mostrar pra ela que eu sou macho alfa, que eu sou bambambam, e vou espancar ela.
0: Não, e é o assim, peso do braço de um homem nunca se compara ao peso
4: uma mulher, do braço da mulher. Não tem nem comparação.
0: O homem tem um hormônio chamado testosterona, que a mulher não tem.
4: Que não tem. Em vez dele usar isso pelo bem, ele usa pelo mal, Newton Júnior. Infelizmente tem pessoas que não tem, não nasceu, Newton Júnior, pra compartilhar a vida de casal.
0: Você
4: entendeu? Ele nasceu achando que a mulher é um bem material dele, que ela tem que vestir a roupa que ele quer que ele vista, e que aí onde que ela vai, tira do vínculo familiar da família ali, da convivência com a família, dos amigos, passa a fazer ela prisioneira, onde ela começa a agredir, porque sabe que ela não vai ter, né, ninguém para ela procurar ajuda. Hoje não, hoje nós temos um canal aberto, que é a DEAN, que inclusive, Newton Júnior, eu quero falar que nós estamos aí com o nosso WhatsApp em manutenção, nós estamos com um problema grande na rede, gente, mas creio que em breve vai voltar. Nós já falamos aqui sobre a lei, né, Newton Júnior, eleitoral, do Instagram também da DEAN, o porquê que nós não estamos postando, nós estamos respeitando essa lei vigente aí, é onde a rádio, eu quero parabenizar mais uma vez a Rádio Eldorado pela seriedade e o compromisso com a sua segurança, que postou nas redes sociais esse comunicado da polícia, entendeu? Então, a gente tem as redes onde pode atender você, mas o número da DEAN, o 64-2880172, você pode ligar lá, das 8 ao meio-dia, das 14 às 18, que você vai ser atendida. Você vai ter tirado a sua dúvida, você vai marcar o horário para ser atendida. Lembrando que esse horário, Newton Júnior, é de segunda a sexta-feira. Nos finais de semana, nós temos o 190, que ela chama a viatura, via 190, a viatura vai lá nessa violência doméstica e faz todo o procedimento, é encaminhado o autor, ele é preso ali em delito flagrante, foi constatada a lesão, você entendeu? E tem também a lei, a Patrulha Maria da Penha, que é o 64-99971-1246. Uma coisa que é muito bom a gente frisar, viu, o Newton Júnior, é que nós estamos com um novo comandante aqui na cidade de Mineiros, que é o Major, né, o comandante Major Lago, você entendeu? Também é um cara bem focado nesse atendimento do lado da mulher. Essa Patrulha Maria da Penha, pra vocês mulheres que não sabem, vocês que fazem a medida protetiva, toda semana vocês recebem a visita da Patrulha Maria da Penha, onde tem uma mulher e onde tem um policial militar que vai ali te falar com você, se tá tudo bem.
0: Tá tudo bem, né?
4: Se tá tudo bem.
0: Fazer
4: tá
0: a tendo, checagem, né?
4: Se tá tudo bem, se tá tendo alguma coisa que tá incomodando, se o autor, né? Sem contar que hoje elas têm o botão do pânico, né, Newton Júnior?
0: Isso mesmo.
4: Que quando eles estão usando tornozeleira. Então, assim, hoje a lei tem um respaldo muito grande, Newton Júnior, para essas mulheres vítimas de violência doméstica. Né? Hoje nós estamos aqui para você e por vocês. Então, aprenda a usar a lei a seu favor. Não perca a sua vida, não perca ali a vontade de viver por conta de outra pessoa que não tá nem aí para você.
0: 10 horas 37 minutos, Adriano. Tempo corrido. A segunda parte agora do nosso programa, nós temos aí o momento de sobriedade com o Gonçalves. Também convidados, Na sexta-feira você não vai estar aí, mas na semana que vem a gente vai ter muito assunto também para conversar, inclusive falar daquele projeto que é o segurança e silêncio, né, dos entregadores aí nas empresas, inclusive você já botou quente aí. Dá uma explanada aí, porque na semana que vem a gente vai falar desse
4: projeto. É o projeto onde nós falamos, nós dois aqui, sobre essas motos com escapamento alterado, barulhenta, que tem incomodado muita cidade de Mineiros, né? Eu tive reunido ali junto com o Major Lago, juntamente com o Dinei Narciso também, que é o presidente da CDL, juntamente com o Dr. Marcos Gomes, que é o delegado da Delegacia Municipal, onde o nome do projeto chama Entrega Segura e Silenciosa, Nilton Júnior. Olha que maravilha esse projeto, você entendeu? Então esse projeto vai fortalecer o comércio de Mineiros por meio da responsabilidade social e da segurança viária. Então nós não estamos aqui para tirar emprego de ninguém. Nós estamos aqui, Nilton Júnior, para acabar com a perturbação do sossego público, questão de veículo automotor de escapamento aberto dentro da cidade de Mineiros. Seria principalmente de entregadores, Nilton Júnior. É essa direção perigosa. Se você tá dentro da lei, se você for habilitado, Nilton Júnior, e se você tá ali com o escapamento certinho, você vai continuar seu trabalho, onde você vai receber um selo da CDL, parabenizando por você ser um entregador legalizado dentro do nosso município.
0: Olha aí.
4: Agora o seguinte, o que não sabe, Nilton Júnior, muita gente não sabe, se você contrata um entregador, Nilton Júnior, que ele não tem habilitação e que nesse trajeto ele vai fazer a sua entrega e ele sofre um acidente, ele for um sinal, você
0: é responsável.
4: É o responsável, Nilton Júnior, você vai responder. Então a gente vai estar explanando aqui, Nilton Júnior, sobre esse projeto, né? O Dr. Marcos Gomes já falou comigo que quer vir aqui também falar, né, aqui das ocorrências lá dele, do trabalho prestado por ele, juntamente com o doutor Haroldo. Quer deixar os parabéns aqui também pro doutor Marcos Gomes, pro doutor Haroldo em frente ao Jake, doutor Marcos em frente ao Municipal, doutor Júlio em frente à Dean. É um trabalho excepcional. Eu quero mandar alguns abraços aqui no Tom Júnior, que é muitos abraços que o povo cobra. Rapidão pra gente.
0: Manda aí seus abraços aí, Adriano.
4: Eu quero mandar um abraço hoje aqui, pô, pra dona Dinaí, né? Um grande abraço. A dona Luzia Dias de Jesus, a dona Edna Gomes, meu amigo Bianco lá da Casa das Iscas, meu amigo João, o Cleoni, o Cleuzi da Lava Jato, um grande abraço pra vocês. A dona Luzia, o seu Cleo Neves, o Adenor do Minibox Oliveira, a Fran do Loteamento Tote, a dona Maria do Socorro e seu Lourenço, a dona Noélia, o meu amigo Mariuzan, lá no Tanim, a dona Zilda dos Reis, você entendeu? O Miro da Eletrônica, o meu amigo André, motorista da van escolar, o pessoal, Nilton Júnior, que mandou um abraço pra mim e pra você ontem, que eu tive lá, ele, Pastelaria do Reino.
0: O Wellington
4: mandou um abraço pra nós ontem. Exatamente, pessoal, um grande abraço aí pra vocês. Parabéns, viu? Parabéns pelo atendimento de vocês e Pastelaria do Reino, pra todas as funcionárias que trabalham lá, que são mulheres e estão escutando o plantão policial. Meu amigo José Pereira, dona Luzia do setor Leontino, a dona Cleusa, né, a amiga minha do WhatsApp, que eu sempre falo com a dona Cleusa, a senhora melhorou, graças a Deus, parou de da academia, mas sarou, né, dona Cleusa? Um grande abraço pra senhora. A dona Alcira e seu Antônio, a dona Dina Março, o Nilcim, o meu amigo Ailton Cabeleireiro, sua esposa Alcina, o Marcão, a Marisa, o seu Zé Carlos, o Chapolin Rodas, a dona Guida, a Aparecida, a Cidinha da Lavanderia, um grande abraço, meu amigo Bico Doce, a dona Irene da Fazenda Pinguela, o seu Diomedes, o pai do meu amigo DJ Jadson, a dona Baianinha e seu França, a dona Maria Pescadora do João Avelino, todos os chacareiros ali da região do João Avelino, a dona Marinalva e o Juliano, seu neto, Lisandinho do caminhão, Lisandinho, um abraço, meu querido, o Flauri lá do João Avelino, a dona Aparecida também, filha ali do meu amigo finado Zé do Óculos, né, a dona Eva, a Gildete, a Lúcia, a dona Vânia já mandou mensagem aqui, um abraço, dona Vânia, a dona Joaquina, o seu Maurino, pai da Thaís, um abraço, seu Maurino, o Carlinho Fusco, um abraço também, o Cafurré, Maria Pureza, um abraço, Brega Batista, o Carrijo Cabeleireiro, um grande abraço, meu amigo Eduardo, motorista do ônibus, Edivano, Edivaldo, a dona Lúcia do João Avelino, o Edson ali do João Avelino também, o pessoal da Chácara Resgate que tá ouvindo, mandou mensagem aqui agora, parabéns pra vocês aí pelo trabalho prestado, dona Eronise, meu amigo Elismar, dona Nilvo, Dandan, dona Sirlene da Gueroba, ô dona Sirlene, um abraço, mãe do nosso amigo Marcos Gomes, a dona Sirlene também lá do Parque do Jatobá, um grande abraço, meu amigo Tionzinho do Porco, a Rose e a Ádila da Fazenda Matão, a dona Sirlei, o Neto, o Zezinho da Celaria, o Negão lá da Infinity, o Gordinho e o pessoal do IML, o Messias. Pessoal, manda um abraço pra nós lá, Adriano. O Messias e o Fagundes, que a gente tá sempre ligadinho no plantão policial. Meu amigo João, tem um apelido de Dão, né? Mandou um abraço e nós estamos mandando um abraço pra ele também. Muitas as pessoas mandando abraço. E nós temos esse compromisso, Nilton, junto. Você sabe por quê? As pessoas gostam. Meu amigo Carlos também, caminhoneiro, mandou aqui, né? Ô, Adriano, manda um abraço pra gente. O pessoal escuta o plantão e isso é uma maneira da gente retribuir o carinho que eles têm conosco.
0: Com a gente.
4: Entendeu? Mesmo. Então nós temos esse carinho, esse respeito com eles. É que o Senhor Jesus Cristo, Nossa Senhora, abençoe, ilumine todos vocês esse final de semana que vai se iniciar aí, tá? E que não quer virar notícia, não se envolva com a polícia. Nós estaremos aqui a semana que vem. Que Deus te proteja, você, Newton Júnior, toda a sua família, todos os ouvintes nós aqui do rádio, que nós temos um final de semana abençoado, né? E essa semana transcorra tudo bem. E que a semana que vem nós esteja igual essa semana, né, Newton Júnior? Leve,
0: tomara, sem prisões, que seja uma semana tranquila, né?
4: Sem mulheres serem agredidas, mas a gente vai estar lá desenvolvendo o nosso trabalho.
0: Eu tive a informação aqui agora da equipe de produção, diretora Cléa. Não, vamos fazer o seguinte: vocês podem tocar o programa com o Adriano Costa aí até o fim. E na sexta-feira, nós vamos jogar o Gonçalves com o momento de sobriedade na sexta-feira.
4: Um ótimo, Newton Júnior. Meu nome é nada, me aborrece da Costa. Você sabe por quê, Newton Júnior? É bom estar aqui. Você sabe por quê, Newton Júnior? A comunidade gosta. Já que nós estamos aqui, Newton Júnior, acabou de chegar uma ocorrência pra mim aqui.
0: Traz ela agora.
4: Vamos relatar pra você ver, Newton Júnior. A gente falou, Newton Júnior, no começo do programa.
0: Vamos fazer o seguinte. Vamos fazer o seguinte. Eu tô atrasado aqui com o bloco comercial. Eu vou soltar o bloco comercial, os nossos anunciantes, e depois a gente traz essa ocorrência aí. Fica aí.
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1: 10:51, 10:51, estamos de volta aqui com o plantão policial, as ocorrências do meio policial, o bate-papo de Dean, que normalmente é na sexta-feira, nós antecipamos hoje, porque nessa semana, sexta-feira, o Adriano viaja com a equipe aí da Delegacia de Polícia Civil da Mulher. E nós temos ocorrência, eu queria que você trouxesse, Adriano, o destaque dessa ocorrência, dessa tentativa aí de abuso, né, contra uma criança aqui na nossa cidade. Fala dessa ocorrência, traz esse destaque para nós aí dentro do plantão policial.
2: É, exatamente, dono Júnior, lamentável, a gente tem falado pros pais aqui, né, principalmente mãe, que coloca homem dentro da sua casa. Cuidado, você pode estar colocando um monstro onde ele pode ali acabar com a vida da sua filha, acabar com o futuro, com o psicológico da sua filha e da sua também. Você entendeu, Newton Júnior? O que aconteceu? Compareceu na DEAN, Newton Júnior, o pai, juntamente com a vítima, para relatar, onde a vítima relata que quando ela tinha 13 anos de idade, o padrasto entrou dentro do quarto, ela estava dormindo, ele começou a passar ali, Newton Júnior, a mão nas partes íntimas dela. E quando ele percebeu que a vítima acordou, Newton Júnior, o mesmo saiu correndo, ele correu pro quarto da mulher, você entendeu? Pro quarto da mãe da vítima. Que na época, né, ela pegou e contou, né, a vítima contou pra mãe, Newton Júnior. E sabe, pasmo, Newton Júnior, a mãe não fez nada.
1: É o que acontece, nada. Muitas das vezes acontece.
2: Exatamente. Isso. Que desde então, Newton Júnior, ela vem sofrendo, né, assédio, juntamente desse padrasto, que em fevereiro ela começou com 13 anos, com 14 anos, estava tomando banho, quando deparou com o celular, Newton Júnior, do seu padrasto, na janela do banheiro. Quando ela viu que ele estava lá com o celular, né, tinha visto que ele estava gravando, o mesmo, da mesma forma, você entendeu? Saiu da residência correndo. E momentos depois, doutor Júnior, mandou uma mensagem para a vítima, perguntando se a mesma queria espetinho, tentando fazer parecer...
1: Tava tudo normal.
2: Que não tava na casa, Newton Júnior, uhum, né? Que ele não tava na casa, né? E a vítima tem certeza que era o autor, né? O seu padrasto, porque ela conheceu a cor da capinha do celular, você entendeu? E escutou o portão abrindo. Né? Olha o absurdo pra você ver. Por isso que eu te falo, Newton Júnior, é inadmissível uma situação dessa. A mãe não escutar a filha. Mãe, pai, escute seus filhos, sente com seus filhos, né? E quando você vê que seu filho tá ali triste, seu filho tá passando, o pai conhece o filho, Newton Júnior.
1: Conhece.
2: Você conhece o filho quando ele tá triste, quando ele chega a tá chateado, você vê que alguma coisa tá diferente. É a hora do pai, do provedor, chegar, sentar ali e falar assim: meu filho, minha filha,
1: o que tá acontecendo?
2: O que tá acontecendo? Seja sincera, fala com o papai aqui. O papai tá aqui pra te ouvir. Porque muitos têm medo de brigar. O pai vai brigar, mas não.
1: É porque muitas das vezes o agressor, né, o abusador, ele faz a pressão psicológica, ameaça, tem medo,
2: velada.
1: É ameaça velada. Tem a questão, né, que a sexualidade, ela é algo sagrado ali, ela é algo que exige o cuidado. Então, às vezes, a criança, como que ela vai falar disso, né, de alguma forma que ela, como ela vai ser interpretada, né? Isso
2: e
1: é
2: muitas
1: muito...
2: vezes acontece pelo amor que a criança tem nos pais, e o abusador fala: se você me falar, eu vou matar seu pai, vou matar sua mãe. Exatamente. Vou matar todo mundo. E a criança, naquele amor que tem, e ela não tem a expertise ainda, ela não tem aquela maturidade de entender que isso é uma ameaça apenas, uhum, você entendeu? Ela se cala, se tranca, aí ela começa a entrar no mundo fechado dela, onde ela começa a ir partir pro mundo dos jogos, onde ela começa a conhecer outras pessoas lá, e ela começa a se abrir com outras pessoas e não abre com as pessoas que é de dentro da sua casa. Uhum. Então, muitas vezes, Newton Júnior, escute seus filhos,
1: mãe. Tem ouvido?
2: É.
1: Nessa situação aqui, a filha foi falar pra mãe, a mãe não deu crédito.
2: Eu queria entender que amor que é esse que a mãe troca uma filha de sangue dela, você entendeu, Newton Júnior? A filha de sangue dela, ela troca a filha de sangue dela por um cara que ela não conhece, que não gerou nada dela, que a filha foi gerada por ela, Newton Júnior. Você entendeu? Ah, mas eu não sei se ela tá mentindo, mas o seguro, a gente tem acreditado, morreu de velho.
1: Morreu de velho.
2: Você entendeu, Newton Júnior? Morreu de velho. Você entendeu? Eu, o que, que ela tinha que ter feito? Ela tinha que ter pegado, colocado esse traste pra fora de casa, você entendeu?
1: Chamada a polícia,
2: você entendeu? Por quê? É o único respaldo que ela tem, porque os pais já são separados. Pensa essa criança, os pais já estão separados.

0: chegar lá na cadeia. Você entendeu? Eu quero ver a sua chegada triunfante lá.
1: Triunfante.
0: É, triunfante. Porque chega lá, Newton Júnior, porque eu te falo, Newton Júnior, a história é diferente. Eles não pensam, eles pensam no pós ali.
1: Ali, né?
0: Depois eles não, não pensam, nas consequências, nas não. Então, Newton Júnior, é uma coisa assim que a gente tem que estar de olho, né? As crianças estão aí, a gente vê, não deixa a criança sozinha. Eu vejo pai, às vezes não tem condição de levar o filho na escola, eu vejo criança aí.
1: E sozinha?
0: 8 anos, 7 anos, cedinho pra escola de a pé ali, tadinho, com a mochilinha nas costas, você entendeu? Um perigo, Newton Júnior.
1: Pai, ensina pros seus filhos, ensina pras suas filhas, principalmente as meninas. Nós estamos numa era onde as meninas estão encorpando muito rápido. Essa ingestão de hormônio na alimentação, nas bebidas. As crianças hoje estão encorpando muito rápido, né? Estão vindo, as meninas estão menstruando muito mais. Antigamente, as mulheres menstruavam com seus 16, 17, 15 anos. Hoje as meninas estão menstruando com 10 anos, 9 anos. Né? Ensina para suas filhas, principalmente, né? Quais são as partes que ela não pode ser tocada.
0: Uma coisa bem legal, Newton Júnior, que eu fiz e faço com a minha filha hoje tem 11 anos, é o semáforo do corpo. Olha, eu imprimi o semáforo do corpo desde quando ela pequenininha.
1: Pequenininha.
0: As partes, né, que não podia, de vermelho, Newton Júnior. Você entendeu? Pintava de vermelho, escrevia não. E ela cresceu.
1: Aprendeu.
0: Aprendeu, né? Isso, o semáforo do corpo. Ela sabe, você entendeu? Quando é um carinho numa parte acessível e quando é uma maldade, uhum, que a pessoa pega, querendo pegar numa parte íntima dela, você entendeu? Então, assim, pai e mãe, que você tem sua criança, entra aí no Google, digita aí, semáforo do corpo.
1: Semáforo do corpo.
0: Você entendeu? E clica em imagens. Aí você vai ver, você pede pra imprimir. Vai lá, imprime, você e mostra pro seu filho. E não é só menina não, Newton Júnior. É,
1: meninos,
0: o menino também. Muitos meninos sofrem aí de abuso, você entendeu?
1: Sim.
0: Dentro da residência, você entendeu? Então, assim, é bom a gente tá alertando os pais, tá alertando as mães, principalmente da criança agora que tá colocando. Olha aí que bacana o semáforo do corpo, Newton Júnior.
1: Semáforo do corpo.
0: Olha aí, ó. Você tá vendo?
1: Uhum.
0: Então, assim, o semáforo do corpo, ele mostra as partes, você entendeu? Que é proibido, tá ali apalpando, pegando, entendeu? Então, assim, imprime pro seu filho e mostra. Desde criança, ele vai tomar gosto de ver, ele vai falar, ó, pode, não pode. E esse negócio de colocar criança no colo, gente, de homem, principalmente menina, né? Tem a mania de colocar, senta aqui no colo do tio. O que, que senta no colo do tio? Tem que estar sentando no colo dos outros. Senta no banco, senta no sofá, você entendeu? Quer pegar no colo. Hoje, Newton Júnior, por que que a criança vai pôr ela no colo? Você entendeu? Por que que eu não posso colocar ela no sofá do lado ali, conversar, fazer carinho nela, né? Brincar com ela sentadinha no sofá, na cadeira. Tem que pôr no colo. Então você presta atenção que esse é um dos primeiros sintomas. Eu falo que eu estudei, Newton Júnior. Eu estudei. Eu sou formado em segurança pública, gestão de segurança pública e privada, e a gente passa por uma aula dessa daí, Newton Júnior, pra gente ter o tirocínio, Newton Júnior, pra gente poder ver os primeiros sintomas desses abusadores, você entendeu? Então, assim, eles têm sintoma. É igual o corpo fala, Newton Júnior. Quando tem um homicídio, quando tem uma cena de morte, a gente é acostumado a falar que o corpo fala por si mesmo, você entendeu? Então, assim, o corpo fala, os trejeitos fala. Ele tenta sempre tirar a criança pra querer ficar sempre sozinho. Com essa criança, você entendeu? Não, pode ir lá que eu cuido.
1: Muito
0: pode,
1: agrado, né? Também tem que ficar
0: com uma balinha, um chocolatezinho, pipoca. Um trenzinho. Deixa a criança na rua brincando, a criança some de uma hora pra outra. Não, um tio ali me deu uma balinha, mas por que que eu te dei uma balinha? Então a gente que é adulto, somos nós. Nós temos que alertar, você entendeu? Enquanto eu estiver por aqui, Newton Júnior, você estiver por aqui, a gente vai estar alertando os pais. A gente é dever e obrigação nossa como adulto e como cidadão de bem, Newton Júnior, levar informação para a comunidade. Por quê? Porque o programa Plantão Policial, ele tem uma responsabilidade muito grande juntamente com a segurança pública. É um programa com mais de 96% de audiência no horário dele.
1: Audiência maciça.
0: Maciça, você entendeu? Então você vê a quantidade de pessoas que mandam mensagem, porque aqui, Newton Júnior, eu sou acostumado a falar, não pega papel no lixo pra gente vir estar lendo aqui, não.
1: Não.
0: Jogado ao vento, não, nós temos uma responsabilidade. E por isso que o programa tem essa credibilidade. Por quê, Newton Júnior? Porque ele vê a sinceridade e vê a verdade que nós estamos aqui no tete a tete, juntamente com os interlocutores do outro lado. Você entendeu? Trazendo a verdade, trazendo as versões, trazendo o outro lado da moeda, dando oportunidade para a pessoa também se defender, para poder se falar. Você entendeu? Porque nós não somos donos da verdade, não. Nós não somos donos da verdade.
1: Isso é verdade.
0: Mas nós estamos aqui para poder discorrer, transcorrer as ocorrências e levar para a nossa comunidade, para a comunidade também saber, porque ela paga seus impostos, ela tem que estar ciente do que está acontecendo em nosso município. Você entendeu? Eu sou contra, doutor Júnior, eu estou falando por mim. É tampar.

0: cara de pessoas que cometem delito, você entendeu? Eu sou contra. É uma lei que, pra mim, ela tinha que ser repensada, porque se você tampa a cara da pessoa que tá cometendo delito, doutor Júnior, ele pode ter cometido outro crime diferente desse que ele cometeu.
1: Com outras pessoas.
0: Com outras pessoas, e a pessoa pode denunciar. Opa, eu
1: esse
0: reconheci.
1: Cara aí.
0: Exatamente.
1: Eu também não concordo, né? Por exemplo, que nem o caso, né? Sempre que a gente coloca aqui, a gente tá acompanhando esse caso dessa situação lá do setor Taninho, a gente tratar sempre a pessoa, o envolvido, como suspeito.
0: Suspeito.
1: O ouvinte, ele pega ar comigo aqui sempre. E eu tô junto, mas como é que você
0: lei,
1: fala?
0: Né?
1: Mas é a lei.
0: A lei.
1: Por exemplo, eu queria, né, escancarar a cara do cara, do acusado, enfim, igual a gente outras vezes, né, eu sou daquela época de repórter de rádio, que eu ia de madrugada pra porta da delegacia. Quantas madrugadas
0: estilo
1: nós topamos?
0: Estilo aqui agora, você lembra?
1: É.
0: Estilo
1: eu
0: aqui
1: ia
0: agora.
1: Pra porta da delegacia, fotografar.
0: Exatamente.
1: Uma vez eu topei...
0: Chegava a ocorrência, você chegava junto.
1: É. Uma vez eu topei o saudoso doutor Russi. Nós tivemos uma discussão que ele falou, você vai apagar a foto do meu cliente? Eu falei, o senhor vai procurar a direção da emissora pro senhor se virar, porque o meu trabalho eu tô fazendo. Eu sou dessa época, porque a gente colocava, escancarava, e hoje a gente não pode fazer isso.
0: E antigamente, Newton Júnior, não tinha tanto, né? O veículo de comunicação não participava tanto da segurança pública, como vocês são precursores aqui na cidade de Minas, eu falo aqui, né? Em termos de reportagem policial.
1: Sim.
0: Porque a reportagem policial, ela é perigosa. Era uma reportagem difícil de fazer. Por que, Newton Júnior? Porque uma informação que você trazer errada, Newton Júnior, você macular a imagem de uma pessoa, fazer alguma coisa errada, você vai tomar um processo. Tem 16 anos que eu estou na segurança pública do município de Mineiros. Eu nunca tive um processo.
1: Olha aí.
0: Você sabe por quê? Porque eu falo com isso aqui, ó. Com prova, Newton Júnior. Isso aqui é termo de declaração. O que é o termo de declaração? A pessoa declarou isso. Se ela declarou e assinou, é o que ela falou.
1: É o que ela falou.
0: Nós não pegamos papel no lixo, Newton Júnior, pra estar aqui falando, pra fazer sensacionalismo, não. Nós estamos aqui pra falar a verdade.
1: Verdade.
0: Com a credibilidade que a Rádio tem, você entendeu? E que a Força de Segurança de Mineiros tem, que a gente vai continuar trabalhando e transcorrendo e trazendo pra vocês, queira ou não, esses abusadores, essas pessoas que causam mal dentro da cidade de Mineiros, vocês querendo ou não, nós vamos estar aqui fazendo e a polícia vai continuar fazendo o seu trabalho, que é colocar vocês, malfeitores, atrás da grade. Porque aqui nós não passa manteiga no bigode do gato, não.
1: Esse é o ditado. Segunda, amanhã, nós estaremos de volta às 10 da manhã. Na sexta-feira, nós temos o momento de sobriedade. Aqui nós conseguimos alternar aqui, conversamos com o Gonçalves, ele carinhosamente compreendeu, entendeu, então na sexta-feira o momento de sobriedade aqui dentro do programa Plantão Policial com a Eldorado. Adriano, boa viagem, que o senhor te guarde, que cuide você, que você possa retornar na semana que vem e nós estarmos aqui transcorrendo as ocorrências da DEAN.
0: Essas viagens atrás de bandido é perigosa, né, doutor?
1: É.
0: A gente fala, a gente vai com Deus sempre, obrigado pelas felicitações, mas a gente tem certeza que a gente vai ser guiado pelo nosso Senhor Jesus Cristo, como eu deixo aqui também,
1: amém.
0: É que o Senhor Jesus Cristo, Nossa Senhora, guie você, toda a sua família, todos, amém, os nossos ouvintes do rádio, todos aqui da rádio, a Cléia, os envolvidos aqui da rádio, todos que trabalham aqui na rádio, o André, né, a gente tem um carinho enorme por vocês, sabe a seriedade, a responsabilidade que vocês têm e que o Senhor Jesus Cristo, Nossa Senhora, também abençoe nossos ouvintes que estão aí do outro lado do rádio, ouvindo a gente, todos aqui, né, no programa Plantão Policial, e pode ter certeza, orem bastante por nós, precisamos bastante de oração de vocês, que a oração de vocês é o combustível que nos dá força para cada dia a gente tá aqui transcorrendo e defendendo a nossa comunidade mineirense. Um grande abraço para vocês todos.
1: Tá
0: não
1: certo.
0: Quer virar notícia?
1: Não se envolva com a polícia. Tá dado o recado. E é isso. Obrigado pelo carinho, pela audiência. Muitas participações aqui, muita gente opinou aqui a respeito daquela situação, né? A fala do delegado, enfim. Mas infelizmente eu não consigo aqui levar hoje um programa muito atípico. Não consigo levar aí todas as participações, muitos novos ouvintes, porque eu costumo ficar monitorando aqui novos números de telefone, né, que vão entrando em contato, que vão participando, então muitos novos números aqui, então obrigado, uma pena não poder atender vocês, mas amanhã participem que nós vamos estar aqui de novo no ar com o Plantão Policial.
0: Newton Júnior, eu quero só deixar uma ressalva aqui, que ele mandou mensagem pra mim e eu não gosto de passar em branco as pessoas.
1: Sim.
0: O Marquinhos, a mãe dele, a dona Maria José, você entendeu? E a irmã dele, Aparecida, falou que é fã, o Marquinhos, a dona Maria José, a dona Aparecida é fã do Adriano Costa e do Newton Júnior e do programa Plantão Policial, você entendeu? E da Rádio Eldorado, então um abraço pra vocês aí.
1: Então tá certo, amanhã a gente tá de volta. Fica aí com Deus, vem aí o Novena de Santa Chagas com o padre Reginaldo Manzotti, na sequência tem a turma do Resenha Esportiva. Tchau, gente, até amanhã.
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0: chegou o momento de dobrarmos o joelho, elevarmos nossa alma no sétimo dia da novena perpétua de Jesus das Santas Chagas. E eu convido você a mandar as suas intenções 41-3221-6060. Rezemos por suas santas chagas, suas chagas gloriosas. O Cristo Senhor me proteja e me guarde. Senhor Jesus, foste levado na cruz para que por vossas santas chagas sejam curadas as de nossas almas. Eu vos louvo e agradeço pelo vosso ato redentor. Carregaste em vosso próprio corpo os meus pecados e de toda a humanidade. Nas vossas santas chagas coloco as minhas intenções, minhas preocupações, ansiedades e angústias, minhas enfermidades físicas e psíquicas, meus sofrimentos, dores, alegrias e necessidades. Em vossa santa chaga, Senhor, coloco minha família. Envolvei, Senhor, a mim e meus familiares, protegendo-nos do mal. Senhor, ao mostrar vossas santas chagas gloriosas a Tomé, e o mandando tocar em vosso lado aberto, curaste da incredulidade. Eu vos peço, Senhor, permita-me refugiar em vossas santas chagas e, por mérito desses sinais de vosso amor, curai a minha falta de fé. Ó Jesus, pelos méritos de vossa paixão, morte e ressurreição, dai-me a graça de viver os frutos da nossa redenção. Filhos queridos, povo amado de Deus, chegou a hora do testemunho. E como é importante, porque nós ficamos edificados de um Deus que fez, de um Deus que faz, de um Deus que realiza maravilhas em nossa vida. Veja esta maravilha agora.
1: Durante a gestação, eu descobri que ela tinha uma malformação no coração, de divertículo de Pomerel. Eu descobri isso em Guarapuava. Para ter certeza do diagnóstico, a gente foi encaminhado aqui para Curitiba para repetir o exame. No dia que a gente veio fazer o exame, a gente passou na igreja do padre. E era numa quinta-feira e estava tendo adoração. E eu entreguei ela para Jesus das Santas Chagas, que ele derrubasse uma gota do seu sangue no coraçãozinho dela e curasse ela. Que ela não precisasse de cirurgia, que ela não precisasse ficar entubada e que desse tudo certo. Quando foi para ela nascer, ela precisou nascer aqui em Curitiba, porque Guarapuava não tem suporte. Na hora que ela nasceu, a médica gritou, ela falou, mãe, ela tá respirando. Ali eu vi ela e eles já levaram ela para UTI. Ela ficou 9 dias na UTI, eu ia ver ela todos os dias. E o médico repetiu o exame nela, fez o exame nela no segundo dia. E depois repetiram de novo mais 2 vezes. E no dia que ela foi dar alta, eles me chamaram para conversar. Eles falaram, mãe, tá aqui, ó. É invertida a aorta dela, ela tem um problema no coração, mas eu não sei dizer, ela não precisa de cirurgia. Ela não precisou de intubação. Ela nasceu de 35 semanas. E ela falou, eu não sei dizer, tá aqui o problema dela, ela não precisou de cirurgia, não vai precisar de remédios. É só vocês ir para casa. Eu falei, doutor, o senhor tem fé? Porque eu entreguei ela antes de entrar para a sala de cirurgia. Eu falei, minha filha, é um milagre.
0: Filhos amados, e vamos à bênção da casa. Que a vossa divina bênção os acompanhe. Que o Espírito Santo ilumine os seus pensamentos e que seu poder haja por eles em toda parte. Tudo que se encontra nesta casa, os que nela entram, os que dela saem, que Jesus, nas suas santas chagas, nos abençoe e vos preserve do mal, para que nenhuma desgraça se aproxime de vós. O Senhor vos abençoe e vos guarde, que Ele faça seu rosto brilhar sobre vós, que Ele se compadeça de vós e vos dê a paz. Em nome do Pai, do Filho e do Espírito Santo. Amém.
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0: Muito bom dia, meu povo. São 11 horas e 21 minutos, 11 e 21 nessa manhã gostosa de quarta-feira, 15 de julho de 2026, 21 graus nesse momento, né? Mineiros, de manhãzinha faz frio e agora vai esquentando, já estamos com 21 graus, né? E nós aqui, ó, da 91,9, programa Resenha Esportiva, né? Resenha Esportiva da 91,9, com o nosso querido Carlos André, Luiz Carlos Lico, Cractel e a nossa diretora Cleia Gouveia, né? Hoje muitas coisas para se falar. Copa do Mundo, teve aqueles que falavam que a França seria campeã direto, que o Olise era bom jogador, não viu a cor da bola, viu, gente? Seleção espanhola tomou conta de tudo e hoje tem Argentina e Inglaterra, né? A briga dos dois países é que entra até com coisas políticas pela Malvina, né? Pelas Malvinas, Ilhas Malvinas. Nós não temos nada a ver com isso, vamos torcer pra Inglaterra, gente. Hoje nós temos coisas para falar do Mineiro Esporte Clube, Mauro Avelino de Goiânia, e aqui com a gente nosso querido Luiz Carlos Lico. Bom dia, Lico.
1: Bom dia, Cracktel. Bom dia, queridos ouvintes do Resenha Esportiva. Um abraço para você. Hoje muita coisa pra gente falar. O destaque sempre aqui comigo é o nosso Mineiros, o Mecão da Massa. Um abraço, bom dia. Sou Luiz Carlos Lico.
0: É, o Mecão da Massa, o nosso maior. A nossa maior fala aqui é o Mecão da Massa, né, Lico? 11 horas e 22 minutos pra você aí, ó.
2: Aguenta, coração!
0: É, de glórias pra sempre vou viver. Aqui é o 36720322. Eu tô esperando o seu zap aqui pra você falar o que você pensa a respeito do Mineiros Esporte Clube nessa temporada de 2026. O que você pensa? Vai dar certo, não vai? O Mineiros vai subir, você pode mandar um zap pra cá, pelo 36720322. Sempre lembrando que no final de semana tem jogo treino. Agora, e o presidente fala com nós? É agora, Olico, que o presidente fala com a gente?
1: Ó. Oh.
0: Pode ser? Ah, vamos aqui, ó. Ah, muito bem lembrado. Muito bem lembrado, meu amigo Lico.
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0: 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Oh, coisa boa. Outros campeões aqui com a gente também, ó.
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0: 11:26, a Maria lá da Perobeira mandando um abraço para todo mundo. O Samuca tá falando aqui, olha, ele tá falando aqui, olha, bom dia, nessa Copa do Mundo, tudo que o craque tá falando tá dando certo, né? Continua assim. Wilton Pereira Sampaio, não sei se ele tá criticando ou elogiando. O Wilton Pereira Sampaio vai apitar a final. Ele tá dando risada, ele tá querendo falar que a Argentina vai ganhar, né? A Argentina vai ganhar, Samuca. O Ibis tem ganho até hoje.
1: Ixi.
0: Viu? Que o Ibis tem ganho até hoje. O Wilton vai apitar a final porque a Argentina vai perder. Você vai torcer pra quem, Lee?
1: Aí eu vou torcer 100% e 92% pra Inglaterra.
0: Eu vou torcer.
1: Ô, Samuca, um abraço pra você. E também pro seu Sebastião Melo, né? O Sebastião Melo é o vô dele, tá sempre ligadinho aqui no Resenha Esportiva.
0: Ô, seu Sebastião Melo, muito obrigado aí pela audiência. Samuca, obrigado pela audiência. Pode ter certeza. O Wilton Pereira Sampaio vai apitar a final da Copa do Mundo entre Inglaterra e Espanha. Anota aí, 11:27. Lico, nós temos aqui a fala, sabe de quem, Lico?
1: Ah, é do presidente do Mecão.
0: O presidente do Mineiro Esporte Clube, José Silvestre da Costa Lima Neto.
1: Neto, isso.
0: Rapaz, mais conhecido como Coiozão do Marista. E ele fala com a gente aqui sobre esse jogo treino de sábado, né? Bom dia, presidente.
3: Bom dia, Cractel, Lico.
1: Bom dia.
3: Semi, todos aí da Resenha Esportiva da Rádio Eldorado. Passando aqui para convidar todo torcedor do Mecão, a nossa comunidade, a estar aqui conosco no sábado, nos prestigiando para um jogo treino, né? A gente vai fazer o primeiro jogo coletivo com a equipe da região aqui, que é a Torque, né? E convidar vocês. A bilheteria da Rua 10 vai ficar aberta e o preço da entrada são R$10 ou 1 quilo de alimento não perecível, tá bom? A gente conta com todos e venha nos prestigiar esse início de trabalho. Na próxima semana já é estreia, então é muito importante todos estarmos juntos aí para levar o Mecão para uma grande estreia no campeonato. Grande abraço.
0: Grande abraço, presidente, que vem fazendo um trabalho excepcional, né, Liz?
1: Nossa, muito
0: excepcional. E aí eu quero que você continue nessa fala do presidente aí, pra gente conclamar o torcedor mineirense a comparecer no Odilon Flores no sábado aí.
1: Com certeza, né? Agora é a hora do torcedor, né? A nossa diretoria fez aí o possível e o impossível pra colocar a equipe em campo, já tá treinando, né? A nossa equipe já tá treinando, tá chegando jogadores, olha, ontem chegou aí, era pra ter chegado às 18 horas, a gente não tem informação, mas o paredão, né? O do Mineiros aí, o goleiro Túlio, né? O Túlio que jogou no ABD, jogou no Democrata, um grande jogador, um grande goleiro, 30 anos, 1,85m, muito bom, explosivo, um jogador bastante interessante. Ano passado a gente viu jogando aqui diante do Mineiros, né? E muito bom goleiro. Gostei muito dessa contratação, né? Espero aí que as outras cheguem também pra aí ajudar aí. Então, assim, conclamar aí o torcedor aí no sábado aí às 16 horas ali pela Rua 10, você leva 1 quilo de alimento não perecível ou você paga R$10 no Pix ou no dinheiro. Olha, pra ajudar aí a diretoria, leva o dinheiro trocado, né? Fica muito melhor pra diretoria. Se você quiser levar o alimento e também pagar os R$10, olha, muito bom, você tá ajudando aí. A hora é agora de ajudar, de pegar na mão, todo mundo remando aí na mesma direção aí durante, pro Mecão aí estrear muito bem aí no dia 26, diante do Galo Carijó da capital. Então esse é o jogo que vale mesmo. Então o jogo treino de sábado, com certeza, para você já tirar todas as dúvidas aí, o torcedor que ainda não foi lá para ver o treino, a hora é agora. Paga um pouquinho e vai lá assistir. É um sábado, 16 horas.
0: Gente... Tranquilo, né? Pode ir com a família, pode ir todo mundo lá.
1: Exatamente. E agora a gente vai passar aí o que o Mecão tá fazendo, né? Lá no Odilon Flores. Quer falar mais alguma coisa?
0: Não, eu queria falar assim, Lico, ó. Olha, ontem você falou uma coisa que eu cheguei em casa e a patroa falou, olha, o Lico falou uma coisa que é muito correta. Não é hora de cobrar, não, é hora de ver, é hora de assistir. Sim. Ver o elenco que tá chegando. Não é hora de cobrar.
1: Não.
0: Não, é hora de cobrar, é no dia do jogo contra o Goiânia, que você, além de cobrar, você tem que ajudar, né, Lico?
1: Claro.
0: Então agora é pra você conhecer o elenco. Não, não vá cobrar no estádio. Se você pensa em lá criticar o jogador do Mineiro, não vá, você sabe por quê? Eles estão tudo pesados com trabalho físico, é um treinamento pra eles poder soltar um pouquinho, pra poder começar a entrar em outro tipo de treinamento visando o jogo do dia 26. Então se você já tem esse pensamento, não vai não, fique em casa. Fica em casa, fica vendo televisão, assistindo filme de cowboy, ou assistindo Sassá Mutemba, que tá passando também, Tititi, Dança com Lobo, mas não vai lá criticar. Você que é um torcedor do Mineiros, vá lá pra você conhecer os jogadores que estão chegando. Muitos dali nunca jogaram no Mineiros, né?
1: Ah, olha, a maioria, né? Dos que estão treinando lá no Odilon Flores, apenas 5 jogadores que vieram do ano passado. É, a gente contando, fora o Indinha, só 4, né? Que o Indinha é da cidade, já todo mundo já conhece. É o Bosco, o Carrijo, o Azevedo, que é o Matheus Azevedo, e o Wesley. É os únicos do ano passado. Então são todos jogadores novos e jogadores interessantes, né? Pra você ir lá ver.
0: E conhecer,
1: E conhecer, né? A gente só vê, só vai entender. E olha, jogo. Treino é treino, jogo amistoso é jogo amistoso, e 3 valendo pontos é valendo, totalmente cara. Diferente. Olha, o Mineiros ontem, de manhã, né, quarta-feira, hoje, né, hoje é quarta, terça-feira de manhã foi que descanso programado, e à tarde foi um físico técnico, né, mas só que esse físico técnico aqui não aconteceu não, aconteceu um coletivo aí, bem disputado, e 45 minutos.
0: Muito bom, né, cara?
1: A gente vai falar mais disso aí. Hoje, quinta-feira, hoje é quarta, né, quarta-feira, físico técnico, né? Foi às 9 horas físico técnico. É às 16 horas tem um técnico lá no Odilon Flores. Amanhã continua aí a programação até no sábado aí para poder pôr o Mineiro jogar aí contra a equipe do Torque. Ontem foi um coletivo de 45 minutos. A gente viu ali já um esboço da equipe do Mineiros. O Mineiros entrou ali com Heitor Gatti no gol. Lateral direito é o Matheus Azevedo, que ele é zagueiro e também lateral, porque hoje o Mineiros tem o Digró e tem ele, os dois laterais, né?
0: Entrou o Matheus Azevedo?
1: A Matheus Azevedo.
0: O Digró ficou de fora?
1: Ficou de fora. Ficou no time de baixo. E outra coisa, tem promessa de contratar mais um lateral direito. Então, o lateral direito de ofício mesmo tá vindo pra ir suprir essa vaga ali nessa lateral direita. Então, aí os dois zagueiros, o Henrique Alagoano, o Luiz Fernando e o Douglas, que é meia. O Douglas é meia, jogou de lateral esquerdo. Por quê? Porque o menino Matheus Petri sentiu alguma coisa, tá fora, né? Não treinou ontem.
0: Cansaço, cara.
1: Aí o meio-campo veio com Daniel Silva, porque o Bosco também tava fora, sentindo alguma contusão, então não foi pro treino ontem. Aí veio Carrijo, o Cleiton Silva, né? Então o meio de campo foi esse. E quem jogou ali no comando do ataque foi o Feijão, que é o meia, então meio improvisado. E o Cardoso pela uma ponta e o Wesley pela outra ponta. E o Indinho também não tá treinando, o Matheus Petro não tá treinando, o Bosco e o Jefferson. O Jefferson e o Matheus Petro ontem correndo em volta do campo. Então é esse aí os trabalhos do Mineiros ontem lá, diante aí da comissão técnica. Eu vi o Tadei trabalhando muito, o Maicon Tadei, toda a comissão técnica do Mineiros ali trabalhando muito afinco ali para poder colocar essa equipe no sábado, para depois estrear aí no dia 26 aqui diante da equipe do Goiânia.
0: Eu queria te fazer uma pergunta. E o Pagode?
1: O Pagode.
0: E o Pagode e o Digró? Porque o povo fica perguntando, e o Digró? O Digró, ano passado teve a oportunidade dele, esse ano tá buscando espaço novo. O que que você achou do Pagode e do Digró? Queria que você fizesse uma análise dos dois, como que estão nos treinamentos.
1: Antes, queria mandar um abraço pro Célio. O Célio é o Célio Vilela, aquele torcedor fanático do Mineiros, né? Então, assim, queria mandar um abraço pra ele. Sempre tá ouvindo lá o resenha. Ontem a gente conversou, falou: eu escuto vocês todos os dias. E não só ele, como todo o nosso torcedor que tá aí com o radinho ligado aqui no Resenha Esportivo. Um abraço aqui
0: pro Célio também, torcedor, pessoa muito boa.
1: Isso, Cracktel, torcedor. Olha, o Pagode, a gente já conhecia ele do América, um jogador insinuante, veloz, rápido e novo. Eu acho que o Mineiros deveria contratar ele, né? Deveria contratar ele porque tá lá em experiência, mas eu acho que o Mineiros, por quê? Todo time, você não vai colocar os 26, 25, 24 jogadores do mesmo nível. Claro que tem que ser jogador, tem jogadores novos, tem jogador experiente, tem jogadores de um jeito, tem jogador de outro. Eu acho que ele cabe no elenco do Mineiro. O Digró também cabe, por quê? É da cidade, é um cara, não é caro, né? Então, assim, joga, dá pra ser um suplente muito bem, né? Pra ser titular, não, né? Deveria ser um lateral, assim, diferente do Digró. O Digró também, ele joga também de volante, joga de lateral. Eu acho que poderá.
0: Compensa, né?
1: Compensa.
0: Cara? Compensa.
1: Porque a gente não coloca todo o elenco do mesmo nível. Lógico que tem um jogador diferente, um de um jeito, outro de outro, um acima, outro abaixo. E assim você monta um grande elenco.
0: É, eu também ficaria com o Digró, o Indinho se recuperando logo, o Pagode, né, que você tem falado muito bem do Pagode, eu só queria...
1: Só né? Lembrando o Indinho já é contratado.
0: Eu, naquele primeiro dia ali, eu me lembro muito bem um dia que eu fui lá na apresentação, o Indinho tava correndo, cara, eu lembro disso hoje, eu não comentei nada com você. É, o Indinho pôs a mão na coxa, cara.
1: Pois é.
0: O pessoal saiu correndo primeiro, ele pôs a mão na coxa, não sei se você lembra.
1: Eu acho que ele deve estar sentindo.
0: Lembra? Depois ele saiu devagarzinho correndo, então olha... Eu queria fazer um pedido pro torcedor do Mineiros. Pague os 10 reais e leve um quilo de alimento não perecível, que é o sal.
1: Não sal e fubá, não.
0: E fubá,
1: né? Fubá e sal, não.
0: Mas leva um quilo de alimento e paga os 10. Paga não, e contribui com os 10 reais, porque a diretoria vai saber e muito usar esses 10 reais, seu.
1: Ô, Theo, a gente sentiu falta ali, né? Na lista que o supervisor do Mineiros, o Aurélio Silva, mandou pra gente, Carlos Henrique, zagueiro de 30 anos que veio do Ceilândia. Ele não apresentou ainda. Parece que esse jogador ainda não apresentou. O Túlio hoje, ontem era pra ter chegado às 18 horas, né? Não sei se chegou ou não. Mas à tarde a gente vai ver, dentro aí do programa Entradecendo no Sertão, a gente vai informar aí do Túlio, esse goleiro que veio aí pra completar os três goleiros que tá trabalhando lá como preparador de goleiro júnior.
0: E tem a Rádio Peão, que você gosta de falar da Rádio Peão?
1: Sim.
0: Que pode, gente, olha o que eu estou falando, pode chegar jogadores que estão na atividade, né, Lico?
1: Então, a gente viu a diretoria falando que, por exemplo, o lateral direito já está contactado, já está apalavrado, quase certo para vir, mas está jogando. O centroavante também, que vai vir, precisa. Mais um zagueiro, eu não sei se esse Carlos Henrique ainda não chegou, ou mais um, né? A gente não sabe. O goleiro já chegou. E mais um lateral esquerdo, porque só tem um. Então, Mineiros ali, seis jogadores fecham o elenco. Assim, fecha, entre aspas, porque elenco nunca é fechado. Sempre cabe mais. Jogador bom sempre cabe, sempre pode vir. Então, assim, pra começar, então faltando essas peças. Lateral direito, lateral esquerdo, zagueiro, o goleiro que já chegou. E o centroavante? O 9 de ofício. Então, é isso.
0: O 9 de ofício. Tá chegando, gente. Tá chegando. O Mineiro está se incorporando. O Mineiro está ficando forte. Eu não quero nem falar das outras equipes aí. Você sabe por quê, Lico? Porque a gente tem que pensar em nós aqui mesmo. Os outros lá que se dane.
1: E quem gosta?
0: É.
1: Quem gosta de falar das outras equipes? Nenhuma equipe tá com o elenco fechado.
0: Nós estamos comentando todo mundo.
1: Todo mundo tá esperando jogadores que estão jogando, tá na atividade. Olha, o Alagoano do ano passado, que foi apalavrado com o Goianésia, ele classificou. Tem mais dois final de semana, ele nem estreia. Se ele vier mesmo pro Goianésia, ele nem vai estrear. Não, se ele classificar de novo, mais duas semanas.
0: Tá, ontem chegou jogador pro Goiânia, hoje chegou jogador pro Goiânia, tá igual o Mineiro, gente. Tá todo mundo no mesmo barco.
1: Todo mundo mesmo barco.
0: Quando eu falo mesmo barco, não é ruim, não. Mesmo barco tentando se alinhar.
1: É verdade.
0: E o Mineiro... corretamente com a sua diretoria, tá pensando somente no Mineiro, tá pensando em outro, não. Os outros que se cumprem os seus objetivos pra lá, porque nós temos o nosso aqui. Olha ali, tem muita gente participando com a gente aqui. O Samuel tá falando que o coletivo da Argentina é melhor do que o da Inglaterra. Não, o Joaquim do coletivo parou há muito tempo, Samuel. Não tem mais coletivo, não. Tem mais coletivo, não. Esse aqui, Lico, você conhece? Você conhece bem. Fala com nós aí, o Gersimar, o Jacá. Fala com nós aí, camarada.
4: Bom dia, craque Theo.
1: Bom dia.
4: Bom dia, Lincoln.
1: Bom dia.
4: Tudo na paz,
1: meu? Na paz.
4: Tá tudo bom, mano. É o Jacá, viu? Manda um alôzão pra nós aí, aqui no Iores.
1: Amém.
4: Eu tô na escuta.
1: Opa. Viu?
4: E esse rapaz, ele disse, tá torcendo pra Argentina mesmo, né? Ontem começou a dar certo. Hoje, dando certo de novo, acho que é o prazer nosso.
0: É verdade, amigo.
4: Já que a nossa seleção não foi mesmo, né?
0: É verdade.
4: Não falou, meu amigo. Abração.
0: Abração pra você. Muito obrigado. E tamo junto. Eu, você, o Lico e toda a cidade de Mineiros e o mundo inteiro torcendo hoje... pra Argentina hoje, né, Lico?
1: Não, hoje...
0: Aliás, contra a Argentina.
1: Hoje de manhã eu já tomei café falando inglês.
0: Hoje eu
1: só tô falando em português, só que no resenha. Saiu do resenha, eu só falo inglês.
0: Eu fui tomar café e falei...
1: My cough break
0: tango. Nem sei o que é isso.
1: Então,
0: eu quero café e não quero tango. Ou menos isso.
1: Olha o Celcinho aí na área.
0: 11:40, 11:40. O Celcinho tá aqui, ó. Celcinho, manda aí, fala pra nós aí. O que você acha do jogo Argentina e Inglaterra? Qual a sua opinião e pra quem que você tá torcendo, meu querido?
1: Um abraço pro Celcinho. O Celcinho tem que falar. O Celcinho Carrijo, lá da Mosteira. Também lá tem o Zé Martins. Um abraço pra ele.
0: Zé Martins, cara.
1: Um abraço pra ele e todos os funcionários lá da Mosteira.
0: Um abraço pra essa turma aí. Essa turma tá precisando ficar com a gente aqui, olha. Lueci. Lueci, vamos ver o que a Lueci fala.
1: É, ô Lueci.
0: Ô Lueci, fala com nós aí, meu camarada.
5: Bom dia, meu nome é Lueci Alves. Fala aí, você está falando o placar da Argentina com a Inglaterra?
0: Isso mesmo.
5: A Inglaterra ganha dos 3-0 para mais aí.
0: Ô, bendito.
5: Quem falou foi Lueci Alves de Souza.
0: Um abraço para você.
5: Irmão Derlandinho, muito obrigado a vocês aí da rádio aí, gente. Bom trabalho pra vocês.
0: Muito obrigado a você pela audiência, muito obrigado pelo placar aí, mais um torcedor da Inglaterra, né?
1: O Lueci, irmão do Manuel, da Irlani, ele é namorado da Sônia Bebel.
0: Sônia Bebel e ele é namorado. Sônia Bebel é ouvinte nosso aqui.
1: É um abraço pra eles, né? Um abração pra eles.
0: Um abraço aí pra todo mundo, um abraço também, sabe pra quem? Meu amigo Valdir Ratão. Valdir Ratão. Ei,
1: gente,
0: rapaz.
1: Boa.
0: Um abraço. Outro que tá participando com a gente aqui, Lico, Márcio Grey, que nem ele tá falando, bom dia pra vocês, tô na escola. Escuta aqui, ó.
6: Tá na corredeira.
0: Tá na corredeira, né? É. Torcer pra Inglaterra eliminar a Argentina. E a França já rodou. É isso aí, meu amigo Marcos. Torcer pra Inglaterra passar pela Argentina e fazer o grande clássico. E aí o brasileiro Wilton Pereira Sampaio, como é que chama o auxiliar ali?
1: É o
0: Bruno Pires.
1: Bruno Pires.
0: O Bruno Pires. E talvez o goiano Bruno Pires também fazer junto com o Wilton.
1: Com certeza.
0: Vamos
1: torcer pra isso. Seria legal. Glória, né? Seria legal. Muito bom.
0: Você sabe por que eu falo? Porque o Bidão, nosso querido árbitro Bidão, que está aqui com a gente aqui.
1: Sim.
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1: É o Bidão.
0: 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E o Bidão fez amizade com esse povo tudinho da Federação Goiana, juntamente com o Wilton.
1: Isso.
0: Sabe o que ele falou? Que o Wilton é um cara espetacular. E a gente fica feliz com isso. 11h42, dá tempo de ouvir o Francisco aqui, Lico?
1: Dá tempo
0: de ouvir o Francisco?
1: Vamos ouvir o Francisco.
0: Fala com nós aí, Francisco da Fazenda São José, bom dia.
7: Bom dia, Luiz Carlos, bom dia, Cartel. Rapaz, você tá meio brabo aí, viu, craque? Rapaz, eu queria assistir esse jogo, falando aqui de Mineiros, né? Pagar pra mim entrar e assistir, mas eu sou meio rigoroso, sou meio exigente. Se não tiver legal, eu falo mesmo, não tem negócio de não cobra agora não, vou pagar, né? A gente não vai assistir de graça. Ou se tiver ruim, eu falo, ó, não gostei, mas se tiver bom, eu falo, ó, o cara tá indo em frente mesmo. Não tem esse negócio de, a parte que eu tava treinando é pra isso. Se a gente vai fazer alguma coisa que tá errado, todo mundo cobra. Se não tiver certo, eu cobro. E sobre a seleção Brasil, Copa do Mundo, também tô torcendo pra Inglaterra.
0: Opa!
7: Que se lasca a Argentina.
0: É desse jeito mesmo, Francisco. Um abraço pra você. Você tem todo o direito. A gente fala aqui pra pessoa não ir cobrar, porque não é dia de cobrar. É um treinamento, né? É um treinamento, mas...
1: Agora, o dia do jogo é outra história, né?
0: É outra história, mas você tem o seu pensamento e a gente tem que respeitar, e eu respeito demais da conta. Eu tenho o meu...
1: Só de
0: eu
1: torcer pra Inglaterra já tá bom.
0: Não, só de você torcer pra Inglaterra você já tá bom demais. Você tem o seu pensamento, eu tenho o meu, o Lico tem o dele. E assim que as coisas funcionam, Francisco, a gente não pode nunca, né, Lico?
1: Claro.
0: Querer fazer os outros a ter o mesmo pensamento que a gente.
1: Sim.
0: E eu admiro você por causa disso também. São 11h44
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0: Olha, quem tá chegando com a gente aqui é Marianas Freitas. Marianas Freitas, quem que tá falando aqui? Ah, o Mauro Avelino, Lico. Vamos falar com o Mauro Avelino antes de falar com a Mariana Freitas. Fala com nós aí. O Mauro fala sobre as contratações de Goiás, aliás, de Atlético e Vila Nova. Bom dia, Mauro.
9: Olá, amigos, muito bom dia a todos. O programa Resenha Esportiva da Rádio Eldorado de Mineiros, 91,9. Atlético Clube Goianiense acerta um pacotão de 5 reforços para a sequência da temporada. O clube goiano contratou o volante Daniel Peixoto, ex-Juventude e Noroeste, o atacante Gustavo Maia, ex-Sport. Além deles, o clube já havia encaminhado as chegadas do volante Netinho e do meia Henrique Freitas e o do atacante João Pedro, que aguarda a regularização dessas movimentações recentes, fazem parte da tentativa do clube de solucionar um bloqueio de transferência, o transfer ban imposto pela FIFA. Então, o Atlético contratou esses 5 reforços, mas não pode utilizá-los. Até então, o atleta está punido aí pelo transfer ban, né? A FIFA puniu aí o atleta, tem que pagar as dívidas primeiro para poder inscrever esses atletas. Então, Daniel Peixoto é um volante, é Juventude, é um jogador já experiente. Gustavo Bahia, ex-Esporte. E o Netinho, um volante. E o atacante Henrique Freitas. E outro atacante, João Pedro. Não sei muito desses jogadores, mas o fato é, Adson Batista vem aí se movimentando para tentar fazer o Atlético, quem sabe, brigar aí no restante da temporada por uma vaga na Série A. Não conheço muito os atletas, mas o Adson Batista costuma acertar nessas contratações. Tomara que dê certo, né? E o Atlético aguardando aí, então, o presidente Adson Batista regularizar esse transfer ban aí para poder inscrever esses jogadores e já poder atuar no Campeonato Brasileiro da Série B. Essas contratações, não sei eu se darão certo, porque, como disse, conheço pouco desses jogadores, tem passagem por grandes clubes, mas eu particularmente não conheço os atletas. Mas vamos torcer para que dê certo, né? É isso aí, daqui a pouquinho eu volto aí com o pacotão do Tigre. Vila Nova também contrata 5 jogadores para a sequência da temporada. Daqui a pouquinho. Valeu.
0: Mauro Avelino fala com a gente aí, né? Muito obrigado, Mauro. Muito obrigado aí pela sua participação agora. E ele vem falar também, ele vem falar sobre o Vila Nova, né? Ele fala sobre o Vila Nova.
9: Olá, galera, de volta aqui no programa Resenha Esportiva para falar do pacotão de reforços aí do time do Vila Nova. O Tigre Goiano contratou Everton Galdino, meia, atacante revelado pelo próprio clube, com passagem pelo Mirassol, chega por empréstimo. Igor Miritão, volante ex-Chapecoense, com passagem pelo rival Goiás, assinou em definitivo. Breno Bora, zagueiro, destaque do Campeonato Paranaense, contratado por empréstimo do Paranavaí. E Igor Cariús, esse é o lateral esquerdo velho conhecido aqui do futebol goiano. Teve passagem aqui pelo Atlético Goianiense. Ex-Mirassol, chega ao clube por empréstimo. Kaique de Jesus, atacante, contratado em definitivo após passagem pelo Primavera. E Douglas Mendes, zagueiro, chega do Salzburg da Áustria para compor o setor de defesa. Então, temos aí um nome bem conhecido, né, que é o Igor Cariús, jogou no Sport, jogou aqui no Atlético e agora chega aí para o time do Vila Nova. O zagueiro Igor Miritão, não conheço, não sei muito sobre o jogador, passou aí pela Chapecoense, ex-Chapecoense, e tem aí o Everton Galdino, que foi revelado pelo próprio clube, né? Com passagem lá pelo Mirassol, chega aí por empréstimo. Então, 5 aí são os destaques, as contratações do time do Vila Nova para a sequência do campeonato. Esse Kaique de Jesus não conheço, não posso falar que é uma boa, mas temos aqui que ressaltar o empenho da diretoria colorada, que vem se esforçando aí para manter o time entre os 6 primeiros aí, onde manter a chance viva de classificação para a Série A. O Vila Nova, no momento, é vice-líder da competição. Aguardar, vamos aguardar. Não sei muito sobre esses atletas, mas tomara que dê certo, né? Assim como o Atlético, o Vila faz apostas aí para a sequência da competição. E vamos torcer muito aí para que dê certo tanto para o Atlético como para o Vila Nova, esses novos reforços aí contratados pela diretoria do Tigrão. Valeu, galera, grande abraço. Mauro Avelino falando aqui direto de Goiânia para o programa Resenha Esportiva.
0: Obrigado, meu amigo Mauro, falando de Goiânia ali, que ele fez um esboço aí de todo mundo. O Militão, pra mim, é um dos melhores reforços, e tanto o Vila como o Atlético, eu acho que sai muito na frente do Goiás, Lico.
1: É, um abração lá pro Mauro Avelino, né? Mandando todas essas notícias aí da capital. Aí assim, a gente vê que o Atlético contratou muito bem todos os jogadores aí, mesmo que a gente não conhece, mas já jogou em grandes equipes. Então assim, tem muita esperança aí que vai dar certo. Aí o Atlético, também o Vila Nova. O Vila Nova contratou. Ele falou aí no final aí, o Cracktel, do Everton Galdino, mas parece que esse Everton Galdino, que o próprio Vila Nova que revelou ele, eu acho que ele não vai dar certo de vir.
0: É.
1: Né? Eu acho que não vai dar certo. Eu vi ontem falando, a não ser que tudo mudou hoje, né? De manhã mudou. Então o Vila Nova, o Cariúzo a gente já conhece, o Militão a gente já conhece, muito bom jogador. O Breno Bora já vi jogar também, não é ruim. Agora o Kaique e o Douglas Mendes a gente não conhece, mas eu acho que tanto o Atlético como o Vila Nova saiu bem na frente aí do Goiás. O Goiás
0: não... tem o dedo do Guto, né?
1: Claro.
0: 100%, né?
1: 100% do Guto.
0: 100% do Guto.
1: É porque hoje você sabe quando um jogador é bom, qualquer tipo de jogador, quando tem um treinador igual o Guto Ferreira, todo jogador quer jogar com ele. Então isso aí faz a diferença. Então para os jogadores virem aí para a equipe do Vila Nova.
0: É, deixa eu mandar um abraço aqui, queria que você mandasse um abraço também. Meu amigo Serginho, tá lá na casa dele. Um abraço, Serginho. Um abraço pra Tamara. Pro Enzo, que já foi meu aluninho, pra Pietra, né? É, ele tá falando aqui, olha, bom dia, Cracktel e Lico. Estamos na escuta todos os dias, né? Oh. Vai lá, Mecão, pra frente, que avião não tem ré.
1: Avião não tem ré, não.
0: Avião não tem ré. Obrigado, Serginho. Serginho joga muito Enzo também. Um abraço pra vocês aí. Que Deus possa estar abençoando ricamente vocês.
1: O Serginho é irmão do Potinha?
0: Não, não é irmão do Potinha, não.
1: Quem que é o Serginho?
0: Esse Serginho é o Serginho, meu parceiro ali, ó. Ali perto do Fabinho, cuidado do Fabinho.
1: Ah, um abração pra eles.
0: É, o Serginho do Potinha lá, que era gente boa também, que é flamenguista.
1: Ixi, esse tem esse defeito grave.
0: Potinha, Serginho, Boizinho, Boi.
1: Totinha.
0: Tudo Flamengo.
1: Tudo Flamengo.
0: É, o pai não educou direito. É, tudo, rapaz, tudo Flamengo, essa turma boa. 11h52, quem tá nos ouvindo também é o Felipe lá da Drogaria Confiança, mais o Clênio, mais a
1: Tassiana.
0: Tá todo mundo nos ouvindo. E o Felipe, eu falei que eu vou convidar o Felipe pra vir aqui fazer um programa com nós.
1: Opa, e torce pra quem, você sabe?
0: O Felipe é São Paulo.
1: Eita,
0: Felipe, mano. Tassiana, Clênio, todo mundo lá na casa do Clênio, todo mundo lá é São Paulino.
1: Um abração pra eles. O Clênio é gente boa demais, conhecê-lo, então é gente da melhor qualidade.
0: É, só pra falar pro tricolor do Morumbis, que falou em Clênio aí, a reformulação no São Paulo começa com a saída de Alan Franco, Tapia, Yong, Cedric, Matheus Belém, Luan e Paulinho. O Bombadilha nunca, provavelmente não irá ficar e agora vem a bomba. O Caleri tem contrato até o final do ano e a partir de hoje ele já pode assinar com o time. Então, muito provavelmente, o Caleri também não ficará no São Paulo. A partir de hoje ele pode assinar com qualquer clube. E eu vou falar uma coisa pra você, você vai ficar bravo comigo. Ao Palmeiras de olho no Caleri. Que é jogador bom, é?
1: Nossa.
0: Muito bom jogador, porque eu não acredito na volta do Flaco, porque todo mundo quer ele.
1: Todo mundo
0: na Europa,
1: quer. Hã? Todo mundo quer.
0: Todo mundo quer o Flaco agora na Europa.
1: E acho que o Palmeiras não consegue segurar o Flaco Lopes, e olha, o Caleri seria uma boa...
0: Fez por onde,
1: seria boa. Não, com certeza.
0: Fez jogou, por onde?
1: Sim. E assim, o Caleri seria uma boa pedida. Ah,
0: que isso? É cracaço. Você pensa ele mudar, porque no Palmeiras e do São Paulo, você sabe que só muda de muro,
1: só,
0: né?
1: Só pula o muro.
0: Só pula o muro. E ele indo pro Palmeiras, que tem uma estrutura igual o São Paulo também, mas o Palmeiras tá muito adiantado do São Paulo na base de estrutura hoje em dia.
1: O Cracktel, falando em Palmeiras...
0: Eu vou te falar, ele faria gol igual água.
1: Falando em Palmeiras, hoje eu vi um vídeo da presidente Leila. Sabe o que ela fez no todo o parque aquático do Palmeiras, lá da sede do Palmeiras? Foi reformado com dinheiro dela. Ela doou 22 milhões de reais para poder reformar, que isso aí foi uma promessa de campanha e ela cumpriu. Então, quer dizer, ela injetou 22 milhões ali no parque aquático do Palmeiras, assim, do bolso dela. Então, quer dizer, é uma presidente diferenciada.
0: Você sabia também que lá no Palmeiras não tem salário atrasado?
1: Não.
0: Mas aí eles falam, o Palmeiras, nós estamos falando do Palmeiras porque a gente gosta de falar de quem tá lá no topo, pras outras equipes.
1: Servir de exemplo.
0: Foi ontem, anteontem, o Crack Neto tava falando, olha, fulano, Beltrano, tal time, se vocês não se alinharem com Palmeiras e São Paulo, vocês vão ficar um tempão sem ganhar nada.
1: Então, falando de exemplo, ontem eu assisti o jogo do Luiz Eduardo jogando diante aí da equipe do Guarani do Paraguai, Coritiba, você sabe o que o narrador falava dele? Falava assim, que zagueiro diferenciado, zagueiro que joga na bola, tem força. Então, elogiou o Luiz Eduardo ontem, assim, ao extremo. Então, eu assisti esse jogo, queria mandar um abraço pro vô dele, o Alfredo. Pros pais, não adianta que não tá aqui. Toda a família do Luiz Eduardo, olha, esse Luiz Eduardo aí tem um foco muito grande. E eu assisti o jogo dele, 20 minutos eu assisti só. O
0: moleque vai longe.
1: É, e ele vai longe. Falei com o Nailson, até que mandou o link aí do jogo. Queria mandar um abraço pro Nailson. Então, assim, a gente tá torcendo muito pra esse menino, porque tem humildade, tem foco e é gente boa, gente da melhor qualidade.
0: É, 11 horas e 55 minutos. Agora dá pra chamar a Dani Esperon, né, Lico?
1: Agora
0: não, é a Marianas Freitas. Marianas Freitas. Aqui não tem VAR. Queda da favorita. Espanha derruba a França e está na final. Derruba não. Massacra. Fala com nós aí, minha querida Marianas Freitas.
10: De um lado, marcação, toque de bola, bola no chão. De outro, velocidade, força física e talentos individuais. Vizinhos no mapa, mas com escolas futebolísticas diferentes. Eu sou Mariana de Freitas e aqui não tem VAR, mas estamos de olho em tudo que acontece na Copa. A queda da Bastilha, lá em 14 de julho de 1879, marcou o começo da Revolução Francesa. A burguesia insatisfeita buscou armas para derrubar a monarquia. Era o fim do absolutismo, o começo da Idade Contemporânea, abriu caminhos para a ideia moderna de nação e cidadania e serviu de inspiração para mudanças estruturais mundo afora. Mas quando avançamos para 14 de julho de 2026, em Dallas, no Texas, a revolução foi dentro de campo com a vitória da Espanha e a queda da favorita França no Mundial. As estrelas francesas foram ofuscadas pela organização e paciência dos espanhóis, que souberam exatamente quando golpear e garantir uma vitória fácil por 2 a 0. A queda de 2026 é um fim melancólico do sonho francês do tricampeonato. A Espanha avança, furiosa, organizada, objetiva e com a defesa menos vazada da competição. Espera por outras duas potências, Argentina ou Inglaterra. A Argentina entra em campo com o uniforme número 2, predominantemente azul marinho, apostando na mística da farda que Maradona usou lá em 1986 no México, naquela partida do gol do século, quando o craque argentino, em jogada genial, driblou 5 adversários, incluindo o goleiro, e marcou. Naquele ano,

0: você gosta de teorias da conspiração, eu tenho algumas. Dizem que o dono da Bola de Ouro nunca ganhou um Mundial. Dembélé se despediu contra a Espanha. Nunca uma seleção comandada por um técnico estrangeiro levantou a taça. Seria um alerta para a Inglaterra, comandada pelo alemão Thomas Tuchel? A seleção que começa a Copa liderando o ranking da FIFA, criado lá em 93, jamais foi campeã. Seria o fim do sonho argentino? Bem, aí restaria a Espanha, e só o tempo vai dizer. Eu te deixo com essa pulga atrás da orelha, porque aqui não tem VAR, mas estamos de olho em tudo que acontece dentro e fora de campo na Copa.
1: E será que também nessas estatísticas fala que o treinador que tem uma mulher, uma namorada brasileira, pode ser campeão do mundo? Porque o alemão, a mulher dele é brasileira. E aí? Eu vou torcer pra quê? Eu vou torcer pra Inglaterra.
2: Eu também vou torcer muito pra Inglaterra e vou esperar aí que muda essa estatística aí, pode ser Inglaterra passando. Se passar a Inglaterra e contra a Espanha, aí na verdade eu não sei pra quem que eu vou torcer. Então assim, mas eu espero que seja essa final. E ontem eu assisti França e Espanha, a Espanha tá jogando redondinho. Goleiro bom, zaga boa, laterais bom, meio campo bom e um ataque muito bom. Então quer dizer, jogando só tomou um gol na Copa, então quer dizer, a Espanha chega muito forte pra essa final. Tanto diante da Argentina quanto diante aí da equipe da Inglaterra. Vamos torcer pros dois. E falando do Everton Galdino, você acabou de vir agora, tá confirmado mesmo, Everton Galdino no Vila Nova. Tinha essa dúvida ontem, hoje de manhã foi confirmado Everton Galdino no Vila Nova. Excelente contratação, porque jogador que já jogou em time grande chega para reforçar e reforçar bem a equipe do Vila Nova.
1: Tá no Mirassol. Se o Guto tá tirando do Mirassol, ele tirou o Cariús, é porque os caras acreditam no trabalho do Guto. Você falou aí de você sabia que o Yamal ontem, ele provocou os jogadores da França depois do jogo e teve o pau quase com o meu adversário, tá sabendo?
2: Sim, e você sabe por quê, né? Porque eles estavam reclamando de racismo da equipe da França, isso, né? Não, mas na verdade, quem tava reclamando era a França de racismo da Espanha.
1: Teve quebra-pau lá ontem.
2: Então, com certeza, aí teve alguma cutucada aí da equipe da França, porque a gente sabe que a Espanha é muito racista.
1: Começou o TikTok, hein?
2: Mas eles são bem racistas mesmo, né? Assim, a gente lá sabe que é um dos países mais racistas que tem é a nação espanhola.
1: É, só pra lembrar aqui também, a imprensa francesa criticou demais o Olise. Todo mundo tava achando que o Olise era um Romário da vida, que era um Ronaldo fenômeno da vida, que era um CR7 ou Messi. Rapaz, ele não jogou nada na Copa do Mundo, não fez nada, foi um dos piores jogadores da França. E a imprensa francesa critica o Olise após eliminação. Completamente despercebido na Copa do Mundo.
2: Principalmente ontem. Ontem eu assisti só o segundo tempo, porque o primeiro eu estava lá no MEC, né, cobrindo o treinamento do Mineiro. Cheguei aqui, assisti o final lá, assim, achei a França ficou muito encaixotada aí na marcação da Espanha.
1: 12 horas e 1 minuto, 12 e 1. E o programa é feito pra você que tá mandando um zap aqui pelo 36720322. Minha amiga, a Sônia Bebel, fala com nós aí, Sônia.
3: Olá, meninos do Resenha Esportiva, bom dia.
2: Bom dia.
3: E a Sônia, aqui do Marcelinho Teodoro.
2: Sim.
3: Também estou por cá, torcendo para
4: Argentina.
3: Pra Argentina, viu?
2: Não.
3: Que Deus abençoe a nós.
2: Amém.
3: Esse dia. Bom dia para vocês. Fica com Deus. Deus proteja vocês aí.
2: Amém. Todos nós.
3: Ficam com Deus.
1: Olha, muito obrigado. Ela tá torcendo pra Argentina. Tem torcedor da Argentina também.
2: Tem.
1: O Gersimar volta a falar com a gente aqui. Fala de novo aí, meu amigo Gersimar.
5: Craque Theo e o Link, é o Jacá de novo. Oh, pode mandar lá pro Palmeiras, pro Corinthians também, o Carelli. É bem. Como se diz?
2: É bem-vindo.
5: É boa contratação lá. É, pode mandar aquele outro lá embora logo.
2: Eita.
5: O estrangeiro lá que só leva o dinheiro
2: do Corinthians.
5: Pode mandar ele pra lá que nós aceita bem. Falou!
1: Eu também queria no Flamengo, viu, Jacá? Um abraço pra você. Seu João Orlandino, fala com nós aí, seu João. Bom dia. Boa tarde.
6: Bom dia, Cracktel. Bom dia, Lico.
2: Bom dia.
6: Tô passando aqui, falar que eu tô na audiência.
2: Opa!
6: E um assunto que tá surgindo aí, parece que é a TV, a TV, tá querendo.

0: é mudar o horário. Eu sou contra esse horário de 10 horas. Eu sou contra porque vai tirar a renda dos clubes na tarde. E se tivesse uma grana aí, isso era uma coisa. Agora, não tendo, é outra.
1: É, seu João Lico, você pode explicar melhor esse assunto aí.
2: Ô, seu João, bom dia, né? Bom dia, boa tarde pro senhor, né? Um abração pro senhor aí. Então, a gente teve essa informação ontem que tanto a FGF também a TBC vai transmitir os jogos, né? Então aí vai ter muita mudança aí na tabela, mudanças de horário. Tem esse horário das 10 horas, olha, esse horário das 10 horas é ruim mais pro próprio jogador. Pro jogador não é legal, todo mundo sabe que quando você joga 10 horas, a tendência é o sol esquentando. O contrário das 4 horas que o sol vai diminuindo. Então, assim, a gente fica. Infelizmente, né? As TVs têm os poderes, né, de transmitir o jogo, porque paga, né? Paga pra fazer isso. Então vamos, assim, até pra gente não é legal, porque pro rádio não é muito bom, mas pro torcedor, às vezes, o horário de 10 horas também não é muito bom, porque é um sol quente, né? A gente sabe que o Odilon Flores não tem a cobertura, só tem uma cobertura ali atrás do gol. Então, assim, mas fazer o quê?
1: Ninguém pode fazer nada diante da televisão, viu,
2: João? A gente entende o seu João, entende o torcedor que não é legal, mas infelizmente o ano passado foi, a divisão de acesso foi transmitida, tanto para a FGF como para a TBC Esporte, então esse ano com certeza a gente vai ver essas transmissões novamente.
1: 12 horas e 5 minutos, 12:05. Quem está chegando aqui agora, bem rapidinho para nós aqui, olha, Dani Esperon fala do mercado da bola, né, para conferir as principais transações do futebol nesse momento. Fala com a nós aí, minha querida Dani Esperon.
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4: O mercado da bola segue movimentado neste meio do ano. E no Corinthians, o lateral esquerdo Denner teve a rescisão de contrato com o Corinthians publicado no boletim informativo da CBF na tarde desta terça-feira. E está liberado para defender o Chelsea da Inglaterra. Ele que é formado nas categorias de base do Corinthians, tem 18 anos e foi negociado com o clube inglês por cerca de 62 milhões de reais. No Grêmio, a grande novidade é que o Goiás recusou uma nova investida no jogador Diego Caíto. O clube gaúcho não deve mais insistir na contratação deste jogador. Quem chegou no clube gaúcho foi o meio atacante que disputou a Copa do Mundo pela seleção de Cabo Verde, Giovanni Cabral. Ele estava no futebol português, inclusive, onde foi revelado, e chega ao Grêmio como uma grande aposta. No futebol carioca, o Botafogo não deve conseguir segurar o volante Danilo. Ele que tem propostas do futebol inglês e aqui no Brasil o Palmeiras é o forte candidato. O Botafogo quer cerca de 35 a 40 milhões de reais, algo em torno de 200 a 230 milhões de reais na cotação atual. O provável destino deste jogador deve ser mesmo o Chelsea, já que perdeu o Andrei Santos, que foi para o Manchester United e precisa repor a posição de volante. No Vasco, Nelson De Ossa deve ser o novo reforço do time cruzmaltino. A negociação já se arrasta por mais de um mês e a tendência é que o Real Betis da Espanha, clube que detém os direitos de Nelson De Ossa, colombiano de 23 anos, tenha garantias para que vai receber o valor do time cruzmaltino, que passa por um grande problema financeiro e político e por isso toda essa demora na negociação. Agência Rádio Web com informações do mercado da bola, Daniela Esperon.
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1: 12 horas e 8 minutos, 12 e 8, né? Tem mais gente pra... que participa como os campeões. Esse aqui também é um campeão, Lico.
2: 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E agora vamos agora com os nossos parceiros do campeonato. 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
1: É, quem tá voltando aqui, Lico, a minha amiga Sônia Bebel, que tá falando: desculpa, meninos, eu estava nervosa. Eu estou torcendo pra Inglaterra.
2: Eu sabia que tinha errado.
1: Pra Argentina, viu? Muito obrigado, minha amiga Sônia Bebel. 12 horas e 10 minutos. Quem chega aqui agora, Dani Esperon, ela fala: Esporte Los Angeles 2028. Entra na contagem regressiva, falta 2 anos. Hora que você menos esperar, 2028 tá aí, viu, gente? Ah, mas passa depressa, fala com a gente aí, Dani Esperon.
2: Dá mal um clique.
4: Nos Estados Unidos se prepara para sediar os Jogos Olímpicos de 2028, marcando uma contagem regressiva de exatamente 2 anos para o início do evento. A cerimônia de abertura está agendada para o dia 14 de julho e promete recolocar o país no centro das atenções do esporte mundial. Esta será a terceira vez que a cidade angelina recebe o maior evento esportivo do mundo, igualando-se a Paris em 1924 e 2024, além de Londres, que sediou em 1908, 1948 e 2012, como as únicas anfitriões de 3 edições dos Jogos. Los Angeles já sediou as Olimpíadas em 1932, e 84. O Comitê Olímpico Internacional, o COI, anunciou ainda em 2023 a inclusão de 5 novos esportes no programa. O flag football e squash farão suas estreias olímpicas. Lacrosse, baseball e cricket também foram adicionados, totalizando 35 esportes e 351 medalhas em disputa. O Coliseu será um ponto central nas cerimônias de abertura e encerramento. Na abertura, ele vai atuar como um co-anfitrião, junto com o moderno SoFi Stadium. A cerimônia de encerramento está marcada para o histórico Coliseu. A campanha do time Brasil na Olimpíada de Paris em 2024 foi a segunda melhor da história do país, com 20 medalhas conquistadas, apenas uma menos que em Tóquio 2020. Já para Los Angeles 2028, o Comitê Olímpico do Brasil não vai divulgar a expectativa de medalhas. Agência Rádio Web com informações das Olimpíadas, Daniela Esperon.
1: Hora que menos se esperar, Lico. Tá aí 2028, bem rapidinho, né? A gente que falava, olha, a Copa do Mundo vai demorar. A Copa do Mundo já tá terminando, gente. A Copa do Mundo já tá terminando e passa muito rápido, né? Por isso que eu falo, tem que começar a preparar agora, porque principalmente a seleção brasileira foi um fiasco. Vai daqui muito... um mês tem convocações. E aí data FIFA. E aí vamos ver o que o seu Ancelotti irá fazer com a nossa seleção.
2: É muito louco, né, Cracktel? Porque às vezes você acha que tá longe, de repente você fecha o olho e já chegou, né? O tempo parece que tá passando muito rápido, né? Na verdade, não é que passa. A gente que tá com essa sensação que sempre tá passando muito rápido. E logo, logo, Los Angeles tá aí. Olha, vai ser mais umas Olimpíadas aí, que Los Angeles vai sediar. Então, assim, Los Angeles sempre... Os Estados Unidos sempre fazem aí esses eventos, né, muito bons, né, porque...
1: Os eventos testes deles são muito bons,
2: né? É show, né, show aí, é exemplo aí, porque a Copa do Mundo aí, a expectativa aí foi cumprida, né, de tantos torcedores ali pra assistir a Copa do Mundo e as Olimpíadas não vai ser diferente.
1: É só pra falar, sucesso total na Copa do Mundo, não podemos deixar de falar,
2: não,
1: né?
2: Não, sobre público não, e olha, e pra mim as Olimpíadas, eu gosto demais das Olimpíadas, é tanto esporte que a gente vê ali, né, um em cima do outro pra gente assistir e aí vai ser show, né? Los Angeles 2028.
1: Maria Pureza, um abraço pra você, um abraço pra Alcione, um abraço pra todo mundo aí. Terminando aqui, Lico, o Santos tenta evitar crise com o elenco por causa dos atrasos nos pagamentos dos atletas. O Santos, mais o Santos, Lico.
2: Olha, a gente fica encabulado, triste, não sei qual que é a palavra que eu vou falar, porque todas as equipes, né, tirando aí algumas equipes aqui do futebol brasileiro que tem sempre o problema aí de pagamento, mas tem jogadores, cara, tem jogador pé de rato ganhando aquele enormidade, então na hora de contratar, eles não pensam que vai ter que pagar, e outra coisa, se não paga hoje, paga amanhã. Então assim, eu acho que os presidentes tinham que ter mais responsabilidade, porque não endividar o clube, porque o futebol...
1: O jogador não é errado.
2: Não, claro, se você oferece tanto e o jogador aceita, você tem que pagar. Né? Então assim, a gente não entende tantas equipes aí fazendo loucura pra ter jogadores, eu acho que isso aí é um tiro no pé, e o que é que acontece, Théo? Não é campeão, o que que adiantou pagar, fazer essas enormidades de dívida aí, como o Santos, como o Corinthians? O Corinthians ainda é diferente, que ainda de vez em quando ganha um título, mas o Santos tem quanto tempo que não ganha nada e sempre endividando o clube.
1: 12 horas e 16 minutos, a última, Lico. Corinthians tenta repatriar, o Corinthians vende e depois vai buscar, meu, vende, pega um dinheiro, aí vai buscar, tem que pagar. O Corinthians tenta repatriar o atacante Wesley, mas busca recursos para derrubar o transfer ban primeiro.
2: Então.
1: Aí você acabou de falar aqui, ó, você acabou de falar que os diretores não estão nem aí para paçoca.
2: Então.
1: Você está tentando trazer o Wesley dos Emirados Árabes, mas está buscando recursos para pagar o transfer ban. Como é que pode o trem desse, cara?
2: Essa palavra transfer ban, muita gente às vezes nem entende também como é, porque a gente não via isso antigamente aqui no futebol brasileiro. Hoje a gente está vendo até no Atlético Clube Goianiense. Então a gente fica muito triste de ver os nossos diretores fazer o que fazem. Eu acho que diretor tem que gastar o que ganha, porque no Brasil gasta o que não tem. Por quê? Porque nas empresas dos presidentes, eles não fazem como fazem no clube, né? Eles não endividam a sua empresa.
1: Você
2: por
1: acha
2: quê?
1: Que eles fazem isso?
2: É porque lá eles têm que pagar. Então o clube, ele sai, deixa pro outro. Aí ele sai e deixa pro outro. Quer dizer, não é comigo mais, né? Então, endivida.
1: Não tá mais comigo, né?
2: Não tá mais comigo. Então é complicado a gente ver isso no futebol brasileiro. É triste demais.
1: 12h17, gente, um abraço. Até amanhã, se Deus quiser, ali, com um abraço. E até amanhã aqui no Resenha Esportiva da 91,9, com muitas coisas do Mineiros. Mecão, final de semana, tem jogo treino no Odilon Flores. Você sabe que hora que é ali?
2: Sei, às 16 horas, né?
1: 16 horas no Odilon Flores e você está convidadíssimo a participar lá. Levando 1 quilo de alimento não perecível e mais R$10. Vamos ajudar, porque você pediu, a diretoria trabalhou e colocou um time forte aí pro Campeonato Goiano. Grande abraço, fica até amanhã.
2: Um abraço pra você, Cracktel, boa tarde pra você, pro nosso querido ouvinte. Segue aí na programação, né? Na nossa programação da 91,9. Agora é Jornal Eldorado com o Carlos André, depois tem Tarde Total e com o Cracktel. Entardecer no Sertão às 15 horas aí com o Carlos André, depois às 19 horas tem Lico Luiz Carlos Lica aí com Rancho Sertanejo, levando a boa música aí até você. Um abraço e até lá. Assim, Deus queira que nossa tarde seja abençoada. Um abraço a todos.
1: Amém. 12 horas e 18 minutos, Carlos André batendo a porta, chegando. Às 13 eu te convido para estar comigo no Tarde Total aqui até às 15 horas com música linda, né? E você pode participar hoje no Tarde Total. tem um saco de cimento pra sortear pra você que mandar um zap aqui a partir das 13 horas falando, eu quero concorrer a esse saco de cimento lá, aqui comigo a partir das 13 horas. Muito obrigado, gente, até amanhã, se Deus quiser.
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2: 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Olha, José Batista é solteiro e está à procura de serviços em chácaras, sítios e fazendas como caseiro. O contato dele, 649-9929-1051. O Jefferson é casado, tem filho, procura serviços em chácaras e fazendas. Ele possui experiência, gado de corte, manejo de animais, serviços gerais em fazendas. Interessado, ligar no 319-9635-1797. O Antônio é casado, sem filhos, procura trabalho em serviços gerais ou fazenda como vaqueiro. Telefone para contato 649-9347-2829. Olha, utilidade pública, foi perdida uma carteira de cor preta. A marca Valvin Klein, em nome de Michael Vasconcelos, nas proximidades do supermercado do Benê. Quem encontrou ou vier a encontrar, 629-9471-1589. Gratifica-se. Olha, vende-se uma excelente área com mais de 11 mil metros quadrados. 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Vende-se uma casa ou imóvel, possui 2 quartos, sala de estar, cozinha, banheiro e um terreno nos fundos. 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A Hora do Recado, primeira edição, vai ficando por aqui, de volta às 16:55, logo mais dentro do Entardecer no Sertão.
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2: Olá, boa tarde, agora são 12:25, está no ar mais uma edição do Jornal Eldorado. Hoje é quarta-feira, dia 15 de julho do ano 2026. Eu sou Carlos André, a direção executiva de Cléia Gouveia. Acompanhe agora, no Jornal Eldorado, as principais manchetes da edição de hoje.
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2: Brasileira de Minas Gerais é assassinada com golpes de facão durante ataque na Bélgica. Morre filha de Cora Coralina. Vamos destacar também o frio em Goiás. Estes e outros destaques você acompanha aqui e agora no seu Jornal Eldorado.
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2: Olha, uma brasileira de Conselheiro Lafaiete, Minas Gerais, ela foi morta a golpes de facão na segunda-feira na cidade de Marche, em Bélgica, na Bélgica. A Silvilene Rocha, 37 anos, teria sido perseguida por um jovem de 20 anos na rua onde estava vivendo. O caso aconteceu na Avenida de la Toisdor entre meia-noite e uma hora da manhã, horário local, né? Segundo informações da TV belga Lux. Vestígios de sangue foram encontrados ao longo de vários metros na via pública. Uma testemunha disse à emissora que tentou ajudar a vítima, que teria ficado com ferimentos profundos na cabeça. Cena de extrema violência, descreveu. A companheira de Silvilene, de 26 anos e também brasileira, ficou gravemente ferida. Ela teria conseguido fugir do local do ataque e foi hospitalizada, mas sem risco de morrer. A motivação do crime ainda está sendo investigada, né? Autoridades relataram à mídia local que a casa onde as duas moravam era alugada, com suspeita de ser usada por prostituição. O suspeito, natural de Martin Famen e sem antecedentes criminais, foi preso preventivamente no mesmo dia. Ainda conforme a imprensa belga, 3 de 4 pessoas que haviam sido detidas foram liberadas após a investigação. Uma amiga da mineira, que preferiu não se identificar, relatou ao site UOL que ela já havia passado por várias, né, ou seja, vários países antes da Bélgica. Abre aspas para ela. Sua partida deixa uma grande saudade e muitas lembranças dos momentos que compartilhamos. Você será lembrada com carinho e jamais será esquecida, escreveu a mulher nas redes sociais. Com informações do Diário da Manhã. E olha, morreu a escritora e última filha da poetisa Cora Coralina, Vicência Bretas Tarran, aos 97 anos. Ontem, terça-feira, morte, dia 14. A informação foi confirmada pelo Museu Casa de Cora Coralina, que lamentou a morte e destacou a importância de Vicência na preservação da memória e também do legado de sua mãe. Vicência nasceu em 24 de setembro de 1928 e era filha caçula de Cora Coralina. Além de preservar o legado da mãe, também atuou como escritora e biógrafa, publicando o livro Cora Coragem, Cora Poesia, lançado originalmente em 1989. Vicência deixa os filhos Rúbio, Célia, Ana Maria e Carlos Magno, além de netos, familiares e amigos. Nas redes sociais, o museu ressaltou que a partida dela marca o encerramento de um capítulo da história da família de Cora Coralina. Em nota, o governador de Goiás, Daniel Vilela, lamentou a morte da escritora e afirmou que Vicência teve papel fundamental na preservação da memória e também do legado de Cora Coralina. O governador também prestou solidariedade aos familiares, amigos e admiradores da escritora. A Secretaria de Estado da Cultura aqui de Goiás, Secult, também divulgou uma nota de pesar pela morte de Vicência Bretas. Na manifestação, a pasta destacou que a escritora foi uma das principais responsáveis pela preservação da memória e do legado de Cora Coralina. Agora são 12h30, 12h30. Em seguida, vamos até a nossa capital, Goiânia. Libório Santos, quais são as informações de hoje, quarta-feira, meio de semana? Boa tarde.
5: Muito boa tarde para você, Carlos André. Boa tarde, ouvintes do Jornal Eldorado. 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Nós estamos de volta de Goiânia com as principais notícias do dia. Elevação dos preços do feijão assusta consumidores. Cooperativismo vai chegar à Universidade Federal de Goiás. Celular explode e provoca incêndio em residência. Eu sou Libório Santos, hoje é quarta-feira, dia 15 de julho, e esses são os nossos destaques. Olha, ao ir ao supermercado, a dona de casa já percebeu que os preços do feijão dispararam, né? Goiânia foi a segunda capital do país com maior aumento nesse primeiro semestre. A causa é a redução da produção das duas safras em todas as regiões do país devido ao clima. O feijão do tipo carioca foi o campeão com aumento de quase 53% neste semestre. Optar por outro tipo não aliviou o problema, pois o feijão preto também teve reajuste de quase 23%. Na Universidade Federal de Goiás, quer ser a terceira universidade do país a oferecer uma graduação bacharelado em cooperativismo. Recentemente, no campus da UFG em Caldas Novas, representantes do Sistema da UCB Goiás, da Universidade, líderes cooperativistas e políticos locais, realizaram uma reunião na qual o projeto do curso foi apresentado. Hoje, apenas as universidades de Santa Maria, no Rio Grande do Sul, e Viçosa de Minas Gerais oferecem graduação em cooperativismo na categoria bacharelado. Luiz Alberto Pereira, presidente do Sistema UCB Goiás, destaca a importância das escolas incentivarem o cooperativismo.
6: O cooperativismo cada vez mais vem sendo objeto de atenção das escolas e das universidades. Nós que já temos o nosso SESCOP para formação profissional, temos também o auxílio de entidades que oferecem cursos, pós-graduações, tecnólogos e até bacharelados em cooperativismo. Temos agora uma grande chance de ter uma formação superior em cooperativismo pela Universidade Federal de Goiás. Será a terceira universidade que oferecerá esse curso em bacharelado de cooperativismo. Uma extraordinária notícia para o cooperativismo, porque nós poderemos ter pessoas mais bem formadas, específicas nesse modelo de negócio e o que o mercado de trabalho vem demandando muito.
5: O etanol tem conseguido melhorar sua competitividade em relação à gasolina. O combustível, inclusive, é mais vantajoso em 11 estados, dentre eles Goiás, conforme informações da Agência Nacional de Petróleo. Bom, você já sabe, se o preço do etanol estiver com valor abaixo de 70% do preço da gasolina, ele é mais vantajoso. Aqui em Goiânia, em média, o litro do etanol está custando R$ 4,50, mas pode ser encontrado a R$ 3,99 até R$ 5,25. E, por favor, não me pergunte o porquê dessa enorme diferença de preço, porque ninguém sabe explicar. Um trabalhador de 54 anos morreu, outro ficou ferido após ser atropelado enquanto descarregava materiais de uma picape aqui em Goiânia. Segundo as investigações, eles realizavam descarregamento de perfis de alumínio que seria utilizado na instalação de um blindex no edifício na região quando foram atropelados por um carro de passeio dirigido por uma mulher. O limite imposto pela China para importação de carne bovina brasileira já começa a provocar reflexos no setor pecuário. Após atingir a cota de 1,1 milhão de toneladas com a tarifa de 12%, as exportações passam a ser tributadas em 67%, tornando novas vendas economicamente menos atrativas. Diante desse cenário, frigoríficos têm reduzido o ritmo de abates, avaliam conceder férias coletivas a seus funcionários e estudam alternativas para a produção que seria destinada ao mercado chinês. Um celular que estava carregando explodiu e provocou um incêndio em uma residência em Tumbiara, no sul de Goiás. Segundo o Corpo de Bombeiros, as chamas destruíram roupas, um guarda-roupa e parte do teto dos quartos da residência. A Comissão da Mulher da Câmara Federal aprovou o projeto de lei que propõe a criação da Política Financeira da Mulher. Este projeto teve como relatora a deputada Flávia Moraes, que destaca os objetivos da proposta.
7: São algumas medidas, políticas públicas, que vão garantir às mulheres mais acesso a microcrédito, incentivo ao empreendedorismo, qualificação profissional, também oportunidade de emprego e renda, né? Isso com certeza é importante para que a mulher tenha mais autonomia, independência financeira. E esse projeto, ele conversa muito com o enfrentamento à violência contra a mulher. Muitas mulheres aceitam e convivem com a violência porque elas dependem do provedor, né? Muitas vezes é o homem que leva...
8: dependência financeira.
7: Exatamente. Né? E ali ela tem os filhos, ela não quer que eles passem falta de alimento, que eles mora em qualquer lugar, às vezes ela está ali estabelecida, mas quem paga as contas da casa, quem compra os alimentos é o homem. Então ela se submete à situação de violência justamente por falta dessa autonomia econômica.
5: Eram essas as informações de hoje de Goiânia, informou Libório Santos.
2: Muito obrigado, Libório, pelas informações. Agora são 12 horas 35 minutos. Você volta amanhã, quinta-feira, 16, com mais notícias da nossa capital, também do nosso interior. Olha, frio em Goiás terá temperaturas, né? Fará temperaturas chegarem a 10 graus. Ah, de acordo com informações do G1 aqui de Goiás, regiões centro-sul do estado devem registrar as menores temperaturas nos próximos dias, né? Jataí marcou 8,8 graus e Itumbiara chegou a 9,8 na manhã de hoje, quarta-feira, dia 15, né? Segundo o Cimego. Ah, ou seja, uma massa de ar frio de origem polar fez cair as temperaturas em Goiás nesta quarta-feira, dia 15. Segundo o Centro de Informações Meteorológicas e Hidrológicas aqui de Goiás, Cimego, a queda foi mais intensa na metade centro-sul do estado, né? Onde Jataí registrou 10 graus. Rio Verde e Itumbiara marcaram 11 e Ouvidor chegou também a 11 graus. Ainda conforme o Cimego, entre as menores temperaturas registradas também aparecem Goiandira, Três Ranchos, Ipameri e Morrinhos com 12 graus. A previsão indica que o frio deve continuar nos próximos dias, né? Principalmente nas regiões sul e sudoeste do estado de Goiás. Em Goiânia e na região metropolitana, os termômetros chegaram a registrar 11,4 graus, segundo o monitoramento do órgão. A previsão é que as temperaturas permaneçam baixas durante os próximos dias, com possibilidade de mínimas de até 12 graus nos amanheceres mais frios aqui em Goiás. Agora meio-dia e 37, seguimos com mais informações, 12 horas 37 minutos. Deixa eu chamar agora o Leonardo Freitas com os destaques, os comentários do agro.
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9: Olá, meus amigos, aqui é Leonardo Freitas, já estamos de volta. O Grupo de Alimentos e Bebidas registrou queda de 0,24% no IPCA de junho em relação a maio. As maiores reduções de preço ocorreram em itens como pepino, melancia, milho e pescados. O clima frio e o tempo seco ajudaram na produção e baratearam o tomate e outros legumes. Produtos essenciais como arroz e feijão seguem abaixo, devido a uma oferta mais favorável no mercado. Estava acompanhando aquela estatal Infra SA, projetando a realização de leilões de Ferrovia Norte-Sul para setembro deste ano. A licitação abrange 5 terminais atualmente operados que estão na fase final de seus contratos. Os novos contratos para granéis líquidos e biocombustíveis prevêem receitas superiores a 60 milhões de reais. O objetivo principal do governo federal é fomentar a concorrência e ampliar a atuação privada. A ANP avalia a abertura de consulta pública sobre o acesso a gasodutos e plantas de processamento. A Petrobras defende negociações diretas entre empresas para remunerar seus investimentos bilionários. Produtores independentes e consumidores exigem regras claras para baratear os custos do sistema. Os consumidores alegam que as atuais condições elevam o preço do gás e limitam novos concorrentes. Lula reuniu ministros e especialistas para debater a estratégia nacional de minerais críticos. O governo vive divergências internas sobre qual deve ser o nível de intervenção estatal no setor. Estão em pauta incentivos para o processamento local, controle estrangeiro e restrições de exportação. A discussão avançou após a aprovação de um projeto na Câmara, que agora tramita no Senado. As tecnologias microbiológicas da Simbiose ajudaram a Fazenda Floresta, da Agropecuária Três Irmãos, a conquistar o título de campeã da região sudeste na categoria sequeiro, no Desafio Nacional de Máxima Produtividade de Soja, do Comitê Estratégico Soja Brasil. Localizada em Cambuquira, Minas Gerais, a propriedade alcançou produtividade superior a 122 sacas por hectare na safra 24-25, índice 87% superior à média da região sudeste, estimada em pouco mais de 65 sacas por hectare pela Companhia Nacional de Abastecimento, a Conab. O manejo campeão no sudeste conta com soluções inovadoras. Entre elas, o manejo microbiológico, que foi estruturado para acompanhar a lavoura desde os primeiros estágios de desenvolvimento. O consultor da fazenda revela que o manejo microbiológico foi estruturado para acompanhar a lavoura desde os primeiros estágios de desenvolvimento. O agrônomo da fazenda disse que foi aplicado diretamente no suco de plantio com foco na proteção do sistema radicular e no manejo preventivo de doenças de solo. Na sequência, a propriedade utilizou outro produto em área total para reforçar a proteção da lavoura contra o mofo branco, uma das principais ameaças à sojicultura do sul de Minas Gerais. A estratégia foi finalizada com aplicações para preservar a sanidade foliar e prolongar a atividade fotossintética das plantas durante fases decisivas para a formação e enchimento dos grãos.
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2: Agora são 12 horas 41 minutos, meio-dia e 41. Seguimos com mais notícias. Olha, Jataí e Rio Verde somam mais de 480 vagas de trabalho em diversas áreas, né? As cidades de Jataí e Rio Verde reúnem juntas mais de 480 vagas de emprego distribuídas em diferentes áreas de atuação, atendendo desde profissionais com experiência até candidatos que buscam a primeira colocação. Em Jataí estão disponíveis vagas para os setores de indústria, comércio, alimentação, transporte, manutenção, logística, construção civil e serviços. O maior destaque é para a função de auxiliar de produção com 70 oportunidades, seguida por operador de empilhadeira, 7, motorista carreteiro, 6 e motorista de caminhão basculante, 4. Agora são 12 horas 42 minutos, meio-dia e 42. O destaque na sequência. A agricultura, governo publica preços mínimos para a safra de verão 2026-27. O destaque com a Juline Porgozoleski na sequência aqui no seu Jornal Eldorado.
10: O governo federal publicou os novos preços mínimos para os produtos da safra de verão e culturas regionais das safras 2026/2027 e 2027. Os valores, definidos pelo Conselho Monetário Nacional e publicados pelo Ministério da Agricultura, o MAPA, servirão de referência para a política de garantia de preços mínimos, que protege a renda dos produtores quando os preços de mercado sofrem oscilações. Entre os principais reajustes, a saca de 60 quilos da soja passou de R$ 71,04 para R$ 76,34, o que representa uma alta de 7,46%. Para o milho, os valores variam conforme a região. No Rio Grande do Sul e em Santa Catarina, o preço mínimo subiu para R$ 58,44 por saca. No Centro-Oeste e em parte da região Norte, o valor foi mantido em R$ 38,25. Os preços mínimos terão vigência entre julho de 2026 e junho de 2028, conforme o calendário de cada cultura. Para as sementes de algodão, arroz, feijão, milho, soja, sorgo e juta ou malva, os valores passam a valer entre novembro deste ano e junho de 2028. Segundo o Ministério da Agricultura, a Companhia Nacional de Abastecimento, a Conab, é responsável por elaborar as propostas dos preços mínimos, levando em conta os custos de produção e as condições dos mercados interno e externo. A atualização é feita anualmente e serve de base para as operações da política de garantia de preços mínimos. mínimos. A íntegra da portaria número 934, com os valores mínimos para cada produto e região, está disponível no Diário Oficial da União, publicado no dia 13 de julho. A tabela também pode ser acessada em Brasil61.com. Com informações do Ministério da Agricultura e Pecuária, Bianca Mingotti.
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2: Essa é a Bianca Mingotti com mais informações aqui no Jornal Eldorado. E olha só, avião carregado de cocaína faz pouso forçado aqui, né, no estado de Goiás. Notícia que chega agora, um avião carregado de cocaína fez um pouso forçado em uma área rural de Itarumã, na região sudeste aqui do estado. De acordo com a apuração da TV Anhanguera, o caseiro de uma fazenda, ele viu o avião pegando fogo e acionou a polícia, que encontrou cerca de 300 quilos de cocaína. Olha só, essa droga estava escondida em uma área de mata perto de onde o avião fez o pouso, né? O piloto não foi encontrado, deu no pé, né? Foi embora. Olha só, informações que chega, portanto, nesse momento aqui do G1 Goiás. Avião carregado, né? Carregado de cocaína faz pouso forçado aqui no estado. Funcionário da fazenda onde o pouso foi feito avisou a polícia quando viu o avião pegando fogo. E aí foram encontradas, né, cerca de 300 quilos de cocaína neste avião, exatamente, né, numa área rural da cidade de Itarumã, na região sudoeste do estado de Goiás. Olha, ainda falando aqui no estado de Goiás, edital abre 37 vagas para provimento de médicos especialistas. Mega Sena acumula e próximo concurso pode pagar prêmio de 30 milhões. Passagem de ônibus volta a ser cobrada para não moradores em São Caetano. Pesquisa Quest mostra Lula 8 pontos à frente de Flávio Bolsonaro. Mais de 7,7 mil detentos fazem inscrição para obter certificação escolar aqui no estado de Goiás. A Polícia Penal aqui de Goiás registrou 7.734 inscrições de detentos no Exame Nacional para Certificação de Competência de Jovens e Adultos para Pessoas Privadas de Liberdade, em SEJA PPL 2026. O número representa um crescimento de 35,2% em relação ao ano anterior, quando 5.719 custodiados participaram do exame, e corresponde ao maior quantitativo de inscritos da série histórica no estado de Goiás. Agora são 12:48, destaque na sequência, 12:48. Agora sim, a Juline Porgozelski destacando o associativismo que fortalece empreendedores e impulsiona o desenvolvimento econômico do país.
11: O Brasil celebra nesta quarta-feira, 15 de julho, o Dia Nacional do Associativismo. A data chama atenção para a importância das associações comerciais e empresariais na representação do setor produtivo e na defesa de pautas voltadas ao desenvolvimento econômico. O associativismo reúne empresas em torno de interesses comuns, fortalece o diálogo entre iniciativa privada e o poder público e incentiva a cooperação para melhorar o ambiente de negócios. Na avaliação de Alfredo Cotaite Neto, presidente da Confederação das Associações Comerciais e Empresariais do Brasil, a CACB, da Federação das Associações Comerciais do Estado de São Paulo e da Associação Comercial de São Paulo, a data valoriza o papel estratégico das associações comerciais por um ambiente empresarial mais justo e participativo. Cotaite Neto exalta o papel do associativismo.
12: O associativismo é quem vai carregar o Brasil daqui para frente. É quem vai trazer o crescimento e o desenvolvimento econômico.
11: Para o presidente da Federaminas, Valmir Rodrigues, o associativismo cria condições para que empresas prosperem e gerem impactos positivos em toda a sociedade.
13: Para o associativismo, o que mais importa não é chegar primeiro, mas sim a criação do melhor ambiente para desenvolvimento dos negócios. Afinal de contas, um ambiente fértil é capaz de gerar a prosperidade das empresas. É capaz de dar um resultado, um sucesso positivo a cada pessoa que decide empreender no nosso país.
11: Em todo o Brasil, o movimento associativista reúne milhares de entidades que representam empreendedores de diferentes segmentos, promovendo iniciativas voltadas ao fortalecimento dos negócios e ao desenvolvimento local. A presidente da Associação Comercial e Industrial de Londrina, Vera Antunes, destaca que a união dos empresários é um dos principais pilares do associativismo.
14: É um momento muito importante porque a gente entende que a participação dos empresários na comunidade, no associativismo, traz isso. Não é uma concorrência, mas a gente entende que a gente quebra correntes quando a gente junta, une os empresários para um bem comum, que é o associativismo. Então, no dia 15 de julho, nós comemoramos o dia do associativismo. Então, parabéns àqueles que estão no Brasil todo, aquelas pessoas que se envolvem com o associativismo, se envolvem com uma causa que é para o bem de todo o comércio, de todo o negócio em todas as cidades.
11: A escolha da data faz referência à fundação da Associação Comercial da Bahia, em 15 de julho de 1811, considerada a primeira associação comercial do Brasil e da América Latina. Reportagem Juline Pogorzelski.
2: Obrigado, Juline, pelas informações. 12 horas e 51 minutos. Parabéns, né? Pela quarta-feira, o dia, né? 15/7. Aqui, em nome de toda a direção da Rádio Eldorado FM, ao associativismo forte também a todos empreendedores, né? Que impulsiona o desenvolvimento econômico aqui de Mineiros, do nosso sudoeste, do Goiás e também do nosso Brasil. Agora são 12 horas e 51 minutos. Messi contra Bellingham. Argentina e Inglaterra fazem a semifinal de peso na Copa do Mundo. Uma das maiores rivalidades, né, entre seleções do futebol mundial terá mais um capítulo nesta quarta-feira, dia 15. Tá chegando a hora, hein? Inglaterra e Argentina entram em campo pela semifinal da Copa do Mundo de 2026 em Atlanta, lá nos Estados Unidos, em busca de uma vaga na grande decisão do torneio. O torneio, portanto, a partida marcada para as 4 horas, Brasília. O vencedor do duelo enfrenta, claro, na final, a equipe da Espanha, né, que ontem despachou a França. Portanto, às 16h. Lamine Yamal pode superar a marca de Mbappé na final da Copa do Mundo 2026. Aquecimento global pode custar até 5,6 bilhões ao Brasil. É isso mesmo, destaque na sequência. Paula Custódio, a Paloma Custódio tem mais informações aqui no Jornal Eldorado.
15: O aumento de cada 0,1 grau Celsius na temperatura média do planeta pode custar até 5 bilhões e 600 milhões de reais para a economia brasileira em razão dos desastres naturais. A estimativa consta no Guia da Indústria para a Adaptação à Mudança do Clima, lançado pela Confederação Nacional da Indústria, a CNI. A publicação analisa os impactos da crise climática sobre as cadeias produtivas e apresenta estratégias para reduzir os riscos físicos e os desafios da transição para uma economia de baixo carbono. O gerente de recursos naturais da CNI, Mário Augusto Cardoso, afirma que a crescente frequência dos eventos climáticos extremos exige que as empresas incorporem a adaptação às mudanças do clima às suas estratégias de negócio.
16: Como que a empresa vai lidar, por exemplo, com o corte na cadeia de suprimentos? Como que ela vai lidar com o corte no fornecimento de água causado por um evento extremo? Tanto escassez, né, de água, é lógico, quando a gente tem pouca água, a gente tem um problema, muitas vezes, de energia e de água, de abastecimento de água. Como que ela lida com isso? E aí a gente tem que analisar cada um das possibilidades de eventos e pensar se a gente está preparado e ver qual que seria o impacto para a minha atividade.
15: Mário Augusto Cardoso explica que a indústria precisa atuar em duas frentes complementares para enfrentar os impactos das mudanças climáticas, reduzir as emissões de gases de efeito estufa e fortalecer a adaptação aos eventos extremos.
16: porque os eventos vão acontecer. A gente quer que reduza a sua frequência, reduza a sua intensidade, mas eles vão acontecer. A gente tem que estar preparado para garantir a manutenção da atividade produtiva, a manutenção dos empregos, a manutenção da arrecadação e das vidas, né, que estão sendo colocadas em risco aí por esses eventos climáticos.
15: Além dos impactos físicos da mudança do clima, o guia alerta para os riscos da transição regulatória e comercial. Um dos principais marcos desse processo é a criação do Sistema Brasileiro de Comércio de Emissões. A norma estabelece diretrizes para a entrada de instalações produtivas no mercado regulado de carbono. Diante desse cenário, a CNI recomenda que as empresas antecipem a elaboração de inventários de emissões de gases de efeito estufa e incorporem estratégias de mitigação e adaptação ao planejamento dos negócios. A íntegra do Guia da Indústria para Adaptação à Mudança do Clima está disponível na aba de publicações no portal da CNI. Reportagem Paloma Custódio.
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2: Hoje é quarta-feira, dia 15 de julho de 2026. Este foi o seu Jornal Eldorado. Eu sou o Carlos André, a direção executiva de Cleia Gouveia. 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Sigam ligados na sequência Tarde Total. Cracktel tá vindo aí com você até às 15h. Eu volto às 15h com o programa Entardecer no Sertão. Amanhã, quinta-feira, a partir do 12h20, tem mais informações aqui.
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É o programa Tarde Total dessa quarta-feira abençoada, né? 15 de julho de 2026, 26 graus nesse momento, né? E aqui é o Craquetel fazendo hoje companhia com você até as 15 horas aqui, tocando o melhor da música pra você, né? Música samba, sertanejo, MPB, o que você quiser. Aqui, ó, no Tarde Total, pra você até as 15 horas, né? Nesse momento são 13 horas e 13 minutos. E você tá convidado a participar comigo aqui pelo 36720322. Hoje tem um saco de cimento, oferecimento lá do Atacadão das Areias. Você mandar um zap pra cá, falar, olha, eu quero participar, você já estará concorrendo a esse saco de cimento lá do Atacadão das Areias, viu? 13 horas e 13 minutos. 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

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Farma e Farma Mineiros, a farmácia mais barata aqui de Mineiros. 13 horas e 6 minutos, 3:06.

São 13 horas e 15 minutos, 13 e 15, né? E o povão participando aqui hoje de um saco de cimento lá do Atacadão da Areia, né? É, o Renner, gostaria de concorrer ao sorteio de um saco de cimento. Meu nome é Renner Silva, né? Um abraço, Renner, já está participando. Quem também está aqui é minha amiga Maria Pureza, lá do bairro Divino Espírito Santo, também está participando. É, a Joyce, um abraço para você, Joyce. Ela está falando, eu queria participar do sorteio. Meu nome é Joyce Martins. É, manda o seu bairro aí para mim, viu, Joyce? É, hoje eu ganho, eu estou precisando desse saco de cimento. Ô, coisa boa. A Gislaine também tá participando aqui com a gente. Um abraço, minha amiga Gislaine. Beijo pra você. A Eliette, né? A Eliette. É... Maravilha, maravilhosa tarde pra todos nós, né? Eu queria ouvir uma música com Rodrigo... Com Felipe Rodrigo. Música Beijão de Pinga, né? Sou Eliette, setor Boa Vista. Um abraço pra você, minha querida Eliette. Aqui é o 36720322 pra você participar comigo aqui até as 3 horas... Nesse super, nesse maravilhoso tarde total dessa quarta-feira abençoada.

Taeme e Thiago, eu te esperarei, né? Música linda aqui no Tarde Total. É, e hoje nós aqui com um prêmio, super prêmio, né? Um saco de cimento lá do Atacadão da Areia. É, eu já falei aqui que o Renner pediu, né? E a Eliette, né? Ela me pediu uma música. Eu queria ouvir uma música Beijão de Pinga, com Felipe e Rodrigo, né? Ela mora no setor Boa Vista. Eliette, manda seu telefone aí, minha querida, pra você entrar no sorteio, né? Eu já falei que o Renner também tá participando. O Alcir também tá participando, né? Gostaria de participar do sorteio do saco de cimento. Meu nome é Alcir Donato, moro no Leontino. Olha que coisa boa. Minha amiga Emanuele, né? Tá participando também. Emanuele, manda aí o seu setor. Emanuele, manda o seu setor pra mim. Ela tá pedindo uma música aqui. Vou procurar sua música aqui com Maiara e Maraísa, né? 13 horas e 21 minutos. Tá aí a música que minha amiga Eliette pediu, ó. Música linda, música linda.

Zezé de Camargo e Luciano, cada minuto, não é aqui? No Tarde Total da 91,9. E você pode estar participando aqui pelo 36720322. Minha amiga Emanuela está perguntando, você já começou a colocar os nomes? Já, você, o seu nome já está aqui, minha querida Emanuela Oliveira, né? Seu nome já está aqui, ó. É, ela mora no bairro popular, você mora no bairro popular, seu nome já está aqui, minha querida. Muito obrigado pela sua participação aqui. Minha querida Adriana também está participando aqui, ela mora no Leontino. Gostaria de participar do sorteio do saco de cimento, oferecimento lá do Atacadão da Areia, né? Você já está participando, minha querida Adriana, muito obrigado a todo mundo aí do Leontino, esse bairro maravilhoso. Beijo no coração de vocês. E olha, nós vamos até as 15 horas, né? Até as 3 horas da tarde, pode bem dizer assim, pra você participar aqui comigo, viu? Aqui é o seu lugar aqui no Tarde Total.

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0: São 13 horas e 31 minutos.
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0: 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São 13 horas e 53 minutos, 13h53. 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
3: E vamos aqui de participações, né? Lá, um abraço pra todo mundo lá da Posê, né? Estética, né? Que coisa linda, né? 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Um abraço pra vocês. Gente, são 13h37, minha amiga Dulcineia, né? Tá aqui pra falar com a gente. Hoje não é o Carlos André, não. Hoje não é o Carlos André. Hoje é o Cracktel, mas mesmo assim, boa tarde pra você, minha querida.
4: Boa tarde, Carlos André. Aqui é a Dulcelino Rancho Bem TV. Quero te pedir a música com Amado Batista, Folha Seca. E põe meu nome aí pra mim ganhar saco de cimento pra mim terminar de fazer um piso.
3: Opa!
4: Alô?
3: Alô?
4: Boa tarde, tchau, obrigado.
3: Tchau, obrigado, muito obrigado, minha querida, muito obrigado pela sua participação aqui. Seu nome certamente estará aqui no sorteio mais tarde um pouquinho, viu? Muito obrigado mesmo. Tá aí a música que você pediu, ele, Amado, o melhor do mundo, Batista.

0: né? É Aviões do Forró aqui na 91,9, Tarde Total.
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0: Essa música linda de Adele aqui pra você, 13 horas e 45 minutos.

0: É a ótima Adele aqui no Tarde Total da 91,9. Olha, quem tá chegando aqui também, quem tá chegando, meu amigo Zilo, né? Um abraço pra você, meu amigo Zilo, muito obrigado pela sua audiência. É, depois você manda aí que bairro que você tá, viu, meu amigo Zilo. Tá, olha, eu queria uma música com Leandro e Leonardo. É, hoje é o seu aniversário, ele tá dedicando pro seu amigo Capenga. Ô, Capenga, um abraço pra você, viu? Parabéns, felicidade, muitos anos de vida, que Deus possa estar te abençoando. Meu grande amigo Capenga, e pra você também, meu amigo Zilo, muito obrigado pela sua audiência, pela sua participação. Você pediu, tá aí, ó, pro seu amigo Capenga.
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0: Como eu chorei de Paulo e Paulina aqui na 91,9 Tarde Total, né? Tô aguardando você aqui pelo 36720322. Hoje nós temos um saco de cimento lá do Atacadão da Areia, né? Pra você que mandar um zap aqui pelo 36720322, falando seu nome. Olha, eu quero ganhar, eu quero participar desse sorteio desse saco de cimento. E além do mais, mandando o seu bairro, né? De onde você tá falando, quem tá por aí, por perto com você. Manda aqui pra nós aqui, pra colocar o seu nome aqui na lista de sorteios. 36720322 é o zap da alegria, né? Você tá precisando de um saco de cimento pra fazer uma reforma? É aqui, ó. É aqui na 91,9 do zap 36720322, gente. 13h57.
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0: 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E eu tô te aguardando aqui, né, pelo 3672-0322 para você fazer o seu pedido, né, de música e participar com a gente desse sorteio de hoje de um saco de cimento lá do Atacadão da Areia, viu, gente? É o 3672-0322.
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2: Olha, pra você que tá em casa, pra você que tá no serviço, nas lojas, né? Pra você que tá aí, olha, andando por toda a cidade, tá nos ouvindo aí pela 91,9. Muito obrigado pelo seu carinho, muito obrigado pela sua audiência, né? E aqui nós iremos até às 15 horas, né? Até às 3 horas da tarde, levando o melhor da música pra você, viu? Você pode participar aqui pelo 36720322. Minha amiga Maria Pureza, né? Minha amiga Maria Pureza tá participando aqui com a gente. É, não, é a Maria Pureza? Não, é a Sônia. É a Sônia Bebel. Maria Pureza já participou. É a Sônia Bebel. É, boa tarde, menino. Muito obrigado, minha amiga Sônia. É, gostaria de participar do sorteio do saco de cimento e ouvir a música com Eduardo Costa. Me apaixonei. É, Sônia, você tá apaixonada, hein, Sônia? Isso é coisa boa demais. Oferecer pra minha família, o meu namorado Lueci. Acho que eu falei com esse camarada no programa Resenha Esportiva. Um abraço pra ele, viu? E todos vocês da rádio, né? Obrigado pela oportunidade de participar com todos vocês e que Deus abençoe cada um. Muito obrigado. Nós que agradecemos você, minha querida Sônia Bebel, que tá pedindo a música linda de Eduardo Costa. 14 horas e 7 minutos.
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Lucas e Luan, aqui na 91. Olha, a Nelly, né? Nelly Tavares, né? Também quero participar do sorteio do saco de cimento, né? É, eu moro na região da Corredeira, né? Muito obrigado, minha amiga Nelly, você está participando. Hoje vou na cidade, que coisa linda, né? Seja muito bem-vinda a nossa querida Mineiros, minha amiga Nelly, né? Você já está concorrendo também, minha querida. É, quem mais está aqui? Ó, o Delmiro, boa tarde, meu amigo Delmiro. É, quero participar desse saco de cimento, né? Estou precisando dele. Muito boa tarde, meu amigo Delmiro, meu companheiro das manhãs, né? Do Manhã Sertaneja, né? Muito obrigado por estar aqui com a gente, meu amigo Delmiro. Tem mais gente participando, né? Quem tá aqui agora é meu amigo Nilson Vasconcelos. Boa tarde. É, ele tá pedindo uma música de Rio Negro e Solimões. Eu vou procurar ela pra você. Ele está na região do Ribeirão Grande, na escuta. Muito obrigado, meu amigo Nilson Vasconcelos, né? Você que tá aí na região do Ribeirão Grande, muito obrigado pela sua audiência, meu camarada. São 14 horas e 16 minutos, 14 e 16.

É, Luan Santana coladinho aqui, né? 14:19. É, você tá aqui, ó, no Tarde Total da 91,9, viu? Muito obrigado pela sua audiência, muito obrigado pelo seu carinho, né? Você pode estar mandando um zap pra cá, igual fez meu amigo, meu amigo Nilson, né? Meu amigo Nilson, minha amiga, o Anair Rodrigues, né? Ela, boa tarde, eu quero ouvir uma música Fui Eu, com César e Paulinho, né? Pra todos que gostarem, na Ponte João Avelino, né? Na chácara, na chácara perto da Ponte João Avelino. Muito obrigado, minha querida, muito obrigado por todo mundo que vai nos ouvindo aí no setor do João Avelino, né? Agora eu vou rodar sua música aqui, viu? Não sai daí não, que agora eu já estou de volta aqui pra muito mais música pra você. Aqui, ó, da 91,9, Tarde Total, gente.

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2: É a sua referência, né? A sua referência pioneira. São 14 horas e 20 minutos, 14 e 20. É, quem tá participando aqui, gente, que maravilha, né? Muitas participações aqui. Meu amigo, quem tá falando aqui é meu amigo Nilson, né? Boa tarde, quero participar, queria ouvir Rio Negro e Solimões, de São Paulo a Belém. Vou tocar pra você agora e você tá participando também. Minha amiga Wanair Rodrigues, né? Ela, boa tarde pra todo mundo. Eu gostaria de ouvir uma música, Fui Eu, com César e Paulinho, para todos que gostarem, né? Aqui no João Avelino, na chácara do João Avelino, obrigado, obrigado a todos que estão participando, né? Muito obrigado, eu que agradeço você, viu? Nós que agradecemos você, minha querida. Olha, o Edinaldo, né? Boa tarde também para você, meu parceiro Edinaldo. Boa tarde, meu amigo Craquel. Como você está? Eu, graças a Deus, bem demais, trabalhando aqui na 91, feliz da vida, a cada dia aprendendo mais, né, Edinaldo? E louvado seja Deus por isso, né? Por mais uma oportunidade de estar aqui, ó, tocando a nave e fazendo a alegria do pessoal que tá aí em casa, que tá nas lojas, que estão nas chácaras, que estão aos redores da nossa cidade, fazendo a alegria de todo mundo no Tarde Total, esse super maravilhoso programa aqui da 91,9, viu? E também quem tá aqui, meu amigo Valdir, lá do Leontino, né? Ô, Valdizão, um abraço pra você, gostaria de participar lá da borracharia do Valdir. Você tá participando, viu, Valdir? Você já está participando.

0: César e Paulinho aqui, fui eu, né? Tarde total na 91,9. E ainda dá tempo ainda nesse bloco de ouvir minha amiga Cida, né? Fala com nós aí, Cida. Boa tarde, minha querida.
1: Boa tarde, meu amigo. Quero ouvir essa música somente para me curtir. Quem gostar da música também. Ilusão, Eduardo Costa. E muito obrigado, uma ótima tarde para você.
0: Para todos nós, minha querida. Boa tarde para você, boa tarde para todo mundo aí na sua casa, Cida.

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Olha aí do sorteio, agora quem ganhou o saco de cimento, oferecimento lá do Atacadão da Areia, foi meu amigo Delmiro Ferreira. Delmiro Ferreira, o telefone do Delmiro é o 649-9994, final 22. 9994, final 22. Delmiro Ferreira, pode passar aqui na 91,9, aqui na nossa querida Eldorado, para você pegar a requisição e buscar o seu saco de cimento lá no Atacadão da Areia. Delmiro Ferreira, 649-9994, final 22, é o super ganhador desse super prêmio dessa tarde de hoje.

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Guilherme Santiago aqui na 91,9, né? A música é Mona Lisa, né? Linda essa música, né? Quatorze horas e cinquenta e sete minutos. É, só repetindo aqui, olha, o ganhador do saco de cimento do Atacadão da Areia, meu amigo Delmiro Ferreira, 649-9994, final 22, né? E ele tá falando, nossa, que coisa boa tá falando comigo aqui. É, você pode vir buscar, Delmiro, até amanhã, viu? Pode vir buscar amanhã aqui, chegar aqui, falar com a Flavinha, ela vai te passar a sua requisição e você ir lá no Atacadão da Areia buscar seu saco de cimento, né? E que Deus possa ajudar, que possa te ajudar muito aí na sua casa, viu, Delmiro? Muito obrigado pela audiência sempre aqui e confiar na gente aqui na 91,9. Aqui fala e aqui cumpre. 14h57, muito obrigado por permitir que eu estivesse com você até agora, né? De 13 horas até agora, de 1 hora da tarde até agora às 3 horas, ou de 13 até às 15, da maneira que você gosta de falar. Muito obrigado mesmo, de coração. Que Deus possa nos dar uma quarta-feira abençoada, 15 de julho de 2026, cheia de muitas coisas boas, de muita saúde, de muita paz, e que Jesus Cristo possa reinar na sua vida, viu? Louvado é você, louvado é a casa onde Deus comanda, onde Deus é o Senhor, viu? E abre as portas para Ele poder entrar e fazer moradia na sua vida, na vida da sua família, viu? Um grande abraço e até amanhã, às 5 da manhã aqui, ó, com Manhã Sertaneja, na sua, na minha, na nossa melhor, né? Na pioneira, na 91,9, a nossa querida Eldorado, 91,9. Beijo, gente. Até amanhã, se Deus quiser e Ele adquirir.

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1: Hoje é a festa de São Boaventura, doutor da igreja e teólogo franciscano, que nutria profunda devoção a Maria, considerando-a a Virgem Belíssima, preparada por Deus. Para ele, Maria é mãe solícita e desvelada. O amor de Maria embeleza nossas almas aos olhos de Deus. E pergunta: onde está a mãe que ame seus filhos e vele sobre eles, e como vós, Dulcíssima Rainha, nos amais e cuidais de nosso crescimento espiritual? Bem-aventurados aqueles que vivem debaixo da proteção de uma mãe tão amante e tão poderosa. Já antes do nascimento de Maria, procurava o profeta Daniel obter de Deus a salvação, confessando-se filho de Maria, com as palavras do Salmo 85, versículo 16. Salva o filho da tua serva. Mas de que serva? Daquela que disse: eis aqui a serva do Senhor. Assim pergunta e responde Santo Agostinho. E quem jamais ousará tirar estes filhos do seio de Maria, depois que a eles se tiverem acolhido em busca de salvação contra os inimigos? Que fúria do inferno ou das paixões poderão vencer estes filhos se eles colocarem confiança no patrocínio desta grande mãe? Consagremos-nos a Maria, porque das batalhas com o inferno seremos sempre vencedores, entregando-nos sempre a esta mãe zelosa que nos ouve e atende os nossos apelos. Amém.
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3: Virgem Imaculada, minha Mãe Maria, eu renovo hoje e sempre a consagração de todo o meu ser, para que disponhais de mim para o bem de todos. Somente peço que eu possa, minha Rainha e Mãe da Igreja, cooperar fielmente com a vossa missão de construir o reino do vosso Filho Jesus no mundo. Para isso vos ofereço minhas orações, sacrifícios e ações. Ó Maria, concebida sem pecado, arrogai por nós que recorremos a vós, e por todos quantos não recorrem a vós, especialmente pelos inimigos da Santa Igreja, e por todos quantos são a vós recomendados. Pela intercessão da Virgem Imaculada, Nossa Mãe, abençoe-vos o Deus Todo-Poderoso, Pai, Filho, Espírito Santo. Amém.

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2: Isso aí, gente amiga, agora são 15 horas 9 minutos, 3:09 da tarde de quarta-feira, dia 15 de julho. Ah, estamos chegando com Entardecer no Sertão. O Carlos André com você de volta aqui na melhor música sertaneja do Brasil até as 19 aqui na Pioneira de Mineiros. Aqui direto do setor Cruvinel, estúdio Helena Paniago. Sempre, sempre, sempre ao seu lado desde 1979 com você. Aquele abraço e, portanto, você teve o Cracktel com o Tarde Total. Agora o Carlos André chega com a festa sertaneja até as 19 aqui no Entardecer no Sertão. Abraçando você de Mineiros, de toda a nossa região do Sudoeste de Goiás, do Brasil, do mundo. Curtindo, claro, sempre na sua fazenda. Na chácara do sítio. Onde quer que você esteja, boa tarde, 3 horas 10 minutos. A festa sertaneja está no ar.
0: A festa vai começar.
2: É, já começou. 3 horas 10 minutos, propriedade Bruno Marrone abrindo a festa musical de hoje. Boa tarde aqui na Pioneira. 36720322. Você participa e pede a sua moda preferida. Que...

0: bem aqui na Festa Sertaneja, agora são 3:17. Aí pra você então, desculpe, Álvaro e Daniel, propriedade, Bruno e Marrone, calma, benzinho com João Lucas e Marcelo aqui na Festa Sertaneja. 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
2: Olha a hora, agora são 3:22.
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0: Olha aí, agora são 3 horas 32 minutos. Maria Mendonça. Muito mais pra você, agora são 3 horas 32 minutos aqui na Festa Sertaneja. Sempre ao seu lado,
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0: Muito bem, de volta agora são 3 horas 35 minutos e o André segue com você aqui na melhor programação.
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0: Olha, Dino Frank Moura aí com o Caboclo na cidade. Hora certa pra você, 3 horas 35 minutos aqui, ó.

0: Olha aí, 3h48, fechando mais um bloco com Fred e Fabrício aqui no Entardecer do Sertão, nem vai fazer falta. Entardecer no Sertão, agora são 3h48, com o oferecimento, deixa eu mandar boa tarde a todos e na Construmais, concluiu, né, a sua ampliação e agora está em um espaço ainda mais amplo e moderno. 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Pode passar lá agora, tá bom? Agora são 3h52.
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0: Olha, 4:02, Rick Renner, Sonhando.
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0: Dallas Country, ainda Matos e Matheus aqui no Entardecer do Sertão, hora certa, gente, 4:02, aqui a festa segue com você até às 7. É, daqui a pouquinho, vale vaga, hein? Vale vaga na final da Copa, daqui a pouquinho, Inglaterra e Argentina. A segunda semifinal da Copa.

0: Olha aí, fechando o bloco com Matos e Matheus, o caipira e o roqueiro. O caipira e a roqueira, hein? Tem bola rolando, 8 minutos já, hein? Ah, já 8 minutos de bola rolando, Copa do Mundo. Inglaterra 0, Argentina também 0, 8:45 do primeiro tempo. E aí, o vencedor aqui, né, enfrenta exatamente a Espanha, né, que venceu ontem a França. 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Agora são 4:10.
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0: Sempre ao seu lado. É, sempre ao seu lado. O André tá de volta, agora são 4:11 aqui na festa maior, na festa sertaneja, aqui no entardecer no sertão da Pioneira. 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Óticas Diniz, Amigão Pneus e Constro Mais aqui no Entardecer no Sertão, 4:16, 4:16. Olha agora, 15 minutos, em 15 minutos, Inglaterra 0, Argentina também 0.

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0: Frei Teodoro e Sampaio, agora são 4h29.
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5: Hoje é quarta-feira, está entrando no ar mais uma edição do Minuto Comiva. Olha, o presidente da Comiva, Cássio Teodoro Carrijo, participou do painel de debate sobre as novas fontes de demanda para o mercado do milho em Goiás, reforçando o compromisso da cooperativa com o desenvolvimento do agronegócio. O evento foi realizado na abertura da colheita de milho da ProSoja Goiás. Foi um evento muito importante que trouxe informações estratégicas e perspectivas positivas para o setor. Debater o futuro do mercado é essencial para que o produtor esteja preparado para aproveitar as oportunidades. Acompanhe a entrevista com o presidente da Comiva, Cássio Teodoro.
6: Foi um evento maravilhoso. Aqui eu quero agradecer e parabenizar o presidente Clodoaldo, que nos fez o convite para estar participando desse painel, desse evento que roda o estado de Goiás. A ProSoja, que tem dado assistência a esses produtores rurais aí, na busca de tecnologia, comercialização, na busca de bons fertilizantes, na estratégia na condução de suas lavouras. E esse evento ter sido acontecido aqui dentro de casa, no nosso terreiro, isso é muito importante para mostrar a pujança do nosso município, da nossa região, do Vale do Araguaia, do Sudoeste Goiano, e mostrar a força da nossa Comiva e da oportunidade que nós temos na mão de estar junto com esses produtores rurais, esses produtores rurais cooperados estar junto com a nossa Comiva e de poder olhar para um horizonte e ver as oportunidades que nós podemos caminhar juntos na industrialização, na comercialização de grãos, na escolha de boas tecnologias para estar aumentando a produtividade. Então, o presidente Clodoaldo está de parabéns pelo grandioso evento, pelas várias parcerias que ele trouxe para o evento, as várias lideranças do estado de Goiás, de outros estados aqui presentes. Foi um evento muito rico de informação e acredito que o produtor rural está feliz de poder participar aqui no nosso município de Mineiros desse grandioso evento.
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0: O programão pra lá de bom aqui, 35, primeiro tempo, Copa do Mundo, Inglaterra 0, Argentina também 0. Barreirito, Gigante de Ferro, Rio Negro e Solimões na sequência, 4:36 aqui na Pioneira.

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Olha aí, agora são 4 horas 48 minutos. Beija-Flor Irmãs Freitas, aqui no Entardecer no Sertão. Beijei a cura, Diego e Vitor Hugo, meu último amor com o Rio Negro e Solimões. Olha, a Copa do Mundo, finalzinho do primeiro tempo. Ah, finalzinho do primeiro tempo com Inglaterra 0, Argentina também 0. Daqui a pouquinho, Luiz Carlos Lico chega, né, com informações aqui local, né, do Mineiros Esporte Clube, o Mecão se preparando a segunda semana de treinamentos lá direto do estádio Odilon Flores. Daqui a pouquinho, Luiz Carlos Lico, nosso repórter esportivo, chega com informações, né, os trabalhos desta quarta-feira, dia 15 de julho, lá no Ninho da Águia, no estádio Odilon Flores. Daqui a pouquinho, Lico fala aqui no Entardecer no Sertão.

Olha, deixa eu mandar boa tarde, Josefa. Tudo bem, Josefa Pereira? Boa tarde, acompanhando a gente, né? A Andréia também, boa tarde, Carlos Henrique. Quem mais, hein? O Lindomar participando com a gente, boa tarde, Lindomar. A Angélica também, a Lucirene, todo mundo ligadinho aqui no Melhor Sertanejo do Brasil, 4h49.

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1: Muito bem, hora certa, 4:54. 16:54.
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1: 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Olha, o José Batista é solteiro, está à procura de serviços em chácaras, sítios e fazendas como caseiro. Contato dele, 649-9929-1051. O Jefferson é casado, tem filho, procura serviços em chácaras e fazendas. Ele possui experiência, gado de corte e manejo de animais, serviços gerais em fazenda. Interessados, ligar no 319-9635-1797. O Antônio é casado, sem filhos, procura trabalho em serviços gerais ou em fazenda como vaqueiro. Telefone para contato, 649-9347-2829. Olha, utilidade pública, foi deixado um título de eleitor e uma carteira de trabalho em nome de Nivaldo Félix Oliveira. Retirar aqui na recepção da Rádio Eldorado. Precisa-se de 5 roçadores com experiência na função. Interessados, falar com Júnior Pajaú, telefone 649-9617-6874. 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Olha, vende-se uma casa. O imóvel possui 2 quartos, sala de estar, cozinha, banheiro e um terreno aos fundos. O valor R$100 mil. 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

0: Olha certa pra você agora, 17:09, 5:09. Esqueci você ao vivo, tem Rick Diego. Deixa eu mandar boa tarde, Lindomar, fala comigo, como é que tá aí, tudo bem? Boa tarde.
1: É Luizinho Mineira, Lindomar Oliveira, gostaria de ouvir uma música, Caminhoneiro do Pai, André Andrade. Tem como passar pra nós ouvir?
0: Caminhoneiro do Pai?
1: Eu ofereço ela pro meu pai e pro meu irmão que tá na estrada aí, ok? Alô, obrigadão, meu parceiro.
0: Olha, eu tenho Caminhoneiro do Amor aqui, tem Sula Miranda, Caminhoneiro do Amor, tem João Paulo e Daniel também. Deixa eu preparar uma pra você então aqui, meu amigo. Obrigado pelo carinho, obrigado pela grande audiência. É isso mesmo, tem Caminhoneiro do Amor e Caminhoneiro do Amor também, com Sula Miranda e João Paulo e Daniel. Mas antes da música, deixa eu ir lá pro estádio Odilon Flores, ao vivo. Luiz Carlos Lico tem informações, o Mecão tá treinando, não é isso? Ô Lico, você tá me ouvindo? O que você tem de informações aí do Mineiros Esporte Clube? Boa tarde.
2: Boa tarde, Carlos. Oi. André. Boa tarde, ouvintes do programa Entardecer no Sertão. Eu, Luiz Carlos Lico, direto do Ninho da Águia, com as informações do nosso Mecão, nesse momento do Mecão. Olha, o Mineiros treinando e treinando forte. É, treinou hoje de manhã, né? Um físico agora, tático, técnico, é aqui no comando aqui do Wilson Tadei, Maicon Tadei, toda a comissão técnica aqui do Mineiros. Então é isso, Carlos André, o Mineiros treinando forte, é um tático técnico, né? Três equipes, né? Uma de fora e duas sempre fazendo o trabalho e finalizando a gol, né? Os goleiros do Mineiros já se encontram todos aqui, né? Os três goleiros já é sabido que o Túlio, né, apresentou ontem à tarde e hoje de manhã já fez o trabalho, né? Agora à tarde também trabalhando os goleiros aqui com o preparador de goleiros, o Júnior, né? E agora, nesse momento, trabalhando todo mundo aqui, esse tático técnico, né? O Mineiros tem ausências aqui, o Bosco, por exemplo, não está treinando, está sentindo contusão, também Jefferson e também o Matheus Petri, esses três jogadores ausentes aqui dos trabalhos aqui do Mineiros. Olha, o Mineiros hoje encontra aí com 25 jogadores, né? Tem aqueles meninos da base que não tem condições de jogar, alguns em teste, mas é isso, o Mineiros trabalhando forte. Conversei agora com Everton Goiano, e tem mais jogadores para chegar, com certeza, jogadores, um lateral direito, um lateral esquerdo, o homem gol, aquele centroavante, também ainda não chegou, também mais um zagueiro para poder completar aí esse elenco do Mineiros, não fechar, mas para completar, para iniciar aí esse campeonato da segunda divisão de acesso de 2026, diante aí do Goiânia, no dia 26, aqui no Odilon Flores. É isso, Carlos André, para o que tinha para hoje, Luiz Carlos Rodrigues.
0: Opa!
2: Tchau!
0: Tchau, até mais, ele volta hoje, sim, quarta-feira, Luiz Carlos Lico volta, né? Assim que a gente finalizar aqui o Entardecer no Sertão, ele vem com o Rancho Sertanejo às 19:07 da noite. Obrigado pelas informações aí do Mineiros Esporte Clube, tá bom? Agora são 7:12, deixa eu ver aqui, tem mais áudio.
1: Eu pesquisei Caminhoneiro do Pai, André e Andrade.
0: Tá certo, meu amigo, daqui a pouco então eu toco essa pra você, tá bom? Essa aí não encontrei não, mas daqui a pouco, instantes, eu toco essa pra você na sequência aqui do melhor sertanejo do Brasil. Hora certa, agora são 5:13, 5:13, eu volto na sequência abraçando você que tá na cidade, você no campo, onde quer que você esteja, tá bom? Obrigado pelo carinho, obrigado pela audiência, aqui você ligado na Pioneira de Mineiros, acompanhando o Entardecer no Sertão, e o André segue com você, tá bom? Até às 19, até às 7 da noite aqui, ó.

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4: Olha a hora agora, são 5:15.
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4: É, o programão pra lá de bom, então deixa eu mandar boa tarde aqui na sequência, Lindomar Oliveira, oferecendo aí pro pai, né? Isso, e também pro irmão William, acompanhando, é isso mesmo, conhecido como Lisandino, não é isso? Caminhão, e também irmão William, conhecido como Lisandinho, tá certo? Obrigado pelo carinho, pela audiência. Encontrei aqui, ó, André Andrade pra você na sequência do programa. Hora certa pra você, 5:17.

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1: Hoje é quarta-feira, está entrando no ar mais uma edição do Minuto Comiva. Olha, o presidente da Comiva, Cássio Teodoro Carrijo, participou do painel de debate sobre as novas fontes de demanda para o mercado do milho em Goiás, reforçando o compromisso da cooperativa com o desenvolvimento do agronegócio. O evento foi realizado na abertura da colheita de milho da ProSoja Goiás. Foi um evento muito importante que trouxe informações estratégicas e perspectivas positivas para o setor. Debater o futuro do mercado é essencial para que o produtor esteja preparado para aproveitar as oportunidades. Acompanhe a entrevista com o presidente da Comiva, Cássio Teodoro.
2: Foi um evento maravilhoso. Aqui eu quero agradecer e parabenizar o presidente Clodoaldo, que nos fez o convite para estar participando desse painel, desse evento que roda o estado de Goiás. A ProSoja, que tem dado assistência a esses produtores rurais aí, na busca de tecnologia, comercialização, na busca de bons fertilizantes, na estratégia na condução de suas lavouras. E esse evento ter sido acontecido aqui dentro de casa, no nosso terreiro, isso é muito importante para mostrar a pujança do nosso município, da nossa região, do Vale do Araguaia, do Sudoeste Goiano, e mostrar a força da nossa Comiva e da oportunidade que nós temos na mão de estar junto com esses produtores rurais, esses produtores rurais cooperados estar junto com a nossa Comiva e de poder olhar para um horizonte e ver as oportunidades que nós podemos caminhar juntos na industrialização, na comercialização de grãos, na escolha de boas tecnologias para estar aumentando a produtividade. Então, o presidente Clodoaldo está de parabéns pelo grandioso evento, pelas várias parcerias que ele trouxe para o evento, as várias lideranças do estado de Goiás, de outros estados aqui presentes. Foi um evento muito rico de informação e acredito que o produtor rural está feliz de poder participar aqui no nosso município de Mineiros desse grandioso evento.
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0: Olha aí, Yasmin Santos. Copa do Mundo, Inglaterra vai vencendo, né? Segundo tempo aí já, Inglaterra 1, Argentina 0. Inglaterra, portanto, 1, Argentina 0, segundo tempo, Copa do Mundo. E aí a Inglaterra vai se classificando, né, para a final contra Espanha. 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São 5 horas e 30 minutos.
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0: E 5 horas 43 minutos, preso ao seu beijo, João Lucas, com Kleber e Cauã. Deixa eu mandar mais boa tarde aqui na sequência do programa. Olha só, já temos aí no segundo tempo, né? Segundo tempo, já finalzinho, Inglaterra 1, Argentina 0. Maria Gomes, deixa eu ver aqui o áudio da Maria Gomes. Fala comigo, dona Maria, qual música você quer ouvir? Boa tarde.
1: Boa tarde, quero ouvir uma música com Praião e Prainha. Minha vida é você, ofereço para Fato Mato Benano, Setor Novo Horizonte, para todos gostar da música e para você.
0: Opa, obrigado pela audiência, 5h43.

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6: Olha a hora. Agora são 5 horas mais 51 minutos aqui, 5:55 aqui no Entardecer no Sertão.
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0: Sobre o Evangelho de Mateus, capítulo 11, versículos 25 a 27. Naquele tempo, Jesus pôs-se a dizer: Eu te louvo, ó Pai, Senhor do céu e da terra, porque escondeste estas coisas aos sábios e entendidos e as revelastes aos pequeninos. Sim, Pai, porque assim foi do teu agrado. Tudo me foi entregue por meio do meu Pai. E ninguém conhece o Filho senão o Pai, ou ninguém conhece o Pai senão o Filho, e aquele a quem o Filho quiser revelar. Palavra da salvação. Glória a vós, Senhor.
1: O anjo do Senhor anunciou a Maria e ela concebeu do Espírito Santo. Ave Maria, cheia de graça, o Senhor é convosco. Bendita sois vós entre as mulheres, bendito é o fruto do vosso ventre, Jesus. Santa Maria, Mãe de Deus, rogai por nós, pecadores, agora e na hora de nossa morte. Amém. Eis aqui a serva do Senhor, faça-se em mim segundo a vossa palavra. Ave Maria, cheia de graça, o Senhor é convosco. Bendita sois vós entre as mulheres, bendito é o fruto do vosso ventre, Jesus. Santa Maria, Mãe de Deus, rogai por nós, pecadores, agora e na hora de nossa morte. Amém. E o Verbo se fez carne e habitou entre nós. Ave Maria, cheia de graça, o Senhor é convosco. Bendita sois vós entre as mulheres, bendito é o fruto do vosso ventre, Jesus. Santa Maria, Mãe de Deus, rogai por nós, pecadores, agora e na hora de nossa morte. Amém. Rogai por nós, Santa Mãe de Deus, para que sejamos dignos das promessas de Cristo para sempre. Oremos. Infundi, Senhor, nós vos rogamos a vossa graça em nossos corações, para que nós, conhecendo pela anunciação do anjo a encarnação de Jesus Cristo, vosso Filho, por sua paixão e morte de cruz, cheguemos à glória da ressurreição. Pelo mesmo Cristo, nosso Senhor. Amém.

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0: pelo menos.
1: Muito bem, gente, agora são 18 horas 12 minutos. É importante, tivemos a oração da Ave Maria. Na sequência, mais sucesso, mais música boa aqui no Entardecer no Sertão. O Carlos André segue com você. Agora são 6 horas 12 minutos, 18 e 12. Uma boa noite. Olha aí, Copa do Mundo, em jogo encerrado. Vira, vira e Argentina, hein? Argentina 2, Inglaterra 1. Argentina é finalista da Copa. Argentina, portanto, vai enfrentar a Espanha, né, no domingo. É, a Inglaterra saiu na frente, 1-0, e a Argentina, é, naquela garra, naquela insistência, hein? Recuou demais a Inglaterra e a Argentina aproveitou e fez 2-1, isso mesmo. Argentina 2, Inglaterra 1, Argentina na final para enfrentar exatamente a Espanha, né, que ontem venceu por 2-0 a França. É isso, né? Sabe, então, agora a disputa do terceiro lugar entre França e Inglaterra. No domingo tem Espanha e Argentina. Deixa eu atender mais ouvintes. Agora são 18 horas 13 minutos. Alô, José Ferreira, boa noite. Obrigado pelo carinho, obrigado pela grande audiência.
2: Um abraço a todo esse povo de mineiros aí.
1: Abraço.
2: Aqui no sul. E um abraço pro Goizinho.
1: Goizinho.
2: Perdi o programa dele hoje, quando eu fui ver se tinha passado.
1: Opa, um abraço, obrigado pela audiência.
2: Um abraço pra todas aquelas meninas da Loja Gaúcha ali.
1: Lojas Gaúcha.
2: Loja Gaúcha ali é meu filho que mora ali.
1: Ah, beleza, né? Temos lá o pessoal da Lojas Gaúcha, sempre tá aqui com a gente, né? O Dourado, né? Que beleza!
2: Um abraço pra todos vocês aí. Que Deus abençoe todo esse povo de Mineiros.
1: Amém, amém, amém. José Ferreira, portanto, José Ferreira. Deus abençoe também você, José. Obrigado pelo carinho, pela audiência. Aí no sul do país, mandando abraço para todos lá da Lojas Gaúcha. É, o Dinei, toda a equipe. Olha, Jorge Matheus, na sequência, duas metades, 6:14.

0: 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Olha aí, sucesso, 18 horas 24 minutos. Matando saudades, né? Um dos grandes sucessos aí da dupla César e Paulinho, Morto de Saudade. No sonzão da Eldorado. Ainda tivemos Volta Pra Mim, Nando Moreno, Duas Metades, Jorge Mateus, Jogando Lágrimas com Danilo e Davi. Deixa eu atender aqui o nosso ouvinte. Alô, Maria de Fátima e do Novo Horizonte. É, o lado Novo Horizonte, Maria de Fátima, nosso ouvinte. Boa noite, ótima quarta-feira pra você.
1: Boa noite, Carlos André. Opa. Sou a Fátima aqui do Novo Horizonte.
0: E aí,
1: quero
0: Fátima?
1: Oferecer uma música pra Maria lá no setor Nossa Senhora Aparecida.
0: Qual?
1: Maria Gomes.
0: Maria Gomes. É,
1: Barquinha de Ouro, uma boa noite pra você.
0: Barquinha de Ouro, tá certo. Barquinha de Ouro, deixa eu preparar pra você aqui. A nossa ouvinte Maria de Fátima, Barquinha de Ouro. Ah, tá certo, daqui a pouquinho, tá bom? Cláudio Alves também com a gente. Boa noite, Cláudio. Fala comigo, garoto.
2: Coelho Carlos André, do estúdio do setor Cruvinel para o centro de Mineiros de Goiás. Infelizmente, a Argentina chegou na final. Eu não queria nada.
0: Eu também.
2: Eu queria
0: não.
2: Que chegasse a Inglaterra. Eu quero ver o Corinthians ganhar. Bruno Marrone, se amar foi no zão. Só tá vendo assim, bora. Bom, bom sucesso.
0: Opa!
2: Avante! De palestra, avante Palmeira.
0: Te amar foi ilusão, é isso? Eu diria a você que torcer contra a Argentina foi ilusão. Mas domingo tem mais, né? Domingo tem. E aí nós somos espanhóis. Opa! Valeu, Cláudio. Valeu, Maria. Na sequência tem a sua. Aqui na Eldorado 18:26.

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Agora são 18h53. A nossa penúltima com Berto e Ronaldo. Deixa o tempo ver. É, a festa sertaneja tá indo por aqui, tá bom? Tá indo nessa, mas eu volto amanhã, a partir das 7h com o Bom Dia Mineiros. Às 15h de volta com mais festa sertaneja pra você aqui na sequência. 18h53, 7 faltando pra 7. Daqui a pouquinho já tá por aqui o nosso compadre Luiz Carlos Lico. Daqui a pouquinho tem a festa sertaneja. Tem o Rancho Sertanejo com ele até às 21h, tá bom? Deixo você então na boa companhia do Lico e o Rancho Sertanejo. André volta amanhã às 15h com mais Entardecer no Sertão.

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1: Abre as portas do Rancho Sertanejo nesta quarta-feira, 15 de julho de 2026. Olha, 25 graus marcando aqui, no alto aqui do setor Cruvinel, na nossa querida Mineiros. Um abraço para você, querido ouvinte. Para você que ficou na boa companhia aí de Carlos André no Entardecer no Sertão. Agora é aqui comigo, Luiz Carlos Lico. Vamos até as 21 horas, levando a boa música até você aqui no Rancho Sertanejo, comunicando com você aqui do estúdio Helena Paniago, para você que tá aí nos sítios, nas chácaras, nas fazendas, nos assentamentos. Um abração aqui do Luiz Carlos Lico, né? E também para você que trafega aí na 364, que você tá passando aí pelas GOs, né? Que cruza o nosso município. É um abração aqui do Luiz Carlos Lico e também aqui do Rancho Sertanejo. Você tem uma noite abençoada e uma viagem abençoada, que Deus leve você até seu destino com paz e segurança. Um abração para você, obrigado pela sintonia. Você que tá no aplicativo, o aplicativo aí da 91,9. Você sabe que Eldorado está aonde você quiser. A 91,9, a melhor rádio no seu rádio, para todas as cidades, circo vizinho aqui da cidade Mineza e para toda a nossa querida Mineza. Um abração e uma noite abençoada. Então vamos aí de mensagem da noite. Não leve a ansiedade para a cama, leve-a aos pés de Cristo. Há preocupações que roubam o nosso sono, mas nenhuma delas é maior do que o cuidado de Deus. Aquele que sustenta a sua vida continua no controle, mesmo quando você

0: Agora 19:08, 19:08, é aqui na 91,9. Agora vamos atender aqui o Claudeir Pina. Ei, Claudeir Pina, um abraço para você, meu querido. Fala aí comigo.
1: Boa noite, Luiz Carlos Nico.
0: Bom dia.
1: Que é o Claudeir Pina. Primeira vez que tô participando, mas eu ouvo direto música aí, que aparece pra mim. Queria ouvir uma música boa aí do... Tião do Carro Santarém, Sonho de um Caboclo. Queria oferecer pro meu primo Borolo Pina e pra toda a minha família e pra quem estiver ouvindo e gostar da música e pra todas as pessoas da rádio. Boa noite, obrigado.
0: Alô, boa noite, Claudeir. Seja muito bem-vindo aqui no programa Rancho Sertanejo, tá bom, meu querido? Você hoje iniciando aqui, rapaz, fico muito feliz. A gente é lá da Baixadinha, né? A gente é do Pé Vermelho, essa aqui é das antigas. O Claudeir Pina, amigo da gente de infância. Um abraço pra você e também pro Borolo. E pra muita gente, né? Que essa família Pina aí, rapaz, é gente que não acaba mais, né, Claudeir? Eita, nós, um abração pra você. Obrigado pela sua sintonia, pela sua audiência. Agorinha chega aí pra você, tá bom? Sonho de um Caboclo, Tião do Carro e Santarém. Mas antes, tem Porta do Mundo, Pé um Carreiro e Praiano. O Vanderlei, né? Lá do Alvina, né? Querendo ouvir essa música. Um abração pra ele, pro João Vitor, pra Isadora, pra aquela galera toda. Vamos que vamos de música. Porta do Mundo, Peão Carreiro e Praino lá pro Vanderlei e lá pro Claudeir Pina e também pro Borolo, né? Sonho de Caboclo com Tião do Carro e Santarém. Boa noite do Rancho Sertanejo.

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0: Agora 19h20, 19h20. É, rapaz, agora vamos atender aqui. É o Papito. Mas antes, mandar um abraço e um boa noite pra Lindaura. Ô, Lindaura, boa noite. Obrigado pela sua sintonia, pessoal, audiência. Tá bom, Lindaura? Obrigado por você estar aqui participando aqui do programa Rancho Sertanejo. Ô, Papito, boa noite. Fala comigo.
1: Boa noite, Lico. Boa noite a todos. E aí, meu parceiro? Firme?
0: Firme.
1: Tá eu e a dona Wanda organizando um negócio aqui. Eu vou tomar um biliquinho pra firmar, né? Ô, Lico, manda uma moda boa pra nós aí. Barreirito, luz acesa, Poxiva.
0: Poxiva.
1: Passaram o QAP aqui, meu parceiro.
0: Você tá em QAP. Também estou em QAP aqui na 91,9. Um abraço pra você, Papito. Aí pra dona Wanda também, um abração, boa noite. Você tem uma noite abençoada, tá bom, querido? Vamos de música. Luz acesa, Barreirito. Lá pro Papito e também lá pra dona Wanda. Um abraço e boa noite.

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3: Você está no Rancho Sertanejo, 19 horas e 29 minutos, 19h29. Agora vamos atender o Viltomar Orlandino. Ah, Virto, e aí, como é que você tá, meu querido? Boa noite.
4: Boa noite, Aline. Tudo bem?
3: Joia.
4: Aí, Nero,
3: tá bom.
4: Com você.
3: Bom.
4: É errado uma música aí pra nós. Tá escolha aí com Silveira, Silveirinha.
3: Oh, esse é o Viltomar Oliveira, tá lá na fazenda. O Viltomar Orlandino, Viltomar Orlandino tá lá na fazenda. Ô, meu querido, um abração pra você, que você tem uma noite abençoada, tá bom? Aqui tá tudo na paz, graças a Deus, aqui em Minas tá todo mundo na paz. Agora as coisas tá, que esse final de semana não foi muito bom não, rapaz. Mas agora as coisas tá alinhando, assim é, Deus queira, né, que continua assim. Ó, porta fechada, escolhi com Silveira e Silveirinha, tá bom? Um abração pra você, obrigado pela sintonia e pela audiência. Agora mandar um abraço e uma boa noite lá pra Mara, né? Mara, Mara dizendo, boa noite, Lico. Manda um modão pro Silomar. Ô, Silomar, lá na Fazenda Hilário. Ô, Silomar, como é que você tá? Boa noite. E aí, tudo na paz por aí? Aí no Morro Vermelho, como é que tá as coisas aí? Tudo na paz? Eita, nós, vamos que vamos. E ele oferece pra todos os ouvintes, né? Muito obrigado aí, Mara, também o Silomar. Silomar, obrigado pela sintonia, tá bom? Vamos, porta fechada, Silveira e Silveirinha, lá pro Viltomar Orlandino, Dom Divino, Ronaldo Viola e João Carvalho, lá pro Silomar. Boa noite do Rancho Sertanejo.
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0: Agora 19 horas e 37 minutos, 19:37 na 91,9, a melhor rádio no seu rádio. Agora vamos até ali a região da Corredeira, região abençoada essa região da Corredeira. Wilson Pina, Tonel Dourado, Teodoro e Sampaio, vestido de seda. Ele tá dizendo assim, ó, tô por cá, aqui na região da Corredeira. Ô, Wilson, agora eu cheguei pra você. Essa música é Vestido de Seda com Teodoro e Sampaio também. Mandar um abraço aí também lá pro Musclinho. Ai, Musclinho Alessandro, um abração pra ele que tá aí na Corredeira também. Agora vou atender meu amigo, meu amigo Francisco, Francisco de Assis, Alves de Melo, é o de Assis. Fala comigo, menino.
1: Ô, meu amigo Lico, como é que você tá?
0: Bom demais.
1: Mandou uma música aqui pra nós aqui. Na Corredeira, tá eu e meu bem aqui, opa, fazendo um peixinho pra ela aqui, um pintado.
0: Isso é bom, hein?
1: Manda roupa de lua de mel. E eu ofereço aí pra você, pra todo mundo que tá ouvindo. Meu amigo Jacá, que tá lá no Mineiro.
0: E isso mesmo, meu querido, um abração pra você aí, Francisco de Assis. E a Cidinha, Cidinha, abração, boa noite aí pra você. Fazendo um peixinho pra Cidinha, isso é muito bom, né? Muito legal, um abraço pra você, meu querido de Assis. Também um abraço lá pro Jacá. Ei, Jacá, um abraço pra você. Ô, Francisco, agorinha cheguei pra você, tá bom? É essa música aí com Gian e Giovanni. Agora eu vou falar com Jair. Jair, lá na região ali da Urtigão, fala comigo, Jair.
2: Ô, boa noite, Link.
0: Boa noite.
2: E aí, como é que você tá, meu amigo? Tudo beleza?
0: Batuta.
2: Ô, Link, eu aqui ainda tô na fazenda aqui ainda, trabalhando aqui nessa fazenda aí da Pedra Serra do Ortigo aqui, mas tá tudo beleza, graças a Deus.
0: Isso é bom, hein?
2: Desejo tudo bom pra você aí, opa, seus obrigado. Amigos também, tudo bom. E quero pedir uma música aí pra você, é com o Eduardo Costa, é Saudade Pesada. Ofereço pra você e pra todas as pessoas que estiver ouvindo, meus amigos... Zaru, Boroli, compadre Moacir, todo mais, hein? Pessoal do Cedro também, viu? Tudo bom pra vocês aí, Olímpio.
0: Tchau. Opa, ô Jair, obrigado por estar aqui sempre fazendo parte aqui do Rancho Sertanejo, tá bom? Um abração lá pro Zaru, Borolo, Moacir, o pessoal do Cedro também, aquele abraço aqui do Rancho Sertanejo, tá bom, meu querido? Vamos que vamos, agora vamos atender aqui também, tem o Éder Santos, rapaz. Ô Éder Santos, boa noite, fala comigo.
3: Meu amigo Lico, boa noite pra você, meu querido. Tudo de bom, tudo ótimo, né? Olha, nós estamos saindo aqui da feira, da Casa da Farinha, né? Vendendo umas farinhas agora e vamos pegar a rodovia aqui pra irmos pra fazenda, rapaz, trabalhar, né? Mas eu queria ver aí, Velha Fazenda, né? Somente pra curtir, pegando a BR aqui e ouvindo o programa aí, que tá maravilhoso, sensacional. Valeu, Lico. Ótima noite, Deus abençoe você e todos os seus ouvintes. Valeu, garoto.
0: Amém, boa noite pra você também. Aí, Éder Santos, obrigado pela sintonia, pela audiência. Vai aí com Deus, né? Na rodovia aí, vai com cuidado, menino. Olha, vamos de música. Vestido de seda, Teodoro Sampaio, lá pro Wilson Pina. Roupa de lua de mel, Jean Giovanni, lá pro meu amigo, esse amigo do peito, Francisco de Assis, também pra Cidinha. Ô, Jair, é o seguinte, eu tenho saudade pesada com Rick Renner, pode ser? Essa é lá pro Jair, um abraço, obrigado pela sintonia e pela audiência. E lá pro Eder Santos, Velha Fazenda com Lourenço e Lorival. Boa noite do Rancho Sertanejo.
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1: Mais que uma rádio, uma referência, a pioneira da cidade desde 1º de outubro de 1979, há 46 anos ao lado da família mineirense 91,9, a melhor rádio no seu rádio, ô Valdevino Nogueira. Boa noite, fala comigo, Valdevino.
2: Boa noite, Carlos Nico, como é que você tá? Tudo bem com você, meu amigo?
1: Batuta.
2: Aqui é Valdevino Nogueira. Estou aqui ouvindo a pioneira de mineiros, né? E nessa noite de quarta-feira, né? Eu gostaria de estar ouvindo aí a música do Leandro Leonardo, O Cheiro da Maçã. Ofereço para todos que gostar dessa canção aí, que estão aí na audiência, né? E é isso aí, meu amigo. Uma ótima noite para você e todos os ouvintes aí, que nós venhamos ter uma noite abençoada por Deus. Continua assim, essa programação aí tá de parabéns.
1: É o seguinte, eu tenho saudade pesada com obrigado. Ô, Valdevino, obrigado, obrigado pelas palavras. Um abração pra você, que você tem uma noite abençoada, né? Essa música é muito linda, né? É, todos aí, com certeza, vão gostar. A nossa programação aqui, ela é maravilhosa, mas por causa de você, ouvinte, é que ajuda a fazer aqui sempre o Rancho Sertanejo, né? Um abração pra você, obrigado pela sua sintonia e pela sua audiência. Agorinha, cheguei pra você. Essa música tá bom, meu querido? Maria José, boa noite. A Maria José tá sempre ligadinha aqui no programa Rancho Sertanejo, boa noite pra você, obrigado pela sintonia, pela audiência. Agora vamos aqui até o setor Cruvinel falar com um rapaz apaixonado demais. Esse é o Lindomar Oliveira. Ô, Lindomar, um alusão pra você. É, o alô aqui é bem forte, né? Aqui do Luiz Carlos Lico e também da 91,9. E aí, meu querido, como é que você tá? É, Lindomar Oliveira, gostaria de ouvir Indiferença com Zezé de Camargo e Luciano. Então, vamos que vamos. Esse é o Lindomar Oliveira, o homem mais apaixonado do Cruvinel. Vamos que vamos. Cheiro da Maçã, Leandro Leonardo, lá pro Valdevino Lugueira. Indiferença, Zezé de Camargo e Luciano, lá pro Lindomar Oliveira. Boa noite do Rancho Sertanejo.
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1: É, seguimos aqui no embalo do Rancho Sertanejo nesta quarta-feira, 15 de julho. Ó, 20 horas e 9 minutos. Ê, Catarino, boa noite. Fala comigo, menino.
2: Boa noite, Lincos. É, passa uns gay pra nós aí. Carmen Silva, Sapequinha. Mandar ela aí pra todos que estão na escuta do programa aí, falou? Muito obrigado. Fique com Deus.
1: Amém. Fica com Deus também, Catarino. Que você tenha uma noite abençoada, meu querido. Eu tenho aí essa pequinha com o Eduardo Costa, pode ser? Eu não encontrei aqui na programação com a Carmen Silva, tá bom? Um abração pra você. Obrigado

0: por sempre estar aqui ajudando a fazer o programa Rancho Sertanejo. Rodrigo Digão, e aí, meu querido, como é que você tá? É, boa noite, jovem, não tão jovem assim, né, Rodrigo Digão? Eita, nós, toca aí uma moda boa de cacique e pajé, mandamentos da vida. É, e eu ofereço para o meu pai, é meu avô, né, o Adenir. Ô, senhor Adenir, um abração pro senhor lá na Chácara São Jorge, todos da Chácara São Jorge, um abraço aqui do Rancho Sertanejo para o Rosenberg. Ô, Rosenberg, bom demais, né? Provavelmente está assentando um porcelanato hora dessa. Aqui é o Digão Serralheiro. Ô, Digão, muito obrigado pela sintonia, pela audiência. É, o menino Rosenberg tá trabalhando aí. Isso mesmo, tem que trabalhar porque é, quando ficar velho não adianta não, tem que trabalhar quando é novo. Um abração pra vocês aí, a seu Adenir lá na Chácara São Jorge, um abração e obrigado pela sintonia. Agora eu cheguei pra você, tá bom? Agora vamos atendendo aqui a Marisa. Ô Marisa, boa noite, fala comigo.
1: Boa noite, posso pedir uma música? Quer aquecer. Pá Preta no Jardim dos Probeiros, a Divina aqui no Jardim dos Probeiros, que tá entrenando, né? O João, pé do Pindim, Pelatrão na Fazenda, pra você, pra Fu, pra todos da Rádio Dourada, tá bom? Tá bom?
0: Tudo
1: pra
0: bem.
1: Todos da Rádio Dourada. Manda a música. É... Não vou responder. É... Foi a seca pra nós? Obrigada. Uma boa noite.
0: Ô, Marisa, boa noite pra você. Obrigado pela sintonia, pela audiência, tá bom? Um abração pra você, pra todos que você ofereceu a música aí. Sente-se abraçado aqui pelo Rancho Sertanejo, também por Luiz Carlos Lico, tá bom? Um abração pra você, obrigado pela sintonia, pela audiência. Vamos de música? É, Sapequinha, Eduardo Costa, lá pro Catarino e lá pro Digão, pra toda a galera dele, é Mandamentos da Vida com Cacique Pajé. E lá pra Marisa, Folha Seca, Amado Batista, boa noite do Rancho Sertanejo.

0: Agora 20h24, voltando aqui, vamos falar agora com Francisco, lá na Fazenda São José. Francisco, boa noite.
1: Boa noite, Luiz Carlos, bom, firme. Francisco, Fazenda São José. Será que você conseguiria tocar um modão para nós, se fosse possível, Carlos André, cartão portal. Se não tiver jeito, vamos tocar uma boa aí, qualquer uma, tá bom? Estou ligadinho. Quer mandar luzinho lá pro Netinho, pro Tom e Lourenço. Esse porco não fala mais com a gente.
0: Pois é, ué.
1: Mas deve que estão ligadinho lá.
0: Então.
1: Ele não desliga o rádio hora nenhuma também, não.
0: Tá certo, Francisco, aí da Fazenda São José. Um abração pra você, obrigado pela sintonia, pela audiência. Um abraço lá pro Tom, Netinho, Lourenço, lá pro Lucas, Zé Vermelho. Rapaz, esse tá abandonando nós, né? Mas um abraço lá pra eles, né? Que estiver ouvindo lá, aquele abraço aí do Francisco, também do Luiz Caslico. O meu querido é Carlos Alexandre, cartão postal, tudo bem? Carlos André é o cara que trabalha aqui na Rádio Eldorado, tá bom, meu querido? Abraço pra você, tá bom? Agora vamos falar com o Juventino Corrêa. Fala com Gouveia. Juventino, boa noite.
2: Alô, Lingo, boa noite, como é que você tá, meu rei? Tranquilo, na paz, tudo na paz. Aí, ó, o que que deu aí? O pessoal torcendo no contrário aí, né?
0: Pois é.
2: O Messi foi lá e fez a diferença. Eita, não sou gente, não torço pra Argentina não, mas fazer igual ditado. Mas foi um jogo bom demais da conta, rapaz, você tá doido? É, se você puder aí, toca pra nós aí o farol da noite aí, pra todos os caminhoneiros do Goiás aqui, nosso, que nós ouvimos demais essa música aí, tá? Um abraço pra você aí, e cada um tem uma opinião, né?
0: Sim, claro.
2: Mas e nós não somos argentinos, mas os caras estavam pisando demais no Messi, coitado. Beleza?
0: Beleza.
2: Tá, é isso aí, o cara foi lá e mostrou a diferença.
0: É verdade. É, rapaz, eu tava assistindo, tava 1-0 aí pra Inglaterra, e eu falei pro Carlos André, falei, olha, do jeito que tá recuada aí a equipe da Inglaterra, vai tomar um gol logo, hein? Foi só fechar a boca, eles fizeram o gol e fizeram o segundo, mas fazer o quê, né? Então, vamos que vamos aqui de música, porque o nosso negócio aqui é Rancho Sertanejo. Vou falar com o seu Paulo Gilé. Boa noite, seu Paulo!
3: Ô, Luiz Carlos, boa noite. Eu gostaria de escutar aquela do Lourenço Lourival. Se ainda existe amor, certo? E você, tá bem? Tudo ótimo? Firme?
0: Firme.
3: Muita emoção?
0: Muita emoção.
3: Vai entrar agora nossos embates aí do Mineiros, né?
0: Isso.
3: Uma boa noite pra você, Luiz. Tudo de bom. Obrigado.
0: Opa, boa noite também pro seu Paulo Gilé. Um abração pro senhor. Obrigado pela sintonia, pela audiência, tá bom? É, rapaz, agora é o Mecão, né? O Mecão vem aí e a gente tá aqui firme e forte aqui pra levar todas as emoções aí pra nós, né? Carlos André, Luiz Caslico, Craquetel, Semi Nascimento e vamos que vamos. Agora falar com o seu Genilson. Ô, Genilson. Eita, nós. Boa noite. Fala comigo.
4: Boa noite, meus Carlinhos. Estou aqui ouvindo o seu programa. Boa noite para vocês. Deus que abençoe, dê muita saúde.
0: Amém.
4: Eu ouvi a música aí de Renan e Raí, teve de Entubiara. E com Deus.
0: Amém. Ô, Genilson, boa noite. Obrigado pela sintonia e pela audiência. Olha, Trevo de Tumbiara tem com Racine e Rafael, pode ser? Eita, nós, um abraço. Obrigado pela sintonia e pela audiência. Agora vamos falar com o Regivaldo lá do setor Leontino. Ô, Regivaldo, boa noite. Boa noite, Lico. Quero ouvir a música com Gini Gênio, Troféu de Dor. E ofereço pra minha esposa Maria Lúcia, meus filhos Raisla, Igor e Sávio. Ô, Maria Lúcia. Igor, Sávio e Raisla, um abração pra vocês, obrigado pela sintonia. Ô Regivaldo, obrigado pela sintonia, meu querido. Agora cheguei pra você. Ô Ademir José de Freitas, agora eu te atendo. Renata também, agora a próxima aí é vocês, tá bom? Ei, cartão postal Carlos Alexandre lá pro Francisco Caminhoneiro. Ô Juventino, eu tenho Caminhoneiro com Chitão de Chororó. Não tem essa música que você pediu aqui na programação, tá bom? Obrigado pela sintonia. Trevo de Tumbiara, Racine e Rafael lá pro Genilson. Se ainda existe amor, Lourenço Lorival lá pro seu Paulo Gilé, Troféu de Dor, Gino e Gene lá pro Regivaldo. Boa noite do Rancho Sertanejo.

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2: É, você tá no Rancho Sertanejo, 20h48. 20h48, Ademir José de Freitas, gostaria de ouvir Boate Azul. Oh, Ademir, agora cheguei pra você, tá bom, meu querido? Esse é o Ademir do Uber, um abraço pra você. Agora Renata, Renata, boa noite. E aí, tudo bem? Um abraço pra você. Ô, Thales, fala comigo, Thales, fala comigo, menino.
3: Alô, meu amigo radialista, como é que você tá? Tudo bom?
2: Firme.
3: Manda uma música pra nós aí, de João Paulo e Daniel, Só Dá Você na Minha Vida.
2: Só dá você.
3: Oferecendo para minha esposa Renata e para cada um aí dos casais aí que estão nesse Mineiros e região. Um forte abraço!
2: Opa, um forte abraço pra você aí também, Thales, também pra Renata, sua esposa, pra toda a galera, um abração daqui do Rancho Sertanejo, tá bom, meu querido? Agora chega aí pra você. Agora vamos ter a cidade de Serra Dourada na Bahia, falar com o Negão. Negão, boa noite, fala comigo, Negão!
4: Boa noite, Carlos Lincoln. Quero que você rode uma música pra mim aí, com Rico Rei Paraná, Passarinho, Canarinho Prisioneiro. Eu ofereço para todo mundo que estiver ouvindo o seu programa.
2: Opa, muito obrigado aí, Negão, obrigado pela sintonia, pela audiência. Agora chega pra você, é o trem aqui agora é corrido, menino, tá quase acabando o rancho. Boa noite, é o Edmilson Santos lá do Boa Vista, boa noite, passa aí Renan e Raiz, chorei no sinal. Eu ofereço pra todos os ouvintes, um abraço aí, meu querido. Edson, Erison Dourado, fala comigo.
5: Vou mandar uma moda pra nós aí, Amor é Fiel, Maria Mendonça, só pra curtir. Vai começar o Amador agora, meu parceiro. Bora, bora.
2: Bora, bora. Amadorzão tá chegando, o Mecão tá chegando. Erison, agora chega pra você essa música aí de Marília Mendonça, tá bom? Obrigado pela sintonia, pela audiência. Cláudio Alves, fala comigo, menino.
6: Tudo bem, sucesso. Boa noite, sucesso. Coelho Luiz Carlos Lincoln. Alô, Lincoln. Fala, Deus abençoa. Amém. O programa tá maravilha. Eu queria que a Inglaterra tirasse a Argentina, mas... Avante palestra,
2: também.
6: Pode utilizar. É Bruno Marrone. Se tiver coragem, joga fora. Simbora, boa noite.
2: Opa, um abração pra você, Cláudio. Obrigado pela sintonia também. Torci pra Inglaterra. Avante palestra, um abração pra você também. Agora eu queria mandar um abraço especial agora. É pra esse casal que tá ligadinho aqui no programa Rancho Sertanejo, rapaz. É a Gislaine, a nossa colega de trabalho aqui. Vou mandar um abração pra ele e também seu esposo, que tá ligadinho aqui no programa. É, tá cantando todas as músicas aqui. Muito obrigado, Gleison. Eita, Gleison, um abraço pra você, meu querido. Obrigado pela sintonia, pela audiência também pra Gislaine. Essas músicas aqui todas pra vocês, tá bom? Espero que a Gislaine também te ajude a cantar elas aí, Gleison. É, vamos fechando aqui a porta do Rancho Sertanejo. Boate Azul, Joaquim Manuel lá pro Ademir José de Freitas, Só Dá Você em Minha Vida. João Paulo e Daniel lá pro Thales e pra Renata. É, Canarinho Prisioneiro, Chico Rei Paraná lá pro Negão, lá no Estadão da Bahia. É, Chorei no Sinal, Renan e Rai lá pro Edmilson. Infiel, Marília Mendonça lá pro Erison. Se tiver coragem, joga fora. Bruno Marrone, boa noite pra você. Obrigado pela sintonia, pela audiência, obrigado pelas participações. Amanhã estarei de volta aqui às 19 horas, levando Rancho Sertanejo pra você aí, tá bom? Obrigado pela sintonia e pela audiência. Ô, Gislaine, como é que é? Fala aí comigo, como é que você falou aí? Eu não canto nada. É de estranho, feia e tá doida. Um abraço pra você, Gislaine Gleison. Até mais. Ô, Renata. É, não dá tempo de eu aqui ver seu vídeo não, tá bom? Um abração pra... É, o vídeo aqui é do Renato da Thales, né? Ei, menino, casal apaixonado, um abraço pra vocês, obrigado, até amanhã, se Deus quiser, tchau!